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1: 9:07.
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0: A gente começa a Agenda do Rádio hoje, dia 8 de setembro, Dia Internacional da Alfabetização. Hoje também é o Dia Mundial da Fisioterapia, o quanto é importante, né? Fisioterapia e também a alfabetização. Muito importante a gente lembrar essas datas comemorativas. Fernanda Abreu tá apagando velhinhas hoje, cantora e compositora brasileira. Tem a Leandra Leal, também atriz. Daniela Hipólito, atleta brasileira de ginástica olímpica. Ex-atleta, na verdade, não é? A Daniela Hipólito, ela nasceu em 1984 e ela teve um trabalho belíssimo na ginástica artística aqui no nosso país. Em 8 de setembro de 2018, falecia a jornalista Graça Araújo, na cidade do Recife. Além de trabalhar na TV, também foi apresentadora na Rádio Jornal, também no Sistema Jornal do Comércio de Comunicação. Em 1936, durante o governo de Getúlio Vargas, ocorria a criação do Tribunal de Segurança Nacional Nazifascista, por natureza e composição, criado especialmente para julgar os revoltosos do Levante de 1935 no Brasil. E em 1943, a BBC de Londres anunciava oficialmente a rendição da Itália na Segunda Guerra Mundial. Em 2007, o mundo perdia o tenor italiano Luciano Pavarotti. A Agenda do Rádio volta amanhã com muito mais pra você. Até lá!
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2: 9:34.
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5: 8 de setembro de 2026. Inadimplência das famílias na Argentina atinge recorde de 16 anos. Grito dos Excluídos realiza atos pelo Brasil. Eu sou Ailton Moreno e o Rádio Notícias está no ar.
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inadimplência das famílias na Argentina atingiu o maior nível em 16 anos. Dados do Banco Central mostram que a taxa de atraso nos empréstimos familiares chegou a 12,8% em junho, contra 2,8% no fim de 2023. Quase 6 milhões de pessoas acumulam dívidas com mais de 90 dias de atraso. O cenário ocorre em meio à expansão do crédito digital e as medidas de ajuste econômico do governo Javier Milei. Empréstimos oferecidos por fintechs e plataformas digitais cresceram fortemente, com juros anuais que em alguns casos ultrapassam 130%. A alta da inadimplência atinge principalmente trabalhadores informais e famílias com renda mais pressionada. Movimentos populares, sindicatos, pastorais, igrejas e organizações da sociedade civil realizaram nesta segunda-feira 7, a 32ª edição do Grito dos Excluídos e Excluídas. As mobilizações ocorreram em todas as regiões do país durante as celebrações de 7 de setembro. Entre as principais pautas estão moradia digna, reforma agrária, defesa do Sistema Único de Saúde, combate ao feminicídio e o fim da escala de trabalho 6x1. Os atos também defenderam a soberania.

0: Cidadania Nacional e melhores condições de vida e trabalho. A mobilização é realizada tradicionalmente como contraponto popular aos desfiles cívico-militares do Dia da Independência.
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2: 9:51.
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1: Rádio Acesa FM, 10 horas e 6 minutos.

0: Olá, Brasil, está no ar o Central de Notícias e vamos aos destaques desta hora. Professores da educação básica podem se inscrever de graça em diversos cursos de pós-graduação pela Coordenação de Aperfeiçoamento de Pessoal de Nível Superior CAPES. São mais de 8.000 vagas para mestrado e doutorado em áreas como matemática, letras, biologia, física, química, história, geografia, filosofia, educação digital e ciências ambientais. Também estão previstas oportunidades em educação profissional e tecnológica, mas ainda sem número de vagas. Os interessados podem consultar o portal Formação Mais Professores dentro da página do Ministério da Educação na internet em gov.br/MEC. Operação da Polícia Federal mira fraudes em registro de armas de CACs. Os responsáveis usam documentos falsos, repetidos ou incompatíveis com as exigências legais. Os agentes cumprem 46 mandados, sendo 20 de prisão. O Central de Notícias volta a qualquer momento ou em edição especial.
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0: do cliente é comemorado no dia 15 de setembro no Brasil. A data homenageia os clientes com o objetivo de estreitar as relações entre o comércio e o consumidor. Além de agradecer o cliente, muitas empresas, nessa data, realizam grandes promoções com descontos especiais e também distribuem brindes. Segundo relatos, o Dia do Cliente foi comemorado pela primeira vez em 2003, no estado do Rio Grande do Sul. A criação foi de um especialista em marketing e recursos humanos.
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1: Rádio Acesa FM, 10 horas e 49 minutos.

Gente, olha, o Lito Souza tá enfrentando doença rara e família tá aí buscando acesso a medicamento experimental. Diagnosticado com uma rara doença neurodegenerativa e sem opções no tratamento convencional, Lito Souza, de 59 anos, pode ser uma das primeiras pessoas a testar um medicamento experimental contra a doença. Em entrevista ao Fantástico, a Mila, esposa do criador de conteúdo, piloto e mecânico de aviação, revelou que está negociando com uma empresa de biotecnologia para tentar viabilizar o acesso à substância. Eu não posso falar o nome da empresa agora.

ter um desfecho diferente, afirmou ela. A família também busca o uso compassivo de medicamentos em testes nos Estados Unidos. Mila tentou incluir Rita em pesquisas nos Estados Unidos

Solicitamos apoio de órgãos como o Ministério da Saúde, Anvisa e Itamaraty, explicou a Mila. A gente espera que dê tudo certo na vida do Lito Souza e de sua família. É final das nossas fofoquinhas por hoje. Amanhã eu volto trazendo mais fofocas aqui, tá? Então.

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2: Rádio Acesa FM, 11 horas e 24 minutos.
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3: No dia 15 de setembro, comemora-se no Brasil o Dia do Cliente. A data surgiu de uma proposta com caráter promocional em 2003, no estado do Rio Grande do Sul. Hoje, o Dia do Cliente é comemorado anualmente em todo o Brasil. O Dia do Cliente é uma oportunidade para o consumidor aproveitar promoções com descontos especiais e também ganhar muitos brindes como agradecimento à sua fidelidade.
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1: Meus queridos irmãos em Cristo, está começando aqui hoje mais um programa Escute Deus pela Palavra. Mas vamos lá, principalmente naquilo que mais nos interessa nesse dia de hoje. Estamos caminhando em Deus para que possamos ser fortalecidos com a graça do alto cada dia mais. Como diz o apóstolo São Paulo, na primeira carta aos Coríntios, capítulo 15, versículo 49, que da mesma forma que nós reproduzimos o homem natural, nós também temos que reproduzir o homem celestial. E é deste homem que nós vamos falar hoje. O tema hoje é um tema maravilhoso que se chama Evoluir em Deus cada dia mais. E para isso nós vamos meditar no livro de Daniel, capítulo 6, no versículo 4. Ora, todos nós sabemos que o capítulo 6 de Daniel vai falar de

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1: Não por acaso, em 3 dias, ele foi eleito novo presidente da Alerj com o apoio da mesma tropa de Rodrigo Bacelar. Uma tentativa desesperada de interromper a limpeza do governador interino, o desembargador Ricardo Couto, que exonerou milhares de funcionários fantasmas e descobriu vários esquemas de corrupção do governo Cláudio Castro. Douglas Ruas tentou assumir o governo na marra, mas o golpe não deu certo.
0: 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Então, Douglas Ruas começou a negar sua relação com Cláudio Castro. 1, 2, 3... 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Pura trairagem. É lobo em pele de cordeiro.
1: 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Do mesmo jeito que fizeram com Witzel e Cláudio Castro.
0: Mas o povo fluminense sabe. Douglas Ruas é Cláudio Castro. Douglas Ruas é Rodrigo Bacelar. Douglas Ruas é a continuidade do grupo político que tomou o nosso estado de assalto há 8 anos. Douglas Ruas, você pode correr, mas não pode se esconder nem mesmo atrás do bolsonarismo radical. O seu negócio é outro, é grana. 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Porque eles não foram oficialmente incorporados ao seu patrimônio. Conta pra gente.
1: A verdade é que Douglas Ruas não é policial. Fez cena na polícia, mas há 8 anos só faz uma coisa: enriquecer.
0: Coincidentemente, nos mesmos 8 anos que está na política, seja como secretário na prefeitura comandada pelo seu próprio pai, seja como deputado da tropa de Rodrigo Bacelar, seja como secretário de Cláudio Castro, seja como atual poderoso chefão da Alerj. Sua folha corrida é longa e ainda vai crescer.
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0: Dia do Cliente é comemorado no dia 15 de setembro no Brasil. A data homenageia os clientes com o objetivo de estreitar as relações entre o comércio e o consumidor. Além de agradecer o cliente, muitas empresas, nessa data, realizam grandes promoções com descontos especiais e também distribuem brindes. Segundo relatos, o Dia do Cliente foi comemorado pela primeira vez em 2003, no estado do Rio Grande do Sul. A criação foi de um especialista em marketing e recursos humanos.
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2: Meus amores, chegando por aqui hoje, quarta-feira, 9 de setembro de 2026. Hoje é dia da velocidade, por isso que eu comecei rapidinho hoje, hein? Dia do administrador, dia também do médico veterinário. É dia nosso aqui, né? De previsões astrológicas. E pra você que tá fazendo aniversário, que o seu coração sempre esteja em festa, porque você é ser de luz especial também. Feliz aniversário! Áries, Touro, Gêmeos e Câncer. Começa agora as nossas previsões.
3: Áries, de 21 de março a 20 de abril.
2: Áries, hoje você tá no caminho certo, mesmo que às vezes duvide disso. É hora de acreditar no seu potencial. Confia no seu taco, vai lá, mostra quem você é de verdade e se joga nas oportunidades. Cereja Socor número 7 para hoje, Áries.
3: Touro, de 21 de abril a 20 de maio.
2: Força e determinação para vencer. O dia pode parecer puxado, mas você vai ter aquele gás extra para encarar qualquer parada. Confiança e fé vão ser o seu combustível. E nada vai parecer grande demais para você. A Neixe é a cor número 15.
3: Gêmeos, de 21 de maio a 20 de junho.
2: Gêmeos, dia favorável para colher os frutos do seu esforço. Vai rolar aquela sensação gostosa de missão cumprida, porque tudo que você fizer vai valer a pena. Fique esperto. A partir das 4h20 mais ou menos, quando a sua mente vai ficar super clara. O universo pede para que você entre em sintonia verdadeira. Ah, olha só, Gêmeos, dia de conquistas e reconhecimento. A cor é caramelo, número 6.
3: Câncer, de 21 de junho a 22 de julho.
2: Canceriano, olha, parece que você terá um dia cheio de conquistas que vão te deixar orgulhoso, orgulhosa. Seu esforço e dedicação vão finalmente dar resultado. Confia na sua intuição para tomar decisões acertadas. Seu horóscopo mostra algumas situações que empolgam você. Novidades financeiras estão surgindo, tá? Para você resolver pendências, coisa boa. A cor é azul, número 13. Voltamos rapidinho com previsões para Leão, Virgem, Libra e Escorpião.
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4: Voltei pra falar que o lado B virou história nova, hein? No pagode, o Sorriso Maroto está vivendo uma fase especial com o projeto Sorriso Eu Gosto no Pagode Lado B. O trabalho revisita músicas que fizeram parte da trajetória do grupo, mas que ficaram menos conhecidas pelo grande público. Agora, ganhando novas interpretações e participações especiais. O álbum reúne nomes como Tiaguinho, Péricles, Belo, Ludmilla, Dilcinho, Ferrugem e outros cantores do samba e do pagode. E a agenda continua, tá? O grupo tem a apresentação marcada já pro próximo dia 19 em Vitória, levando o projeto para mais uma cidade brasileira. Vale a pena conferir Perdas e Danos do Sorriso Maroto com Ferrugem e Grupo Benza Deus. Faz parte do lado B. Daqui a pouquinho eu volto com mais notícias. Até já.
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0: aniversário do Tiagão, né, Tiago?
1: Meu.
0: Ô, Tiago, quantos anos você faz, Tiagão?
1: 41.
0: Quanto?
1: 41.

Pode ver, tá muito doidão. O passageiro que saltou de um ônibus vindo de São Paulo esqueceu no ônibus uma mala com 10 pacotes de maconha. Acho que devia ter 11 pacotes, né? É, ele cheirou a outra sozinho. Um colombiano que estava no Rio foi preso em São Paulo com 6 celulares roubados no Rock in Rio. Daqui até São Paulo, ele foi monitorado por drones da polícia. É muita modernidade para o meu gosto. Em Cosmos, um homem atravessou a linha do trem por uma passagem clandestina e morreu atropelado. Não adianta fechar essas passagens, porque os moradores abrem de novo. E saiu uma nova pesquisa, agora do Instituto Paraná, para o governo do Rio. Eduardo Paes lidera com 43% e Douglas Ruas tem 20%. E a crise na justiça do Brasil alcançou hoje o seu clímax, o ponto máximo. O governo decidiu convocar o Conselho da República, que se reúne só em situações de emergência. É formado por figuras de destaque para aconselhar o governo. A convocação acontece depois que o ministro do Supremo, André Mendonça, mandou afastar o diretor-geral da Polícia Federal, Andrei Rodrigues. Ele já foi até substituído pelo diretor executivo, William Murad. Na Polícia Federal, o afastamento faz para reverter esse afastamento. O ministro André Mendonça garantiu que a

30 dias vinha sendo monitorada pelo diretor afastado. A crise está instalada no Brasil e sai da área jurídica direto para a área política. Como se Alexandre Moraes fosse ministro do governo. Ele nunca foi, gente. E o povo tem pouco tempo para descobrir quem é quem nessa confusão. Falta pouco tempo para a eleição. Acorda, povo brasileiro. Nós temos que descobrir quem é quem e onde está.

0: notícias.
1: É a Lohane Alvim, fala Lohane.
2: Cidinha, o influenciador Adalton Rodrigues Júnior, conhecido como Lodeká, acabou perdendo um dedo durante uma transmissão ao vivo ao tentar pular uma grade do Rock in Rio. Ele até tinha um ingresso, mas queria mostrar possíveis falhas na segurança do evento. Só que o anel que o Adalton usava no dedo anelar da mão direita ficou preso em uma grade. Segundo ele, no momento do ocorrido, ele não sentiu muita dor e só percebeu a gravidade do ferimento depois de ser alertado pelo amigo que o acompanhava. Ele passou por cirurgia no Hospital Municipal Lourenço Jorge, na Barra da Tijuca, e já recebeu alta. Nas redes sociais, Cidinha, o influenciador chegou a divulgar uma espécie de festa de despedida do dedo e disse que vai leiloar o dedo em uma transmissão ao vivo. É como diz o ditado, só que ao contrário, Cidinha. Vão-se os dedos e ficam os anéis no caso desse influenciador.
3: É isso aí, Lorena. É isso aí, quanta idiotice, né? O ser humano é capaz de qualquer coisa em alguns momentos da sua vida, e muitas delas depois se arrepende. Agora é o Pedro Gadelha. Fala, Pedro.
4: Fala, Cidinha. Dois adultos e dois adolescentes foram baleados em um ataque a tiros em um campo de futebol em Nova Iguaçu. O crime aconteceu na rua Itabaiana, na comunidade Carlos Sampaio. Um dos adultos morreu no local. As demais vítimas foram levadas ao Hospital Geral de Nova Iguaçu. Na unidade, o segundo adulto não resistiu. Os menores de 15 e 16 anos seguem internados e vão passar por cirurgia. A Delegacia de Homicídios da Baixada Fluminense tenta identificar os alvos para saber se há antecedentes criminais e a motivação para a tentativa de execução, Cidinha.
3: Valeu, Pedro. Ciro Neves chamando. Oi, Ciro.
5: Olá, Cidinha. 13 pessoas foram indiciadas hoje pela morte brutal daquele ciclista, o Cláudio Rafael, de 37 anos, acusado de ter roubado uma bicicleta que ele nunca roubou em Copacabana, lembra? No dia 12 de agosto.
3: Era da irmã dele, não é isso?
5: Exatamente, caso absurdo. Então, dois seguranças e dois entregadores vão responder por homicídio triplamente qualificado. Foram flagrados aí chutando, espancando esse ciclista. O motorista que viu a cena também participou da tortura, está sendo procurado, segue foragido. Outras 8 pessoas que foram omissas e os comerciantes que pagam seguranças clandestinos das ruas do bairro também serão indiciados. O delegado Ângelo Lages destaca que só a polícia tem de fato o poder de investigar. Vamos ouvir. Depois o delegado Ângelo Lages vai falar aí ainda durante a programação. Fato é, então, Cidinha, que nós temos
3: Conseguimos colocar no ar agora, não, né? Daqui a pouquinho ele vai vai falar na programação. Eles foram condenados? Já não, foram presos, né?
5: Foram presos, né? Temos 4 presos, falta um a ser preso ainda, que é o motorista que, ao ver a sessão de espancamento, sai do carro e começa a chutar a cabeça do ciclista, Cidinho.
3: Não sabia de nada, não sabia o que estava acontecendo. É pelo simples prazer de ser violento.
6: Ô, Cidinho?
3: Oi, fala, Maurício.
6: Eu acho que eu consultar o Ciro aí, porque eu acho que uma das pessoas envolvidas, uma dos 13 enrolados, parece que deu um porrete por segurança, foi isso, Ciro?
5: Foi uma mulher, ela também está sendo indiciada aí, né? Ela vai responder em liberdade, porque ela deu um porrete de madeira para um desses seguranças que foram flagrados também, desferindo aí mais de 30 golpes, né, na cabeça do ciclista.
3: Quer dizer, essa mulher é o que na vida? Você sabe, não?
5: Olha, ela é uma estudante ali da região, moradora também de Copacabana, que a investigação concluiu, chegou até ela, porque ela aparece depois de outras câmeras, dando inclusive esse porrete para um dos seguranças aí, e aí eles partiram para cima do ciclista no momento que a imagem mostra claramente ele desferindo aí cerca de 45 golpes com esse porrete de madeira na cabeça do rapaz.
3: Que coisa, que barbaridade, né? É um animal que existe dentro da pessoa, uma moça que não tinha nem visto nada, tá? Mora ao lado, mas vê gente batendo, quer participar. Vai, pega um porrete e dá pro outro. Valeu, Ciro. Beijo.
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9: 9 de setembro de 2026. Anvisa aprova medicamento para prevenção de enxaqueca.
0: Apostas online aumentam inadimplência e atrasos no cartão. Eu sou o Arilton Moreno e o Rádio Notícias está no ar.
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0: Carlos Andrade.
1: A Agência Nacional de Vigilância Sanitária, Anvisa, aprovou nesta terça-feira, 8 de setembro, o registro do medicamento Aqipta, à base de atogepanto, para a prevenção da enxaqueca em adultos que têm pelo menos 4 episódios da doença por mês. Segundo a agência, estudos mostraram que o medicamento reduz o número de dias com enxaqueca, tanto em pessoas com a forma episódica quanto na forma crônica da doença. A Anvisa informa ainda que a enxaqueca é uma doença neurológica que pode provocar crises recorrentes de dor de cabeça moderada a intensa, além de sintomas como náuseas, vômitos e sensibilidade à luz e ao som. O novo medicamento é uma opção de tratamento oral para a prevenção das crises. A aprovação do registro está publicada em resolução no Diário Oficial da União. Em Brasília, José Carlos Andrade.
0: O estudo inédito aponta que o início das apostas online está associado a uma piora significativa na vida financeira dos brasileiros. Entre os novos apostadores, a proporção de pessoas inadimplentes ficou em média 20% maior nos 12 meses seguintes à primeira aposta, na comparação com quem não joga. O impacto também aparece no cartão de crédito. A parcela da fatura em atraso cresceu em média 38,7% no primeiro ano após o início das apostas. O levantamento foi conduzido pelo professor Sérgio Firpo, do INSPER, em parceria com pesquisadores da Stone, e acompanhou a vida financeira de novos apostadores após a regulamentação do setor no Brasil.
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3: Carlinhos, que tristeza que é essa, rapaz?
4: Ah, Leleco, eu tava lá de boa, sentado no sofá que custou 6 mil reais, assistindo uma TV de 58 polegadas, 3D, com acesso à internet, pô.
3: Uai, rapaz, mas o que isso tem a ver?
4: Uai, aí na melhor parte do filme, o dono da loja falou pra me levantar e ir embora, cara.
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0: nossas noveleiras de plantão. Tô chegando e trazendo nosso resuminho de novelas pra esta quarta-feira, 9 de setembro. Bem, hoje em A Nobreza do Amor, a Lica, José e Niara decidem seu retorno à Batanga com Omar. Tonho comenta com Januário que está sofrendo com a partida de Alica. Graça é rude com Mundica e Ana Maria conversa com a amiga. Hoje Kênia denuncia a Chapéu a negociação de Gendal e Binta com os franceses. Domi é avisado sobre a chegada de Alica e Omar. E hoje ainda Graça pede perdão a Caetana e implora por sua volta ao engenho. Virgínia acredita que pode estar grávida. Será? A gente conta no próximo capítulo, porque agora tem o resumo de Por Você. No capítulo de hoje.
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0: Juarez se sente aliviado ao notar que as peças de Zé ainda estão em seu esconderijo. Peixe resgata pertences de Júlia e seus irmãos. Juarez confronta Zé e Próspero alerta o amigo sobre o suposto mecânico. Bela pede que Peixe não volte à sua casa antiga. Gabriel garante a Ricardo que lutará para resgatar a sua história com Bela. Ainda hoje, Leandra descobre que Pérola tem uma doença que se recusa a tratar. E Lucas conduz as crianças por um passeio no centro da cidade. E ainda hoje, Gabriel declara o seu amor por Bela. Tudo isso em Por Você hoje. Eu volto já já com o capítulo de Quem Ama Cuida.

0: mandar um beijo para uma pessoa que está fazendo aniversário e que é responsável, muito responsável. Ela é diretora de jornalismo da rádio e está fazendo aniversário hoje. É a Márcia Pinho. O Márcia, um beijo enorme para você, viu? Toda felicidade do mundo, toda felicidade do mundo. Um beijo, Márcia. Parabéns pela sua vida e pelo trabalho que você desenvolve. Tchau. Ela tá na escuta, ela deve estar ouvindo. Bom, ela é obrigada a ouvir, né, Márcia? Um beijo pra você. Menino que encrenca, né, esse negócio do envolvimento, do Vorcaro com a família Bolsonaro. Antônio Carlos Freixo Júnior, o Mineirão, que é delator, confirmou, delator, ele está participando da investigação, contando o que ele sabe, confirmou 7 pagamentos para fundos do advogado do Eduardo Bolsonaro. A acusação foi feita para a PGR, Procuradoria Geral da República. Esses fundos, é o fundo Revengates, receberam em dólar 12 milhões e 300 mil dólares. Em reais, isso dá 69 milhões de reais. Você já percebeu a escalada do custo da corrupção? Antigamente o cara recebia 1 milhão e resolvia a vida dele. Agora não, são 69 milhões de reais. Dinheiro que teria sido usado. A desculpa, tudo agora, é que foi investimento no filme que conta a vida do Bolsonaro. Ele, o mineiro, diz ter levado malas de dinheiro e não disse para todo mundo que levou, não. A pedido do Vorcaro. A corrupção encarece a vida no Brasil. Porque esse dinheiro não vai sair do Vorcaro, nem vai sair desse tal de Antônio Carlos Freixo, não. O dinheiro sai da gente. Toda corrupção, quem paga é o povo. Porque eles, de alguma maneira, tiram de alguma coisa que produzem e que a gente fornece. Você entendeu? Então, quando a gente, ele roubou para dar para não sei quem, não. Ele roubou da gente para dar para não sei quem. Ai, que coisa infernal isso, né? Você viver num país que anda a toque do dinheiro da corrupção é muito triste. Será que um dia vão investigar isso tudo? Eu já perdi a esperança, já perdi a esperança. Vejam só. Como é que ele chama? É o Paulo Gonet. Ele é o responsável pela... Ele é o fiscal da lei. É o procurador-geral da República. Veja. É o procurador-geral da República. Antes de encontrar com o banqueiro Vorcaro, porque ele também foi encontrar com o acusado de tudo, que é o Vorcaro, em Londres, ele disse o seguinte: tomara que ele tenha charuto e Maclan. Maclan é o nome que eu nunca tinha ouvido falar, de um dos uísques mais caros do Brasil, do mundo. Foi em Londres esse encontro. Vejam você a que ponto nós chegamos. E ninguém tá falando, contaram a história e parece que já caiu no esquecimento. Então, o nosso fiscal da lei, o homem que responde pela segurança jurídica do país, foi encontrar com o Vorcaro e disse: tomara que ele tenha charuto e o Maclan. Ai, chega a doer isso, sabe? Chega a doer. Bom, que mais eu tenho aqui para contar para vocês? Vamos falar de coisa que presta? Flamengo. Vamos falar de quem presta. É o Flamengo. Flamengo. Som na caixa. Som na caixa, Brinquinho. Hoje o Brinquinho tá fazendo responsável pela sonoplastia do nosso programa. O Tiagão tá dodói. O que é que tem o Tiagão, hein? Tá naqueles dias?
1: Eu achei que ele tá vendo hemorroida.
0: Coitado do Tiagão. Um beijo pra você, Tiago. Fique bom logo. O Brinquinho, capricha aí no som, tá? O Flamengo está concorrendo ao título de melhor clube. Não é do Brasil, não. É o passarinho, né? Hein? O que é?
1: Passarinho.
0: É o passarinho. Então, o Flamengo está concorrendo ao título de melhor clube do mundo. Não é para qualquer um isso, não. É o prêmio Bola de Ouro, escolhido todo final do ano em Londres. Eu vou mudar para Londres, tudo acontece lá, né? O Flamengo vai concorrer com mais três gigantes europeus. Tem três brasileiros que concorrem ao melhor jogador. E ainda tem a goleira Lorena, da seleção feminina. O Brasil tá ficando bem na foto, né, Maurício?
2: Bem na foto, né? O Gabriel Magalhães, que joga no Arsenal, lá em Londres também. O Marquinhos, né, que joga no PSG da França.
0: Isso, melhor jogador, né?
2: Melhor jogador. E o Vini Júnior, né, que já foi escolhido uma vez, né? Tá concorrendo agora de novo. Agora,
0: Pena que eles estão lá fora, né, Maurício?
2: Esse detalhe do Flamengo, senhor, o Flamengo é o único time fora da Europa indicado.
0: É.
2: Olha que coisa bacana.
0: Coisa bacana. O Flamengo é um time que tem o poder, que tem os times de todo mundo.
2: É verdade.
0: Isso é muito raro acontecer no Brasil. Não é porque é meu time, não. Não é porque é meu time. Se não fosse, eu ia ficar triste. Eu tô feliz porque é meu time, mas essa é a pura verdade. O Flamengo é um clube, não é só o título que interessa, é um clube que conseguiu. Eu me lembro quando o Flamengo tava em crise, Maurício.
2: Ah, foi muitas vezes teve assim.
0: Não é?
2: É verdade.
0: Não tinha dinheiro para pagar os jogadores, não, os salários.
2: Judinha, nós tivemos uma época lá, eu era diretor do Flamengo, não tinha dinheiro para comprar água mineral.
0: Pois é. E hoje concorre ao título de melhor do clube do mundo. Essa coisa também não se consegue ganhar sem dinheiro. Porque para ser o melhor clube do mundo, você tem que investir no futebol, tem que contratar os melhores jogadores, tem que contratar o melhor técnico. Olha, o Flamengo tá de parabéns pela sua. Quem é o presidente do clube hoje, Maurício?
2: É o BAP, senhor.
0: Ah, é o BAP, é o BAP.
2: Senhor, o Flamengo fez um centro de treinamento lá em Vargem Grande. Os jogadores estrangeiros, quando chegam lá, eles chegam de queixo caído, perdem a voz. É igual a qualquer clube da Europa.
0: Que maravilha, né? Um
2: aparelho sofisticadíssimo, entende?
0: Que coisa boa.
2: É.
0: Esse não é um orgulho de flamenguista, não. É o orgulho de brasileiro. Porque antigamente só se falava de time de São Paulo. Nós estamos falando de um time que é o que tem o maior número de torcedores no Brasil e fica no Rio. Oh, coisa boa!
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0: As últimas da hora com José Fabiano. Oi, Fabiano.
4: Oi, Cidinha. Um motociclista que ainda não teve a identidade revelada morreu após colidir com um carro na rodovia Washington Luiz na tarde desta terça-feira. De acordo com a Polícia Rodoviária Federal, o acidente na altura de Duque de Caxias, sentido Rio de Janeiro. Ainda não há informações sobre a dinâmica do acidente. O corpo segue no local aguardando o trabalho de perícia, que será realizado pela Polícia Civil. Blindado do tráfico é apreendido na comunidade César Maia.
5: A Polícia Militar apreendeu um veículo blindado usado por criminosos em disputas territoriais na comunidade do César Maia, em Vargem Grande. Segundo a corporação, as equipes apreenderam dois veículos dentro da comunidade, entre eles um blindado equipado com diversas seteiras no para-brisas e nos vidros laterais e traseiro. As estruturas permitiam posicionamento de fuzis durante ataques contra grupos de rivais e confrontos com a polícia. Na ação também foi apreendida uma grande quantidade de drogas que ainda não foi contabilizada. Os veículos e o material apreendido foram levados para a delegacia da região. A ação continua em andamento na região.
4: A segunda turma do Supremo Tribunal Federal formou maioria para manter a decisão do ministro André Mendonça, que afastou o diretor-geral da Polícia Federal, Andrei Rodrigues, das funções. A conclusão do julgamento foi interrompida por um pedido pedido de vista do ministro Gilmar Mendes. Enquanto isso, a liminar de André Mendonça segue em vigor. O ministro justificou a decisão afirmando ter sido monitorado ilegalmente durante o mês de agosto, com a produção de ao menos 6 relatórios de inteligência ocultos. Também foi monitorado o advogado-geral da União, Jorge Messias. Agora na rua Santa Luzia, no centro do Rio, céu parcialmente nublado. Temperatura de 23 graus.
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4: Segue programa Cidinha Livre. Cidinha!
0: Ô Maurício.
2: Oi, Cidinha.
0: Que rolo que tá dando isso, né?
2: O
0: ministro André Mendonça ter afastado o diretor-geral da Polícia Federal, Andrei Rodrigues.
2: Os diretores agora se demitiram todos.
0: Jura? 11 diretores?
2: 11 diretores se demitiram. Porque não se conforma com ele, que diz que a Polícia Federal não é polícia, é política. Então não se envolve com política, é o que eles estão alegando, né? Aí todos pediram demissão. E eu achei curioso, né? Foi o ministro André Mendonça comparar a situação com o livro 1984, né?
0: Do George Orwell.
2: George Orwell. É um livro realmente terrível, né, Cidinha? Que mostra a brutalidade do mundo, né? Foi escrito em 1949, mas o jornalista inglês, ele foi muito feliz.
0: Não é 49, não, não é 1984?
2: Não, o nome é 1984. Ah, tá. Foi escrito em 1949. O livro é de uma brutalidade, entende? De uma brutalidade impressionante. E o ministro comparou o livro
0: a
2: isso.
0: Ele conta,
2: né,
0: a história de um mundo onde as pessoas são vigiadas o tempo todo.
2: E cruel.
0: Sente muito medo.
2: E de um governo para manter a população pobre e obediente, entende? Então o livro é um tipo de um alerta político, né? Foi isso que o ministro quis fazer, né? Eu fiquei impressionado, Cidinha. Isso aí não vai dar bom resultado, sabe? Isso não vai dar bom resultado.
0: Por quê?
2: Porque isso tá se misturando com política, né? Tá se misturando com política. Tem gente achando que o próprio Flávio Bolsonaro falou isso, né? Que quem votar no Lula vai votar no Alexandre de Moraes. Como se uma coisa tivesse a ver com outra. O Alexandre de Moraes não é político, pô. Ele não é ligado a nenhum partido, nem pode ser.
0: O ministro do Supremo, o que que tem a ver com isso?
2: Com política, né? Entendeu? Se ele tem a ver, foi indicado pelo Michel Temer. Então, tá virando uma confusão isso, e isso não é bom nem para mim, nem para você, nem para ninguém.
0: Isso pode mudar o rumo da eleição,
2: claro,
0: no Brasil,
2: claro.
0: Provocando uma distorção que não tem tamanho. Porque um dos candidatos não tem nada a ver com isso e o outro o acusa de ter patrocinado, protegido. Não é nada disso. Ele não escolheu nem manda na Polícia Federal.
2: Exatamente.
0: A Polícia Federal é autônoma.
2: Independente. Né?
0: Independente, autônoma.
2: É. Então, não vai dar bom resultado, Cidinha, isso. Não vai dar bom resultado. Precisa alguém parar e esclarecer, olha, o que está acontecendo é isso, isso, isso, isso. Para aquele Nicolas, lá de, aquele deputado lá de Belo Horizonte, ele já está dizendo, tá vendo? Isso é só o começo, como se ele não fosse um dos beneficiários por essa confusão. Ele recebeu
0: esse
2: dinheiro.
0: Esse menino é um terrorista mirim, não é?
2: Ele fala como se ele estivesse a distante disso, entende? É uma coisa de malucidinha, é uma coisa de perder o sono, viu?
0: É difícil, o Brasil é difícil de administrar, é difícil até de você acreditar que possa sair disso.
2: E tá em cima da eleição, né?
0: É sempre assim, Maurício. Toda eleição, alguém provoca um caos na administração para favorecer o seu lado. E que adianta fazer isso com o diretor da Polícia Federal? Diretor-geral da Polícia Federal. Não tem nada que misturar a política com isso. Façam cada um sua campanha e não enchem o saco da administração. É uma coisa muito chata isso.
2: Sim, e é a justiça misturada com isso, é caso sendo investigado, juntado com isso, é religião sendo misturada com isso. É uma confusão que não dá certo.
0: É.
2: Não dá certo.
0: Depois, quando for eleito, assenta tudo e disse, mas que merda nós fizemos, hein?
2: É, verdade.
0: E a primeira pessoa que vai dizer isso é o eleitor. Ele pensa que não tem participação nisso. Ele é quem pode mudar o curso dessa encrenca toda. Não se deixando levar por essas notícias que surgem no minuto final de uma campanha eleitoral para atrapalhar um candidato. Eu acho... Eu já estou muito madura demais. Eu já até passei do ponto de madura, né? Para aceitar esse tipo de manobra. A mim não atinge, mas atinge muita gente. E de repente aparece um pequeno candidato. Ele não é nem candidato agora, mas ele é um instrumento que parece ser da modificação. Olha, ele é jovem, eu vou com esse, vai se danar todo. Vai se danar todo. Eu tenho horror desse menino. Bom, ô Maurício, foi o inquérito sobre a morte daquele rapaz que foi massacrado, acusado de estar roubando uma bicicleta em Copacabana.
2: Ah, sim, sim.
0: É o Cláudio Rafael Landeiro Moreira, de 37 anos.
2: Foi linchado, né?
0: Foi linchado. Foram indiciadas 13 pessoas, entre elas os dois seguranças e os três entregadores. Foram indiciados por homicídio triplamente qualificado. Para quem não lembra, né? Ele foi espancado, o Cláudio foi espancado até a morte, depois de ser acusado de roubar uma bicicleta lá em Copacabana. Consequências, Maurício. A prisão, a sentença que vão pegar esses caras que participaram desse linchamento como se fosse um justiceiro da lei, vão ficar presos por 30, 40 anos.
2: E jogaram fora a vida deles.
0: E jogaram fora. Participaram daquela algazarra que era matar uma pessoa. Para eles era mais uma brincadeira. Quando são 13, vão se danar todo. Não tem jeito, não tem jeito. Você faz hoje, e você viu como o inquérito foi rápido, né, Maurício?
2: Foi, porque tinha filmagem do delegado Lage lá, também foi muito bom, né?
0: É, ele é muito bom, esse delegado.
2: Muito eficiente,
0: muito eficiente. E juntou as peças e viu, você fez isso, você fez aquilo, e vão todos. 13 indiciados pela morte do ciclista, daqueles que pensaram estar se divertindo, matando uma pessoa que eles nem conheciam e nem sabiam o que tinha feito. Um diz, olha, ele roubou essa bicicleta, daí junto um monte de marginal, porque é o que eles são, tanto são que vão ser condenados. E resolvem bater no cara até matar.
2: Cidinha, quando a cabeça não funciona, Cidinha?
0: O corpo padece. Isso minha mãe dizia sempre, quando a cabeça não funciona, o corpo padece. O Maurício.
2: Oi, Cidinha.
0: Que rolo que tá dando isso, né?
2: O
0: ministro André Mendonça ter afastado o diretor-geral da Polícia Federal, Andrei Rodrigues.
2: Os diretores agora se demitiram todos.
0: Jura? 11 diretores?
2: 11 diretores se demitiram. Porque não se conforma com isso, que a gente diz que a Polícia Federal não é polícia, é política. Então não se envolve com política, é o que eles estão alegando, né? Aí todos pediram demissão. E eu achei curioso, foi o ministro André Mendonça, comparar a situação com o livro 1984, né?
0: Do George Orwell.
2: George Orwell. É um livro realmente terrível, né, Cidinha? Que mostra a brutalidade do mundo, né? Acho que foi escrito em 1949, mas o jornalista inglês, ele foi muito feliz.
0: Não é 49, não, não é 1984?
2: Não, o nome é 1984.
0: Ah,
2: né?
0: Tá.
2: Foi escrito em 1949. O livro é de uma brutalidade, entende? De uma brutalidade impressionante. E o ministro comparou o livro
0: a
2: isso.
0: Ele conta,
2: né,
0: a história de um mundo onde as pessoas são vigiadas o tempo todo.
2: E cruel.
0: Sente muito medo.
2: E de um governo para manter a população pobre e obediente, entende? Então o livro é um tipo de um alerta político, né? Foi isso que o ministro quis fazer, né? Eu fiquei impressionado, Cidinha, isso aí não vai dar bom resultado, sabe? E Isso não vai dar bom resultado.
0: Por quê?
2: Porque isso está se misturando com política, né? Está se misturando com política. Tem gente achando que o próprio Flávio Bolsonaro falou isso, né? Que quem votar no Lula vai votar no Alexandre de Moraes. Como se uma coisa tivesse a ver com outra. O Alexandre de Moraes não é político, pô. Ele não é ligado a nenhum partido, nem pode ser.
0: O ministro do Supremo, o que que tem a ver com isso?
2: Com política, né? Entendeu? Se tem a ver, foi indicado pelo Michel Temer. Então, tá virando uma confusão isso, e isso não é bom nem para mim, nem para você, nem para ninguém.
0: Isso pode mudar o rumo da eleição, claro, no Brasil,
2: claro.
0: Provocando uma distorção que não tem tamanho. Porque um dos candidatos não tem nada a ver com isso e o outro o acusa de ter patrocinado, protegido. Não é nada disso. Ele não escolheu nem manda na Polícia Federal.
2: É, exatamente.
0: A Polícia Federal é autônoma.
2: Independente.
0: Né? Independente, autônoma.
2: Então, não vai dar bom resultado, Cidinha, isso. Não vai dar bom resultado. Precisa alguém parar e esclarecer, olha, o que está acontecendo é isso, isso, isso, isso. Para aquele Nicolas, lá de, aquele deputado lá de Belo Horizonte, ele já está dizendo, tá vendo? Isso é só o começo, como se ele não fosse um dos beneficiários por essa confusão.
0: Ele recebeu esse dinheiro. Esse menino é um terrorista mirim, não é?
2: Ele fala como se ele estivesse a distante disso, entende? É uma coisa de malucidinha, é uma coisa de perder o sono, viu?
0: É difícil, o Brasil é difícil de administrar, é difícil até de você acreditar que possa sair disso.
2: E tá em cima da eleição, né?
0: É sempre assim, Maurício. Toda eleição, alguém provoca um caos na administração para favorecer o seu lado. E que adianta fazer isso com o diretor da Polícia Federal? Diretor-geral da Polícia Federal. Não tem nada que misturar a política com isso. Façam cada um sua campanha e não enchem o saco da administração. É uma coisa muito chata isso.
2: Sim, a justiça misturada com isso, é caso sendo investigado, juntado com isso, é religião sendo misturada com isso. É uma confusão que não dá certo.
0: É.
2: Não dá certo.
0: Depois, quando for eleito, assenta tudo e diz

0: Mas que merda nós fizemos, hein?
1: É, verdade.
0: E a primeira pessoa que vai dizer isso é o eleitor. Ele pensa que não tem participação nisso. Ele é quem pode mudar o curso dessa encrenca toda. Não se deixando levar por essas notícias que surgem no minuto final de uma campanha eleitoral para atrapalhar um candidato. Eu acho... Eu já estou muito madura demais. Eu já até passei do ponto de madura, né? Para aceitar esse tipo de manobra. A mim não atinge, mas atinge muita gente. E de repente aparece um pequeno candidato. Ele não é nem candidato agora, mas ele é um instrumento que parece ser da modificação. Olha, ele é jovem, eu vou com esse, vai se danar todo. Vai se danar todo. Eu tenho horror desse menino. Bom, ô Maurício, foi o inquérito sobre a morte daquele rapaz que foi massacrado, acusado de estar roubando uma bicicleta em Copacabana.
1: Ah, sim, sim.
0: É o Cláudio Rafael Landeiro Moreira, de 37 anos.
1: Foi linchado, né?
0: Foi linchado. Foram indiciadas 13 pessoas, entre elas os dois seguranças e os três entregadores. Foram indiciados por homicídio triplamente qualificado. Para quem não lembra, né? Ele foi espancado, o Cláudio foi espancado até a morte, depois de ser acusado de roubar uma bicicleta lá em Copacabana. Consequências, Maurício. A prisão, a sentença que vão pegar esses caras que participaram desse linchamento como se fosse um justiceiro da lei, vão ficar presos por 30, 40 anos.
1: É. E jogaram fora a vida deles.
0: E jogaram fora. Participaram daquela algazarra que era matar uma pessoa. Para eles era mais uma brincadeira. Quando são 13, vão se danar todo. Não tem jeito, não tem jeito. Você faz hoje. E você viu como o inquérito foi rápido, né, Maurício?
1: Foi, porque tinha filmagem do delegado Lage lá, também foi muito bom, né?
0: É, ele é muito bom, esse delegado.
1: Muito eficiente, é.
0: Muito eficiente. E juntou as peças e viu, você fez isso, você fez aquilo. E vão todos. 13 indiciados pela morte do ciclista, daqueles que pensaram estar se divertindo, matando uma pessoa que eles nem conheciam e nem sabiam o que tinha feito. Um diz, olha, ele roubou essa bicicleta, daí junto um monte de marginal, porque é o que eles são, tanto são que vão ser condenados. E resolvem bater no cara até matar.
1: Cidinha, quando a cabeça não funciona, Cidinha?
0: O corpo padece. Isso minha mãe dizia sempre, quando a cabeça não funciona, o corpo.
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6: Já estamos de volta por aqui. Bom dia, Leãozinho. O universo pode te guiar por caminhos super legais no dia de hoje, trazendo um clima leve, cheio de surpresas agradáveis. Você vai sentir mais paz, carinho e atenção rolando ao seu redor, criando um ambiente harmonioso. Mesmo que o panorama financeiro ganhe muita força e agito nesta fase, você vai encontrar um jeito eficaz de controlar suas finanças. Harmonia e boas vibrações. Mostarda é a cor número 46.
7: Virgem, de 23 de agosto a 22 de setembro.
6: Virgem, este dia promete ser muito positivo para você, cheio de clareza e soluções para aquelas questões que estavam te tirando o sono. Seu ânimo vai estar lá em cima, te ajudando a ver tudo com mais otimismo. Na sua área financeira, você se verá em uma posição de ganhar terreno. Prepare-se. É, seu crescimento financeiro está prestes a acontecer. Número de sorte: 8. Sua cor é prata.
7: Libra, de 23 de setembro a 22 de outubro.
6: Libra, hoje seu barco tá navegando numa onda tranquila, com vento super a favor. Você vai sacar qual caminho é aquele que faz sentido para valer na sua vida. O dia pede reflexões de leve, sem pressa, tá? A cor é lilás, número 77.
7: Escorpião, de 23 de outubro a 22 de novembro.
6: Escorpião, o dia talvez seja cheio de gás para você vindo do cosmos, que o deixará pronto para encarar qualquer perrengue. Mesmo que role alguma dúvida, manter a confiança é essencial, tá? Até porque é sucesso na certa. Se aproxima o tempo em que deverá lidar com as finanças de uma outra maneira. Isso vai fazer você se animar. Oh, energia boa e coragem pra tudo também, tá bom? Violeta é sua cor número 5. Já já a gente volta aí com previsões para Sagitário, Capricórnio, Aquário e Peixe.
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0: Olha, gente, vem aí. A Globo já tá anunciando, anunciou hoje. Vem aí Avenida Brasil 2. É a história da vingança da Nina contra a Carminha. Eu tô acompanhando a reprise da Avenida Brasil 1. Parou o país, né? Foi em 2012. E está sendo reprisado agora no Vale a Pena Ver de Novo. O autor João Emanuel Carneiro, esse cara é bom, hein? João Emanuel Carneiro não escreve nada ruim. Tudo que ele faz é muito bem feito, muito bem escrito, tem um talento extraordinário. Ele promete cenas ainda mais fortes. Débora Falabella, a Nina, e Adriana Esteves, que fez a Carminha, ainda não estão confirmadas na segunda fase da novela. Tem aí coisa boa, pode ter certeza. Que o Emanuel Carneiro não escreve bobagem, não. Ele é muito forte, poderoso. Bom, estreou essa semana, na semana passada, o filme Minha Melhor Amiga, com Ingrid Guimarães e Mônica Martelli. Em menos de uma semana em cartaz, o filme já é o mais assistido nos cinemas, com mais de 700 mil espectadores. Já arrecadou 17 milhões e 300 mil reais. Minha Melhor Amiga desbancou o filme. Olha que força dessas mulheres maravilhosas. Desbancou o filme O Homem, que estava há 6 semanas em primeiro lugar. Maurício.
1: Oi, Cidinho.
0: Você já viu o Homem-Aranha? Já viu Minha Melhor Amiga?
1: Cidinho, Homem-Aranha não vi ainda não. A Melhor Amiga eu quero ver.
0: É, eu também, Homem-Aranha, tô fora.
1: Se eu for lá, eu vou com uma lata de inseticida e vou criar problema.
0: A Ingrid é muito boa, né?
1: É. Filme pra criança, né?

0: Salomão Seibel, donos do grupo Signa, né? É. Injetaram mais de 2 milhões de reais em 15 campanhas eleitorais esse ano. Para a campanha do Tarcísio de Freitas, 1.150.000 reais. Romeu Zema ganhou 100 mil, tá sem prestígio o Romeu Zema, só 100 mil reais. Nicolas Ferreira e Tabata Amaral foram contemplados com 50 mil reais, cara, que merreca. O grupo Signa é o dono da Léo Madeira, da Dexto, da Clabin, da Leroy Merlin, entre outros nomes que você já visitou, já comprou ou tá pagando por eles.
1: Espalha as fichas por todos os lugares.
0: Espalha o quê?
1: As fichas por todos os lugares. Quem ganhar, ele fica bem. Sai apostando em todo mundo.
0: Aqui você tá falando em código de jogador de pôquer? Oh, meu Deus do céu. Ele está claro, ele é besta. Tá dando dinheiro para aqueles que têm mais chance de ganhar alguma coisa e ele fica bem na foto com eles. Ah, mas esses meninos da sonoplastia, hoje é o brinquinho, passarinho?
1: Passarinho.
0: Passarinho agora, ô passarinho, você também? Tá igual o Tiagão me interrompendo, eu sou uma dama, porra! Gente boa, eu tô subindo. De volta amanhã. Se

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1: 8:22.
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0: Girando com a notícia. Olá, Brasil, está no ar o Central de Notícias e vamos aos destaques desta hora. O Ministério da Saúde apresentou nesta semana a Central de Comando das UTIs Inteligentes do SUS, que monitora em tempo real os sinais vitais de pacientes internados em 6 hospitais do país. Sediada no Hospital das Clínicas da Faculdade de Medicina da USP, a central funciona 24 horas e recebe dados de 60 leitos inteligentes em Manaus, Recife, Brasília, Belo Horizonte, Rio de Janeiro e Porto Alegre. A iniciativa é a primeira etapa da Rede Nacional de Hospitais e Serviços Inteligentes e Medicina de Alta Precisão. E o número de empresas negativadas chegou a 9,2 milhões em julho de 2026, segundo o indicador de inadimplência das empresas da Serasa Experian. No período, o total de dívidas não pagas atingiu 67,2 milhões, somando 238,6 bilhões de reais. O setor de serviços registrou o maior percentual de empreendimentos negativados. O maior volume de negócios com dívidas em atraso foi registrado na região sudeste.
3: O Central de Notícias volta a qualquer momento ou em edição especial.
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6: Se você quer brigar e acha que com isso estou sofrendo, se enganou, meu bem. Pode vir quente que eu estou fervendo. Pois é, gente, eu tô fervendo. Tô chegando agora. Tô naquele gás, com aquela vibração, com aquela alegria, com aquele amor no coração. Eita coisa boa! Alô, menino! Alô, menina! Tudo bem com vocês? Olha, gente, espero que seja mais um programa gostoso, agradável, que seja aí do agrado de cada um de vocês, tá? Então, prepare-se porque vai rolar muita música bonita. A carta de destaque daqui um pouquinho, digo, que é que nós vamos atender. E você sabe, aqui no

complicação não. A coisa é simples, a coisa flui naturalmente e o que tiver de acontecer, acontece é aqui agora junto com a gente, não é? Então vamos começar. Vamos trazer música aí, a parte musical, a primeira de hoje, uma internacional. Olha aí, The Beatles, Heart is the Night. Vamos lá, vamos rodar.

caixa é charger, viu? Meu Deus, quando eu vejo essas coisas assim, esses nicks, né? Desse estilo aí, moça sem futuro, desesperada, eu já fico logo preocupado. Então daqui um pouquinho nós vamos conhecer a história dessa moça sem futuro de um lugar qualquer. Ah, tá bom, já que um pouquinho, viu? Prepare-se, prepare o seu coração. Aí eu tava, agora há pouco eu tava cantando aí um pedaço, na hora que eu iniciei o programa, né? Uma música do Erasmo Carlos, daqui um pouco eu vou trazer ela pra vocês, viu? Vou. Mas antes, vou rodar o Belchior. É, vocês lembram do Belchior? Ele vem aí cantando: eu sou apenas um rapaz latino-americano sem dinheiro no bolso. Aí você tá igual eu, sem dinheiro eu tô.

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1: No dia 15 de setembro, comemora-se no Brasil o Dia do Cliente. A data surgiu de uma proposta com caráter promocional em 2003, no estado do Rio Grande do Sul. Hoje, o Dia do Cliente é comemorado anualmente em todo o Brasil. O Dia do Cliente é uma oportunidade para o consumidor aproveitar promoções com descontos especiais e também ganhar muitos brindes como agradecimento à sua fidelidade.
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3: Já estamos de volta e as últimas previsões para esta quarta-feira, 9 de setembro. Bom dia, Sagitário! Olha, se liga aí, tá? Esse será um dia cheio de disposição e oportunidades boas. Pode pintar uns desafios, mas tudo que chegar vai ser fruto da sua coragem e esforço. Se pintar mudança de planos do nada, fica tranquilo. A forma como você começa a gerenciar suas finanças será mais eficaz do que nunca. Você vai se posicionar melhor para crescer e resolver as pendências, tá bom? Prepare-se então para vencer com estilo. Rubi, a sua cor, número hoje, 24.
4: Capricórnio, de 22 de dezembro a 20 de janeiro.
3: Capricórnio, esforce-se e colha resultados fortes. Se você der aquele gás extra, o dia vai ser top. O universo tá do seu lado, protegendo você das tretas e até mandando uma força inesperada. Hoje é cor cobre, número 37.
4: Aquário, de 21 de janeiro a 19 de fevereiro.
3: Aquário, sintonize-se e aproveite as mudanças. Hoje tem novidade boa vindo aí. E o lance é ficar esperto com os sinais. Sua intuição vai estar tinindo, deixando as decisões muito mais claras. A cor é prata, número 33.
4: Peixes, de 20 de fevereiro a 20 de março.
3: Peixes, o dia promete ser super positivo e você vai ter disposição de sobra para trocar todos os seus planos. Se pintar dúvida, busca as respostas sem medo. Isso vai te fortalecer. Afinal, você é mais forte do que pensa. Aproveite essa fase de transformação que promete multiplicar as suas oportunidades financeiras. Energia na medida para brilhar. A cor hoje é laranja, número 14. Ficamos por aqui, de volta amanhã com mais previsões astrológicas logo e cedinhos.

0: estação mais fria do ano chegou. É a estação dos narizes gelados e dos abraços demorados. 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
0: 8:39.
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Olá, Brasil, está no ar o Central de Notícias e vamos aos destaques desta hora. Um estudo inédito que acompanhou a vida financeira de pessoas que começaram a fazer apostas online nos últimos anos conseguiu medir o tamanho do prejuízo causado aos apostadores pelos jogos virtuais. Ao comparar quem fez a primeira aposta após janeiro de 2025, quando o jogo foi regulamentado no Brasil, com quem ainda não tinha gastado dinheiro no Tigrinho ou em palpites esportivos, economistas descobriram que entre os apostadores, a proporção de pessoas em inadimplência se tornou em média 20% maior nos 12 meses seguintes à primeira aposta, em comparação com o aumento das taxas de inadimplência entre quem não joga. O Serviço Social da Indústria, o SESI, lançou a Academia da Saúde da Indústria, uma plataforma voltada à capacitação, articulação e desenvolvimento de lideranças na área de saúde do setor. A iniciativa busca transformar a gestão da saúde em um ativo estratégico para a indústria brasileira, com foco em educação executiva, inteligência estratégica, network e inovação. 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

estamos de volta por aqui, quarta-feira, 9 de setembro, em Quem Ama Cuida. Ademir parte pra cima de André. Toda deixa claro, Ademir, que não é mais sua mulher e o expulsa de sua casa. Pedro procura Ademir para tentar amenizar a situação entre o pai, Dora e André. Edivaldo sente ciúmes de Nicolau com Tilde. Yuri disfarça e diz para Adriana que não tem mais nada com Ingrid. Bia deixa claro a César que não quer que Brigitte se reaproxime da família. Dora tenta explicar a Carolina sua relação com André. Nancy pergunta a Liri se a amiga está apaixonada por Ulisses. Nancy alerta Adriana para não confiar mais em Sueli. E Adriana questiona Sueli sobre o depoimento no julgamento de Ademir. Tudo isso acontece hoje em Quem Ama Cuida e eu volto amanhã com mais um capítulo da sua novela preferida por aqui. Beijos, tchau, tchau.

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1: Ué, eu falei da carta de destaque, já falei, né? Só que eu não li ainda. Daqui um pouquinho eu vou trazer aí a sua carta como carta de destaque, viu? É, agora, deixa eu ver aqui, parará, parará. Não, vamos deixar, ainda não li, deixa eu rodar uma música aqui, depois da próxima música que eu estiver lendo aqui, aí eu vou, que eu estiver rodando, aí eu vou ler a cartinha para me saber o que que é que ele diz aqui. Vamos trazer agora Chitãozinho e Chororó, página virada, então roda lá, que ainda tem daqui um pouco a carta de destaque, né? Então roda aí a música do Chitãozinho e Chororó.

Eca, essa frase aqui da minha amiga Vanelle Jackson, ela tá aqui revoltada, viu? Menino, velho, olha só o que que ela colocou aqui. Se as pessoas falarem mal de você sem te conhecer e te julgarem como se te conhecessem, ah, não se sinta mal. Lembre-se que os cachorros latem quando não conhecem as pessoas. Eita, Vanelle, essa aqui é braba, hein? Vanelle Jackson, realmente, mas não, mas você sabe que a gente tá rindo, eu tô rindo, tô brincando, mas na verdade é isso mesmo. Quando você passa de um cachorro que ele não te conhece, ele vai latir pra você, né? Vai rosnar, vai dizer, olha, não avança no meu terreno, não. E, então é isso aí, tem muita gente que fala mal da gente, que passa, quer ser dono da vontade da gente e da nossa vida sem nos conhecer. E aí, né? Então essas pessoas são igual cachorro, né? Que não conhece nada e aí fica aí querendo dar uma de espertinho, querer conhecer, querer julgar a sua vida. Eita, isso aí é danado. Rapaz do céu, ainda tem música pra rodar e você tá aí brincando, tem a carta de destaque também. Meu Deus, então vamos lá. Olha, sucesso do ano de 1973. Roberto Carlos que vai cantar. Proposta, eu te proponho. Então roda lá, meninos.

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2: Hora certa. 8:55.

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3: Lave muito bem os alimentos, especialmente os que forem consumidos crus. 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

0: no ar Minuto da Saúde. Todas as crianças com menos de 5 anos devem ser levadas aos postos de saúde para tomar as gotinhas que evitam a paralisia infantil. Saiba um pouco sobre essa doença com o Dr. Jarbas Barbosa. Dr. Jarbas, o que é a poliomielite? Essa doença ataca somente crianças?
1: A poliomielite é uma doença transmitida por um vírus. Ela não é exclusiva de crianças, mas ela comete mais as crianças. A maneira dela de transmissão, inclusive, termina fazendo com que a criança seja mais vulnerável, porque esse vírus é eliminado pelas fezes e ali ele vai para onde tem água, né? Um córrego, um canal, um riacho, uma poça de água, e criança tá ali no chão brincando, coloca a mão na água, depois coloca na boca e aí se contamina. Então, quando a gente tem a poliomielite aqui no Brasil, você tinha ocorrência de surtos, uma disseminação muito rápida do vírus. Esse vírus no organismo da criança ou da pessoa que é acometida, ele paralisa determinados grupos musculares. Se for um grupo muscular, por exemplo, que é responsável pela respiração, a criança pode morrer. Várias crianças morriam de poliomielite. Outras sobreviviam, mas ficavam com sequelas permanentes, partes do corpo, da perna, principalmente com a musculatura completamente paralisada, sendo obrigada a usar uma muleta, uma cadeira de roda, uma prótese para ajudar a corrigir esse problema.
0: Doutor Jarbas, qual o risco de uma criança pegar a polio aqui no Brasil?
1: O risco ainda existe. Apesar de no Brasil a gente não ter caso de poliomielite desde 1989, a polio ainda não foi erradicada globalmente. Então nós temos casos, né, em países da Ásia, como Índia, por exemplo. Nós tivemos um surto no Iêmen, outro na Indonésia, e agora, recentemente, foi detectado um surto em Angola. Então, enquanto a doença não foi erradicada no mundo inteiro, nenhum país está completamente protegido, porque um turista ou um migrante pode trazer o vírus de volta. É por isso que a gente não pode baixar a guarda. Países que baixaram a guarda voltaram a ser acometidos pela poliomielite.
0: Dr. Jarbas, por que a criança deve receber duas doses da vacina todos os anos?
1: Na verdade, a proteção dada pela vacina de polio é feita de duas maneiras. A primeira é tomando a vacina na época certa. A criança tem que tomar a primeira dose de poliomielite quando tem 2 meses de idade, depois aos 4, depois aos 6 e depois aos 15 meses. Isso é a vacinação de rotina, como nós chamamos, que é feita todos os dias do ano em todos os postos do Brasil. O que a gente faz na campanha é um efeito de vacinar todas as crianças menores de 5 anos no mesmo dia. Isso, além de proteger individualmente cada uma das crianças, faz com que a gente tenha uma proteção coletiva, tornando praticamente impossível que alguém traga o vírus dos países onde ele ainda circula e reintroduza essa doença gravíssima em nosso país. Por isso que a gente faz uma campanha em junho, em agosto fazemos uma segunda campanha, e todas as duas doses são igualmente importantes.
0: Doutor Jarbas, muito obrigada e até a próxima.

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1: Olha só, mais um errinho. Mais um errinho. É necessário medidas urgentes. Opa! Aí agora o verbo tem que concordar com o tem que concordar com o substantivo. É necessário medidas urgentes, tá errado. Aí o verbo não concordou. Então são necessárias medidas urgentes. Além de tudo, tem que ser feminino, entendeu? Feminino. Não é necessário. São necessárias medidas urgentes. Se não houver a concordância aí, a coisa fica feia. E como fica, né? Olha, os Fivers agora cantam. Cândida, vamos nessa. E já já a carta destaque, viu?

0: Solta aí a vinheta, é a carta destaque.
1: E agora, a carta destaque do ouvinte.
0: E hoje a carta destaque é da mãe desesperada. Veja só o que que diz a... Oh, que tadinha. Olá, Maurício Fares, tudo bem? Comigo tá tudo bem, graças a Deus, mas tô vendo que você não tá não. Pois é, Maurício, tá não. Eu estou desesperado, eu tenho 4 filhos e recentemente eu descobri que o meu caçula de 13 anos está consumindo droga. Eu peguei na mochila dele, Maurício, umas pedras estranhas e pedi a um amigo para me dizer o que era e ele me falou que era crack. Maurício, eu fiquei desesperada. Ainda estou desesperada, Maurício. Eu já conversei com ele e ele me jurou que iria parar. Mas não tem jeito, volta e meia ele sai da escola e se junta com um bando de vadios e volta a fumar o tal de crack. Eu tô pensando seriamente em procurar uma internação para ele. O meu marido, Maurício, fica me culpando, dizendo que eu larguei a criação deles de lado porque eu fui trabalhar fora e não cuidei dos meninos. Mas se eu fui trabalhar fora, Maurício, foi para dar uma vida melhor para eles. Porque o que o meu marido ganha não é lá essas coisas, não é? Dá pra gente viver. Mas os meninos sempre querem alguma coisa a mais. Uma roupinha melhor, um tênis melhor, né? E eu trabalhando posso ajudar a comprar. Eu não acho que seja justo ele ficar com essas cobranças, meu marido ficar com essas cobranças, me culpando pelo que está acontecendo, não é verdade, Maurício? O que você acha que eu deveria fazer nessa situação? Eu devo deixar de trabalhar e cuidar mais da educação dos meninos? Ou eu devo continuar trabalhando para ter as coisas melhores para eles? Você me faz uma pergunta que por si só já deveria saber a resposta. Tá vendo só como é que são as coisas? Olha, não é hora de ficar procurando culpado, ficar procurando quem é que foi o culpado do que está acontecendo, não. O que você tem que mais se preocupar agora é tentar resolver a situação que está vivendo o seu filho. O vício do crack é uma maldição mesmo, destrói a vida de jovens e adultos também. É claro que pelo fato de você também ter ido trabalhar fora, contribuiu sim para que se descuidasse da criação e o acompanhamento da vida dos seus filhos. É porque a criança, quando não sente que não tem ninguém aí vigiando, que tá livre, que pode fazer o que bem entende, né? Aí pronto, aí a coisa fica solta, é onde só pensa besteira. E tem tanta gente ruim nesse mundo que tá exatamente esperando uma oportunidade para enfiar porcaria na cabeça dos jovens, não é? E quando chega em casa, não tem a mãe, não tem o pai para ficar lá dando conselho, para se sentir vigiado, para sentir que tem alguém que está interessado por ele, aí é que ele se entrega facilmente mesmo a essas coisas da vida que na verdade acaba destruindo a vida da criança, não é? Minha querida, olha, a gente querer o melhor para os filhos, isso aí é uma coisa mais saudável, a coisa mais louvável que pode existir. Quem é que não quer o melhor para os seus filhos? Quem é que não quer uma vida melhor do que aquela que a gente teve, não é? Agora, você ficar preocupada em trabalhar para poder comprar roupas de marca, tênis de marca, de grife famosa, e acha que isso aí vai dar felicidade para os seus filhos? Isso aí não traz felicidade, não. A felicidade dos seus filhos, mesmo vivendo mais simples e modestamente, é estar ao lado dos pais, longe de qualquer espécie de vício, longe de qualquer coisa que possa destruir a felicidade e a vida deles. Então, eu acho linda a sua atitude de ter ido em busca de uma vida melhor, de trabalhar, mas nesse caso aí, o preço que você está pagando é muito alto. O preço que você está pagando por essa vontade de dar o melhor para eles foi estragando tudo. Porque ele se sentiu, ou talvez abandonado, ou talvez com liberdade demais, e isso atrapalhou, fez com que ele então acabasse se envolvendo nesse problema do crack. Olha, liberdade excessiva realmente conduz a esse tipo de situação, viu? Eu não tô te culpando não, menina. Não tô te culpando, mas ao mesmo tempo tô. Se vocês queriam ter filhos, né? Vocês tinham que ter se programado para tal fim. Agora, depois que coloca os 4 filhos no mundo, Eles precisavam mesmo era de ter o acompanhamento do pai ou da mãe, tá ao lado deles. Não é depois dos quatro filhos aí que vocês vão pensar, ah, bom, não, agora nós vamos ter que trabalhar para cuidar dos filhos. Tinha que ter pensado nisso antes, né? Mas não, ó, isso aí, infelizmente, é uma coisa que foge do controle da própria mulher e do próprio marido, não é? As pessoas, num determinado momento da vida, vê que, peraí, eu preciso fazer alguma coisa para ajudar nos meus filhos. A melhor coisa que você poderia ter feito para ajudar seus filhos seria ter continuado dentro de casa. Ah, isso aí eu digo com toda honestidade, viu? Olha, tá em tempo ainda, tá em tempo sim. Eu acho que você parando de trabalhar e se dedicando mais aí a acompanhar o teu filho, a dar cuidado, carinho, que adianta? Você interna ele, mas continua aí largando ele abandonado, entregue a própria sorte, ele vai ter que tomar as próprias decisões dele, ele vai continuar envolvido com a droga. Então, você vai ter que fazer isso. Você vai ter que tentar de uma forma ou de outra, para com esse trabalho. Não se preocupe agora em ficar dando roupa de marca, em tênis, não. Preocupa em fazer com que ele saia do vício. Isso sim, é a sua vez, viu, de ajudar o seu filho mesmo de verdade, tá? Faça isso, procure ficar ao lado dele, acompanhando, dando conselhos, pedindo, e procure uma internação sim, mas procure uma internação de forma que não só joga ele lá dentro e ele fica lá e você não vai mais acompanhar, não vai querer saber mais o que está acontecendo. Você tem que demonstrar a ele que você está preocupada com a vida dele, com a felicidade dele. Aí, procedendo dessa forma, você vai ajudar sim, tá? Você vai ajudar sim. Não fica aí se martirizando, ah, que eu fui errada, ah, que meu Deus, Deus me abandonou. Não, Deus não te abandonou de forma alguma, Deus fez a parte dele. Agora é sua vez de fazer a sua parte, não acha? Então, minha filha, procure aí ajudar o teu filho, sim. Vamos fazer com que ele saia dessa droga. Esse é o problema maior do momento. Roupa, sapato, tênis, essas coisas, isso aí depois com o tempo a gente consegue. Mas no momento, vamos lutar para tirar o seu filho desse vício das drogas. E só pai e mãe, o carinho de pai e mãe, a compreensão e principalmente o cuidado, o acompanhamento é que faz com que ele encontre a força necessária para superar o vício, tá? Deus vai te ajudar sim, pode ter certeza que Deus vai te ajudar e você vai conseguir fazer com que o seu filho volte a ser uma pessoa livre do vício, tá? Então, menina, não desanime da luta. A luta é feia, mas você não desanima não, porque a luta continua, tá? É o que eu tenho a te dizer e espero que realmente você tenha entendido tudo que eu te falei, falou? Tudo que eu te falei, entendeu? Não é falou não, entendeu? Então tá bom. E olha aí, é uma música que eu gravei que fala exatamente sobre isso, né? Sobre, infelizmente, as loucuras que a gente comete quando é novo e depois quando chega na idade da velhice igual tu agora, é que paga as consequências, né? É o preço da vida, Maurício Fares canta. Vamos lá, fica com Deus, menina. Boa sorte pra você, viu?

Ô, minha gente, agora eu vou-me embora. Eita, tô vazando na saroba, na braquiara, tô caindo na capoeira. Então, olha, um beijo no seu coração, muito obrigado e até o próximo encontro. Tchau, gente!

0: próximo encontro.
1: 9:15.
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5: 9 de setembro de 2026. Diretor-geral da Polícia Federal é afastado e cúpula reage. Quest mostra Lula na frente e empate no segundo turno. Eu sou o Ailton Moreno e o Rádio Notícias está no ar.
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0: ministro André Mendonça, do STF, afastou preventivamente nesta terça-feira 8 o diretor-geral da Polícia Federal, Andrei Rodrigues, e o diretor de inteligência, Leandro Almada. Mendonça afirma que relatórios da inteligência da PF teriam monitorado de forma ilegal sua atuação e determinou a apuração da corregedoria. A decisão repercutiu na cúpula da corporação. 11 diretores colocaram os cargos à disposição em apoio a Andrei e Almada, mas não houve demissão formal. A segunda turma do STF formou maioria para manter os afastamentos. Sob a gestão de Andrei, a Polícia Federal prendeu Daniel Vorcaro, elucidou o assassinato de Marielle Franco e revelou o esquema bilionário de descontos do INSS. Pesquisa Quest, divulgada nesta segunda-feira 7, mostra o presidente Luiz Inácio Lula da Silva do PT com 36% das intenções de voto no primeiro turno. Flávio Bolsonaro do PL aparece com 29% e Augusto Cury do Avante tem 8%. Renan Santos do Missão e Ronaldo Caiado do União Brasil pontuaram 3%. Romeu Zema do Novo tem 2% e Samara Martins da UP tem 1%. O levantamento foi realizado entre os dias 3 e 6 de setembro, a menos de um mês da eleição presidencial de 4 de outubro. Em uma possível disputa de segundo turno, Lula e Flávio Bolsonaro aparecem empatados com 41% cada. Brancos, nulos e quem não pretende votar somam 13%, enquanto 5% estão indecisos. A Quest ouviu 2.004 eleitores e a margem de erro é de 2 pontos percentuais para mais ou para menos.
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Amigos, chegou Edelson Moura, 50 anos de rádio, e vem aí o livro do Edelson Moura. Vai vender muito, o pessoal tá procurando bastante, mas eu não terminei ainda. A voz que não silencia, breve em todas as livrarias do Brasil. Que coisa boa. Bom dia para todo mundo. É mais uma ligação nacional com ajuda, a supervisão técnica de Charles Help. Supervisão, olha. Ganhou cargo agora, subiu de coisa. Charles Help, Franklin Russo, subiu de coisa. Supervisão. E o salário, hein? Subiu também? É? Passou pra quanto? 2000? Rapaz, que é isso? Eu acho que eu vou pedir aumento também. Ai, minha gente. Franklin Russo, vamos começar este programa colocando no ar a primeira música do dia.

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1: Tome ciência de si mesmo. Isso significa cuidar de si mesmo, olhar para si, examinar-se, não dá valor ao que valor não tem. É livrar o coração das ondas que terminam em fazer de você uma boia sobre elas, sem vontade própria e sem domínio. A sua paz, para aguentar os reveses e as más influências, necessita de bases verdadeiras. Então não se descuide de si mesmo, nem se suponha muito acima dos outros e isento dos defeitos que eles têm. Siga o seu bom íntimo. Quando você quer, de fato, cuidar de si mesmo, todas as ocasiões se fazem favoráveis.

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0: 15 de setembro, comemora-se no Brasil o Dia do Cliente. A data surgiu de uma proposta com caráter promocional, em 2003, no estado do Rio Grande do Sul. Hoje, o Dia do Cliente é comemorado anualmente em todo o Brasil. O Dia do Cliente é uma oportunidade para o consumidor aproveitar promoções com descontos especiais e também ganhar muitos brindes como agradecimento à sua fidelidade.
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2: Oh, gente, que maravilha! Vamos seguindo aqui com o programa Ligação Nacional. Esta semana, o nosso convidado especial é Sandro Lúcio. Ele que veio por esses interiores.
3: É bênção,
2: aí,
3: né?
2: Não é?
3: Nossa, eu vou. Dia 6 eu vou cantar em Jussari.
2: Jussari.
3: É, aniversário da cidade.
2: Olha só. É. Vamos assistir Sandro Lúcio.
3: Com certeza.
2: Em Jussari.
3: É.
2: E agora você também está aproveitando bastante as redes sociais, eu tenho visto você
3: graças
2: sempre.
3: Graças a Deus eu tô bem.
2: É do Instagram.
3: É do Instagram.
2: TikTok.
3: É, você pode seguir a gente lá no Instagram, você pode no YouTube também, é. No YouTube, no Spotify, todas as plataformas digitais você pode curtir Sandro Lúcio.
2: Procura lá Sandro Lúcio.
3: Pronto.
2: Ou ele tá escrito como Sandro Lúcio cantor, como é que é, claro? Cantou Sandro Lúcio?
3: É,
2: só Sandro Lúcio vai, né?
3: Sandro Lúcio já
2: aparece lá.
3: Alguns álbuns aí.
2: Aparece o seu retratinho.
3: É, graças a Deus.
2: E todo mundo conhece sua performance, seu retratinho, né?
3: Eu tinha cabelo, né? Você lembra quando eu vou no
2: cabelo? Eu lembro. Eu lembro que você tinha cabelo, você era mais gordinho.
3: Era mais gordinho. Né?
2: Tinha um rostinho mais cheio.
3: Era mais cheinho.
2: Oh, gente.
3: Hoje tá cheio meu rostinho, mas é
2: mas você
3: de ruga.
2: Você tem que entender que a estrada foi o que fez isso, né?
3: A estrada.
2: A estrada ocasiona.
3: Graças a Deus é.
2: Um certo desgaste na vida
3: da
2: gente.
3: São 55 anos de estrada, de palco, né?
2: De carreira, né? É. E são poucos que conseguem manter uma carreira ativa por todo esse tempo, né?
3: De Sandro Lúcio, 43 anos, né?
2: Sim.
3: É, e aí antes eu tive a carreira de Papagaio e Periquito, aí depois tive o Verdão.
2: Uhum.
3: Inventei de ser também componente de uma banda lá em Paranatinga.
2: É.
3: É, o J7. Eu era guitarrista e agora vocalista da banda.
2: Engraçado que eu tô fazendo 52 anos de rádio e agora eu tô escrevendo um livro chamado A Voz Que Não Silencia.
3: E eu quero um livro seu.
2: É, A Voz Que Não Silencia porque eu tô velho e não consigo silenciar.
3: E comunicando bem, igual
2: eu tô
3: há 25 anos atrás,
2: não
3: anos atrás.
2: Não consigo silenciar.
3: Você tem uma facilidade para comunicar muito.
2: Você
3: muito
2: tá bem. Igual eu, né?
3: É.
2: A voz que não silencia.
3: Graças a Deus.
2: Dessa vez. A música que vamos ouvir agora.
3: Exalta a mulher, essa daí.
2: É?
3: É. Dessa
2: Opa.
3: Vez eu vou levar o café na cama.
2: Ô, mulheres.
3: Ei,
2: ô, mulheres.
3: Merece, mulheres.
2: Olha lá. Dessa vez.

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1: Eu queria voltar no passado.
2: Sim.
1: Do Sandro Lúcio.
2: Uhum.
1: E queria voltar no aspecto familiar.
2: Sim.
1: Você falou que seu pai era agricultor.
2: Era.
1: Sua mãe também. Uhum. Trabalhavam na agricultura.
2: É.
1: E além de você, tem mais um irmão? Ou dois irmãos? Quantos irmãos são?
2: Nós somos em 12.
1: 12?
2: É.
1: Eita, velhinho danado, hein?
2: É, que canta é o Natan Rocha, que tá lá em Vitória.
1: Sim.
2: E Lady Laura. Lady Laura e Sandro Lúcio, que não tem. Lady Laura e Sandro Lúcio.
1: Então, a dupla.
2: Não tem coragem de trabalhar, então tentou de ser cantar.
1: A Lady sempre fala comigo, né? Aliás, a Laura.
2: A Laura, ela fala muito, é muito comunicativa.
1: Eu falo mais com a Laura.
2: É,
1: né?
2: É muito comunicativa.
1: A Lady é mais. É mais assim.
2: É mais reservada.
1: Mais reservada, mais fechada, né?
2: É verdade.
1: Mas a Laura é mais espalhafatosa. Ela conversa mais, fala mais.
2: Ela é faladeira.
1: E são suas irmãs de pai e mãe mesmo.
2: Pai e mãe, mesmo pai e mesma mãe.
1: Mesma mãe.
2: É.
1: Tá. Você casou, teve filhos.
2: É, graças a Deus, o meu filho tá aí, minhas pernas, meus Sim. braços.
1: E você, Sandro Lúcio, teve quantos filhos ao todo?
2: São cinco.
1: Cinco filhos?
2: Cinco.
1: Quase o mesmo número do Edelson Moura, tem quatro.
2: Ô, bênção, parabéns.
1: Quase que a gente empatava.
2: É, né? Verdade.
1: De todas as músicas que você gravou, qual que você acha assim que foi a que pegou mais?
2: Rapaz,
1: a que me ajudou mais?
2: Que me ajudou mesmo, né? No pontapé inicial da minha carreira.
1: Sim.
2: Que vocês me ajudaram muito lá nas ondas curtas,
1: na Rádio Nacional, né?
2: Foi Coração Bandido. Porque o Carlos Santos chegou lá na Fermata e era, e não era Continental ainda, era Fermata.
1: Canta um pedacinho do Coração Bandido.
2: Mulher, será que em seu coração existe lugar pra dois? Será que você não tem medo do sofrimento? Essa música foi polêmica, né?
1: Sim.
2: Lá em o Carlos Santos comprou e colocou na rádio lá pra tocar.
1: É.
2: Aí o diretor era o padre, o diretor da rádio lá.
1: Sim.
2: E chegou e falou: não toca essa música, não. Essa música é muito forte,
1: Sim.
2: muito brega. Aí o rapaz falou, fui lá, mostrou um monte de carta. Falou, isso aqui, ó, esse monte de carta. Pedindo a música. Falou, toca essa droga, filho, pode tocar.
1: Pode tocar.
2: Toca essa droga.
1: Pode tocar essa droga. Ai, Deus.
2: Eu nem coloquei ela aí
1: na playlist,
2: nessa playlist. Mas, ah,
1: mas é outro dia que você vier, você vai vir.
2: Outra vez,
1: vai
2: em outra oportunidade.
1: Uhum.
2: E foi uma música que me deu. Aí depois, o pessoal falou, você não vai conseguir fazer outro Coração Bandido. Não, meus amigos, meus colegas de cantoria falavam pra mim, você não vai conseguir fazer outra música, não. Aí quando te pintou a ideia de regravar o Laço Aberto,
1: uhum.
2: o dono da gravadora Celestino falou assim pra mim, falou, você pode gravar as 14 músicas por 14 vezes o Laço Aberto? Eu falei, não, eu tenho uma música que vai brigar com esse Laço Aberto, vai ser uma briga doida.
1: Uhum.
2: Como é que é? Eu falei, manda esse homem embora.
1: Manda dele.
2: Grava, eu vou abrir com o Laço Aberto, número um, número dois, eu vou colocar essa daí.
1: Uhum. E as duas tocaram bem, né?
2: Nossa, foi uma bênção. O Laço Aberto e o Penabundo e o Coração Bandido foi.
1: Uhum.
2: E agora dessa vez, graças a Deus, o pessoal canta comigo umas 20 músicas.
1: Uhum.
2: O povo canta.
1: Que legal, comigo. Que
2: umas
1: bom. 20
2: músicas. Vou tocar.
1: Vamos tocar agora, Sandro Lúcio. Desilusão.
2: Essa aí. Eu cheguei em uma conferência lá em Belo Horizonte, o rapaz me mostrou um monte de carta pedindo essa música. Eu falei, meu Deus do céu, desilusão.
1: Olha
2: e eu tava
1: só.
2: Trabalhando outra música no disco.
1: Nem esperava que...
2: Eu tava trabalhando Delírio.
1: Olha só.
2: Lá pelas 3 da manhã eu tava trabalhando Delírio. E aí Desilusão é que deu certo. Desilusão em Paloma. Nesse disco aí. É de 87.
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3: 9 horas. E 42.

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1: Olá, Brasil, está no ar o Central de Notícias e vamos aos destaques desta hora. Um estudo inédito que acompanhou a vida financeira de pessoas que começaram a fazer apostas online nos últimos anos conseguiu medir o tamanho do prejuízo causado aos apostadores pelos jogos virtuais. Ao comparar quem fez a primeira aposta após janeiro de 2025, quando o jogo foi regulamentado no Brasil, com quem ainda não tinha gastado dinheiro no Tigrinho ou em palpites esportivos, economistas descobriram que entre os apostadores, a proporção de pessoas em inadimplência se tornou em média 20% maior nos 12 meses seguintes. A primeira aposta, em comparação com o aumento das taxas de inadimplência entre quem não joga. O Serviço Social da Indústria, o SESI, lançou a Academia da Saúde da Indústria, uma plataforma voltada à capacitação, articulação e desenvolvimento de lideranças na área de saúde do setor. A iniciativa busca transformar a gestão da saúde em um ativo estratégico para a indústria brasileira, com foco em educação executiva, inteligência estratégica, network e inovação.
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0: Sensacional.
1: Deixa eu falar um pouquinho com vocês aqui. O que é a fé, que muita gente não sabe. Acha que a fé é uma coisa à toa. Não vale nada. A fé é a força invisível que sustenta os nossos passos quando o chão parece, ó, sumir. E em um mundo cada vez mais acelerado como esse que nós estamos vivendo, um mundo cheio de violência, de frieza, a fé surge como refúgio para a alma e uma bússola para a mente. Ela não é apenas um conceito religioso ou uma doutrina teológica. A fé é, acima de tudo, uma atitude de confiança diante da vida. Eu, quando acordo de manhã, eu acordo com aquela força, aquela fé em Deus, de que aquele dia vai ser um dia belíssimo para a minha vida. Essa certeza silenciosa que existe em cada pessoa. Este é o propósito maior da nossa vida. Para que a gente possa enfrentar a dor, para que a gente possa enfrentar o luto, a escassez, a incerteza. E é a fé que transforma o medo em coragem. E agora, a hora do besteirol. Oi, Zélia.
2: Oi, Edelson.
1: Minha amiga, você tá ficando famosa, né?
2: É, você viu?
1: Você tá com 60 mil seguidores,
2: cê,
1: né?
2: Você viu no Instagram.
1: No Instagram.
2: É verdade.
1: Qual o motivo, hein, desse seguidor?

0: acho que deve ser curiosidade, né?
1: É.
0: De ver a Zélia.
1: Eu pensei que era por minha causa.
0: Não, mas é.
1: Em razão do Edelson Moura.
0: Não, é porque o pessoal vê lá e acho que eles só ouvem minha voz.
1: Sei.
0: Aí fala, ah, deixa eu ir lá no Instagram dela ver ela, né? Porque.
1: Porque as pessoas querem ver a imagem.
0: A imagem.
1: Aí chegam lá e tal.
0: É verdade.
1: Legal
0: aí,
1: demais.
0: Aí tô com 60 mil seguidores.
1: 60
0: olha,
1: mil já, né?
0: Obrigada, gente.
1: Ainda bem que você tem TikTok ou só tem Instagram?
0: Eu tenho TikTok, tem Facebook, mas eu fico mais no
1: Instagram.
0: Instagram, é.
1: É, né?
0: É.
1: Mas o TikTok tem muitos seguidores também?
0: Não, tem pouquinho, não tem muito não.
1: Ah.
0: É, verdade.
1: E o Facebook, como é que tá?
0: Facebook também.
1: Médio.
0: Né? Médio. Também o meu Facebook não é uma página, né?
1: Sei.
0: É o Facebook mesmo, aí acho que só pode ter 5 mil, né?
1: É?
0: É.
1: Olha só.
0: Verdade.
1: Não é um fanpage.
0: Não, não é fanpage.
1: Qual é o besterol de hoje?
0: É, vamos lá. O que é o que é? Entra na boca vermelho e duro e sai mole e branco.
1: Credo, velho. Entra na boca vermelho. O que é, Charles Help? Não, não fala isso. Já vem Charles Help com imoralidade.
0: Gente, vocês não. Têm a... Não, vocês têm a mente poluída.
1: Entra na boca vermelho e duro e sai o quê?
0: Vermelho e duro, sai mole
1: e branco. O que é, hein? Fale logo. É o quê? Fala sério.
0: O chiclete de morango, gente.
1: Ah, meu Deus do céu. Tchau, Zélia.
0: Tchau, meu Deus.
1: Aqui você ouve o programa Ligação Nacional. Cadê o povo?
2: Falando é o Valdice Costa.
1: Que legal, rapaz.
2: Estou curtindo seu programa todos os dias da semana aqui.
1: Que legal, que bacana.
2: Tem muitos anos que eu curto seu programa, desde o tempo da Nacional.
1: Olha.
2: Márcia Ferreira, Titia Leninha, nossa, era muito animado aquele programa.
1: Sim.
2: Muitos anos, trabalhando, fazendo telha e curtindo, lá botava o rádio em cima, lá o motor rádio.
1: Olha.
2: Muito tempinho, hoje eu lhe assisto aqui todos os dias, que eu vou ficar aqui curtindo. Eu já mandei mais algum áudio, mas não fui atendido, mas eu tô aguardando, tá ok?
1: Tá ok. Eita, coisa boa receber a participação dos nossos ouvintes. Este aí foi Valdice dos Santos, nosso amigo e ouvinte.
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4: 9:48.
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9: Continuamos com o programa Ligação Nacional. Quem é que vai falar comigo agora, gente?
10: Bom dia. Que papai do céu te proteja, te cubra com manto sagrado.
9: Amém.
10: É nosso amor, eu te escuto aqui através do aplicativo que você mandou e eu baixei. Tô te escutando todos os dias.
9: Que ótimo, que ótimo.
10: Eu gostaria de ouvir a música sua. Eu não sei o nome da música, mas eu vou cantar.
9: Sim.
10: Um pedacinho.
9: Cante.

0: Nossa, eu lembro dessa
1: gostaria
0: música.
1: Gostaria de ouvir essa música, Edelson Moura. Eu acho ela muito linda, ela é um hino.
0: Ela pediu o aplicativo, mandei o aplicativo pra ela, ela instalou no celularzinho dela e agora me acompanha de todos os dias. Legal demais. Obrigado.

0: agora, meus amigos, vamos reviver o passado? Você teve um grande amor da sua vida e quando você escuta uma música lá daquele tempo, como é que fica o seu coraçãozinho? Hein? O meu, rapaz, o meu chega e estremece. Você também, Charles Help. Qual é a música que quando você escuta o seu coração estremece, Charles Help? Hã? A do Coco? Como é que é a música do Coco? Eu quero me trepar num pé de coco. Eu quero só pra ver se o coco é oco. É essa, Charles Help? É? Meu Deus do céu, essa é velha, viu? Vamos lá, Franklin Russo, é hora da velharada. Vamos embora, meus amigos queridos, amanhã, se Deus quiser, nós estaremos de volta trazendo mais um programa Ligação Nacional para vocês todos. Fiquem com Deus e até amanhã. Tchau, tchau, Brasil.
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0: Olá, Brasil, está no ar o Central de Notícias e vamos aos destaques desta hora. O Ministério da Saúde apresentou nesta semana a Central de Comando das UTIs Inteligentes do SUS, que monitora em tempo real os sinais vitais de pacientes internados em 6 hospitais do país. Sediada no Hospital das Clínicas da Faculdade de Medicina da USP, a central funciona 24 horas e recebe dados de 60 leitos inteligentes em Manaus, Recife, Brasília, Belo Horizonte, Rio de Janeiro e Porto Alegre. A iniciativa é a primeira etapa da Rede Nacional de Hospitais e Serviços Inteligentes e Medicina de Alta Precisão. E o número de empresas negativadas chegou a 9,2 milhões em julho de 2026, segundo o indicador de inadimplência das empresas da Serasa Experian. No período, o total de dívidas não pagas atingiu 67,2 milhões, somando 238,6 bilhões de reais. O setor de serviços registrou o maior percentual de empreendimentos negativados. O maior volume de negócios com dívidas em atraso foi registrado na região sudeste.
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7: No Pergunte ao Doutor de hoje, vamos falar das doenças renais. Nós, seres humanos, possuímos dois rins que se localizam nas costas, um de cada lado da coluna, e que são protegidos pelas nossas últimas costelas. Parecido com um grão de feijão e de cor vermelho escuro, nossos rins filtram cerca de 2 mil litros de sangue por dia. Sua principal função é eliminar do nosso organismo substâncias indesejadas através de filtros, um emaranhado de vasos muito finos chamados de glomérulo. Mas além de eliminar toxinas do nosso organismo, os rins têm outras funções muito importantes para o nosso bem-estar e o mau funcionamento dele acarreta em graves complicações para a saúde. Para entendermos melhor o que vem a ser os rins e como cuidar bem deles, convidamos o Dr. Mário Ernesto Rodrigues, que é nefrologista do Hospital de Base de Brasília. Dr. Mário, vamos começar explicando para nossos ouvintes como é o funcionamento do aparelho urinário e qual a importância dele para a saúde das pessoas.
8: Para que a gente entenda como é que o rim funciona, nós temos que entender como é que funciona o nosso organismo. Nós somos uma verdadeira fábrica em que a gente produz proteína, a gente metaboliza gordura, açúcares, e tudo isso gera uma série de resíduos, de impurezas que têm que ser eliminados do corpo, porque senão o corpo fica contaminado por essas sujeiras e não funciona direito. Nós temos três maneiras de eliminar essas sujeiras: pelo pulmão, tudo aquilo que pode ser eliminado pelos gases, pelas fezes, que são as coisas sólidas, e pelos rins, que são talvez os órgãos mais importantes nessa limpeza do organismo. Essa limpeza se faz através de filtração, como você já disse. Essas impurezas, elas são filtradas por alguns filtrozinhos que existem nos rins, chamados glomérulos, e são eliminadas na urina, que a gente joga para fora a uma taxa de 1,5 litro, 2,5 litros por dia.
7: Doutor, o que que acontece quando os rins não filtram bem essas substâncias tóxicas do nosso organismo?
8: Você imagina que as nossas células, que é a unidadezinha funcional do organismo da gente, para que o organismo funcione como um todo, cada célulazinha tem que funcionar bem. Para ela funcionar bem, ela precisa estar dentro de um ambiente que seja mais ou menos estável. Ele não pode variar muito, ele não pode ser muito salgado, muito doce, ele não pode ser muito ácido ou muito básico. Então ele tem que funcionar dentro de uma faixa mais ou menos constante para que todas as reações do nosso organismo ocorram de maneira correta. A função básica do rim é manter esse meio interno da gente estável. Então, quando o rim começa a parar de funcionar, ou a gente acumula água demais, ou a gente acumula sal demais, ou a gente acumula ureia, creatinina, que são lixos que têm que ser eliminados pelo rim, ou a gente acumula muito ácido no organismo e as células começam a funcionar mal. Então, é o mau funcionamento dessas células, por variações do nosso ambiente interno, provocado pela doença do rim, que pode nos levar até a morte.
7: E quais os sintomas de um rim que está funcionando mal já, doutor?
8: A primeira coisa que o rim começa a não excretar normal é sal. Então a gente começa a ter uma dificuldade na excreção de sal e de água. Todo mundo que mora num local úmido sabe que se você deixar um saleiro em cima de uma mesa aberta, a tendência desse sal, desse saleiro, vai ser puxar água para perto dele, ele vai ficar melado. Então o sal, ele tem a característica de puxar para perto dele a água. Então quando você não está com o rim funcionando bem, não está conseguindo eliminar esse sódio, esse sal, você começa a reter líquido junto com ele. E esse líquido acumula no organismo e esse aumento do volume faz uma sobrecarga dentro das nossas artérias e faz com que nós tenhamos pressão alta. Ao mesmo tempo, esse excesso de líquido vai acumular em determinadas partes do corpo, na perna, nos olhos, e vai fazer com que nós tenhamos inchação. Então, pressão alta, inchação, às vezes alguma mudança na característica da urina, que passa a ser um pouco menos, ou que pode estar com algumas alterações de cor, isso tudo pode significar alterações renais importantes.
7: Doutor, e quais são as doenças mais frequentes e quais as suas causas?
8: Como a gente falou no começo, o glomérulo, ele é um emaranhado de pequenas artériazinhas, de pequenos vasos sanguíneos. Então, todas as doenças que podem comprometer as artérias, elas acabam comprometendo as pequenas arteríolas do rim e acabam provocando doenças renais. Dentre essas, as mais frequentes são o diabetes e a hipertensão. Então, quando nós juntamos diabetes com hipertensão arterial, nós temos hoje a maior causa de doença renal crônica no nosso meio. Depois vêm as doenças próprias das artérias, por exemplo, algumas doenças imunológicas, como lúpus, como alguma arterite, que é uma inflamação das artérias, também pode comprometer as artérias renais e provocar doença renal. Alguns medicamentos, e isso é muito importante, porque muita gente faz uso abusivo de anti-inflamatório e de uma série de remédios sem prescrição médica, e esses remédios acabam alterando o rim, provocando o que a gente chama de nefrite por medicamento. Então, são inúmeras as causas de doença renal crônica, mas aquelas que a gente chama mais atenção, porque elas podem ser trabalhadas, elas podem ser evitadas, é hipertensão e diabetes.
7: E de que maneira diabetes e a hipertensão, doutor, podem causar problemas renais?
8: As maiores complicações da hipertensão e do diabetes estão relacionadas com os vasos. Imagina um sistema hidráulico que foi feito com tubo de PVC para suportar uma pressão de 100 milímetros. Se eu colocar dentro desse sistema uma pressão de 200, a tendência é de que ele venha a apresentar fissuras, ele venha a apresentar vazamentos. Imagina as nossas artérias, que são forradas por um grupo de células chamadas endotélio, submetidas a uma pressão muito maior do que aqueles 12, 120 por 80, né? 12 por 8 que a gente fala normalmente. Imagine esse vaso numa pressão de 22 por 14. Esse endotélio vai ser lesado, esse endotélio ele é extremamente importante para o funcionamento do vaso. E a lesão do endotélio vascular da aqueles vasinhos do rim alteram a filtração, alteram o funcionamento correto daquele vaso como filtro. E aí ele começa a deixar passar coisas que não tem que passar, começa a sair sangue na urina, proteína na urina, começa a não passar ureia, não passar creatinina e acaba fazendo com que esse vaso fique duro, espesso e não filtre mais. O diabetes, a mesma coisa, ele também lesa o endotélio. Então, as complicações maiores do diabetes são relacionadas às artérias e aos vasos. Ela também lesa esse endotélio e traz as mesmas complicações e várias outras patologias que podem comprometer esses vasos.
7: Só para chamar a atenção dos nossos ouvintes, doutor, muitas pessoas não dão atenção à pressão alta. Até porque, em alguns casos, ela pode ser assintomática. É possível que uma pessoa tenha pressão alta e não tenha nenhum sintoma, doutor?
8: É, eu até costumo brincar com os pacientes aqui, eu costumo dizer que pressão alta devia dar uma feridinha na perna, porque aí todo mundo ia correr para tratar. Como ele não dá absolutamente nada, muitas pessoas têm pressão alta a vida inteira e desconhecem isso, quando a gente vai ver, a gente já está tendo aquilo que a gente chama de lesão-alvo, lesão de órgão-alvo. Por exemplo, o coração já está sofrendo por causa da pressão alta e ele nem sabia que tinha pressão alta. O rim está sofrendo e ele não sabia. Eu tenho pacientes que já chegaram aqui pra gente no hospital de base em plena insuficiência renal crônica, precisando fazer diálise por hipertensão arterial, que nunca tinham tratado da pressão. Então, a medida da pressão arterial em todo o ambiente do hospital é uma coisa importante. Entrou no hospital, mesmo que seja para, sei lá, para fazer uma coisa muito simples, meça-se a pressão arterial, porque muitas vezes a gente detecta hipertensão nesses pacientes que não estavam sentindo nada.
7: Doutor, é muito importante a gente falar sobre isso, porque as pessoas costumam associar a pressão alta a problemas de coração somente, né?
8: É.
7: E não tem essa noção de que eles podem vir a perder a função renal por conta da pressão alta.
8: E num número bastante significativo, você pode ter pressão elevada por doença renal. O coração não faz a pressão subir, ele sofre com a pressão alta, ele fica doente por causa da pressão alta. Mas o rim tanto pode ser vítima da hipertensão, como pode ser causa da hipertensão. Então é importante a gente ter muita atenção para a hipertensão arterial, porque não é só isso, a hipertensão arterial é causa de ruptura de vasos importantes, é causa de derrame, é causa de um monte de outras coisas também importantes.
7: Doutor, que outras doenças ou outros problemas renais ou urinários podem lesar os rins?
8: Se a gente pensar em doença sistêmica, doença que dá no organismo como um todo e que compromete o rim, o lúpus é uma doença importante. O que é o lúpus? O lúpus faz parte de um grupo de doenças que são as chamadas doenças imunológicas. É o nosso sistema imune que deixa de reconhecer parte da gente como nós e passa a agredir essas partes como se elas fossem coisas estranhas. Então, o sistema imunológico deixa de reconhecer as células do rim como pertencentes ao nosso organismo e as agride como se elas fossem as bactérias. Então, essas alterações imunológicas, elas podem agredir o rim. Então, são muitas as doenças imunológicas. Algumas doenças infecciosas, como hepatites, elas podem também provocar alterações relacionadas ao rim. Então, há algumas doenças infecciosas. Existem doenças próprias do rim, que são as chamadas glomerulonefrites, que podem provocar alterações renais. Então, são inúmeras as causas, mas elas são menos frequentes do que aquelas provocadas por hipertensão e diabetes.
7: Doutor, e as pessoas que têm infecções urinárias com frequência, elas estão correndo riscos?
8: Olha, normalmente não. Geralmente não. Por quê? Porque a infecção urinária, ela compromete uma parte baixa do sistema urinário. Ela compromete uretra, ela compromete bexiga, ela pode chegar até o rim e provocar o que a gente chama de pielonefrite. Mas as infecções urinárias não complicadas, elas raramente levam à insuficiência renal. Quando é que a gente tem que ficar preocupado com infecção urinária? Na infância, criança não tem um rim totalmente maduro. Então, até 5, 6 anos de idade, as infecções urinárias costumam deixar cicatrizes no rim, naquele rim imaturo. E essas cicatrizes, ao longo do tempo, elas podem evoluir para um quadro mais grave, que a gente chama de pielonefrite crônica, e que pode levar à insuficiência renal crônica. Algumas doenças congênitas, como o que a gente chama de refluxo vesgo-ureteral, que é a volta da urina da bexiga para o ureter, quando a urina chega na bexiga, ela tem que ir para fora, ela não pode voltar para o rim. Quando ela volta, ela pode provocar infecção urinária de repetição e ela pode provocar uma doença no rim, que é chamada doença de refluxo, e que muitas vezes também pode levar à insuficiência renal. Então, infecção urinária na infância tem que ser exaustivamente investigada para a gente ver se não tem nenhuma anomalia congênita, se não tem nenhum fator predisponente que possa levar essa pessoa, na idade adulta, a ter insuficiência renal crônica. Agora, infecção urinária simples, caracterizada por aquilo que a gente chama de cistite, em mulheres, em idade de reprodução, com atividade sexual, é muito frequente. Então, são infecções urinárias não complicadas, claro que elas têm que ser tratadas, têm que ser investigadas, pelo menos no início, mas depois elas acabam, às vezes, até se tornando repetitivas e sem maiores complicações para o rim. Pode sim haver algum caso excepcional, como nós tivemos notícia há pouco tempo, dessa infecção se generalizar. Mas isso é muito, muito pouco frequente pela quantidade de infecção urinária que a gente atende.
7: Doutor, e a nefrite? Quais as causas da nefrite e quais os riscos para o paciente?
8: Nefrite é uma inflamação do néfron. É a unidade funcionante do rim. Ela é composta pelo glomérulo, pelos túbulos. Então, quando esse néfron está inflamado, a gente chama isso de nefrite. Quando a amígdala está inflamada, a gente chama de amidalite. Então, a nefrite é a inflamação do néfron. Ela pode ter um monte de causas. Como eu falei, pode ser uma nefrite intersticial. Ela é causada por medicamento, ela é causada por drogas, ela é causada por um monte de coisa. Você pode ter a nossa famosa e conhecida glomerulonefrite difusa aguda, que é aquela da criancinha que tem dor de garganta, e depois de algum tempo ela começa a ficar hipertensa, inchada, geralmente 15 dias após a dor de garganta. Ela fica inchada, com a pressão alta, urinando vermelho, com sangue. Aquilo é uma nefrite aguda. Geralmente, 98% dessas nefrites agudas da infância, elas curam. 2% pode evoluir de uma maneira ruim, mas 98% acaba evoluindo muito bem. Agora, você pode ter as nefrites crônicas. Então, são as

0: Paulista. No Rio de Janeiro, os termômetros variam de 16 a 27 graus, com pancadas de chuva. A condição se estende pelo interior e pelo litoral. Em Minas Gerais, Belo Horizonte registra mínima de 16 e máxima de 26 graus, com chuva ao longo do dia. O tempo fica instável, principalmente no sul, oeste e leste mineiro, enquanto o norte do estado terá maior presença de nuvens. No Espírito Santo, Vitória terá mínima de 18 e máxima de 27 graus, com chuva. A instabilidade também atinge áreas do interior e do litoral capixaba. As informações são do Instituto Nacional de Meteorologia. Viviane Bessa, o tempo e a temperatura.
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0: Dia do Cliente é comemorado no dia 15 de setembro no Brasil. A data homenageia os clientes com o objetivo de estreitar as relações entre o comércio e o consumidor. Além de agradecer o cliente, muitas empresas, nessa data, realizam grandes promoções com descontos especiais e também distribuem brindes. Segundo relatos, o Dia do Cliente foi comemorado pela primeira vez em 2003, no estado do Rio Grande do Sul. A criação foi de um especialista em marketing e recursos humanos.
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2: Olá pessoal, Almanac Musical no ar, por aqui Eduardo Maidana e hoje nós recordamos Point of No Return, single de 1986 do projeto No Shoes. A canção é considerada por muitos um dos maiores hits dos anos 80. O hit esteve por quatro

semanas entre as 10 músicas mais executadas dos Estados Unidos, ocupando o top 10 da Billboard Hot 100. Além disso, ficou por 2 semanas no primeiro lugar da parada alternativa Hot Dance Club, também da Billboard. E a gente

0: Musical de hoje fica por aqui. Até a nossa próxima edição. Tchau.
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3: Domingo marca uma data emocionante para todos nós. O Dia das Mães. Das mães que estão ao nosso lado, das mais distantes e das que já se foram. Onde quer que estejam, devem ser lembradas e homenageadas pelo muito que por nós fizeram. A começar pela vida que nos deram. Pelo amor, pelo carinho, pelo peito e pelo colo amigo. Por terem nos aturado e por tentarem nos educar e nos indicar os melhores caminhos. Quantas vezes sofreram, choraram, embalaram nosso berço, acordaram com nosso choro e despertaram-nos para a vida. Nossa mãe nos deu o melhor de si e nos moldou como somos hoje. Por tudo que fizeram por nós, não podemos esquecê-las. Domingo e sempre teremos que lhes dar o maior caminho e desejar o melhor. Mãe, que Deus abençoe onde estiver.

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0: 10 horas e 35 minutos.

Aquele abraço, torcida brasileira ligadaça na CES FM Sul-Americana. Ontem, Vasco da Gama foi na altitude da Colômbia, em Bogotá, e empatou em 0-0 com a equipe do Santa Fé. Bom resultado para o Vasco. O Vasco fez um excelente primeiro tempo, dominou, teve chance até de sair vencedor. Na etapa final, aí entrou o efeito altitude. O time cansou, o time já evitava piques mais longos, jogadas em profundidade, porque aí entra o fator, a bola é mais rola mais rápido, é a velocidade, não só a velocidade da bola, mas também o jogador sente falta de ar, ele não tem confiança em dar aquelas arrancadas de 10, 20, 30 metros, não tem, ele tem receio. Mas o resultado em si foi excelente pro Vasco da Gama, que vai decidir agora em casa, dia 15, semana que vem, contra a mesma equipe do Santa Fé, com apoio da sua torcida, com tudo para passar a próxima fase da Sul-Americana. O Vasco continua reforçando o time, agora já encaminhando a contratação do zagueiro Gabriel Pereira, do Copenhagen, bom zagueiro. O Vasco, portanto, fechando com os argentinos no meio, mais um bom zagueiro, mais atacantes, enfim, dá ao treinador Emanuel Pereira a possibilidade de ter alternativas para escalar o time, porque nesse próximo final de semana, o time já saiu ontem à noite, mesmo lá da Colômbia, de Bogotá, já vem para o Rio de Janeiro, mal tem tempo para treinamento, porque logo no final de semana já vai para Porto Alegre, vai enfrentar o Grêmio. Essa é a rotina dos times do futebol brasileiro. No Maracanã, Libertadores da América, times cariocas bem na noite de ontem. Fluminense 2-0 para o Platense da Argentina, com a equipe do Fluminense fazendo um excelente primeiro tempo, gol do Nonato aos 21, o Hulk aos 31 minutos. Fluminense poderia ter ampliado e seria interessante que ampliasse o marcador para ir para a Argentina semana que vem enfrentar o mesmo Platense, com pressão da torcida adversária, aquela cantoria doida, uma pressão enorme passando para dentro de campo. O Flamengo jogaria, a equipe do Fluminense jogaria mais tranquilo, com 3 gols de diferença. 2 gols é uma boa vantagem, sim, mas não é assim tão cômodo como seria com 1 gol a mais, claro. Então o Fluminense vai ter que saber administrar o tempo, pressão do adversário, explorar a necessidade do time do Platense ter que sair pro jogo e a velocidade nos contra-ataques. Claro que a volta do Canóbio será um baita de um reforço para o Fluminense. Canóbio não pôde atuar ontem contra o Platense porque cumpria suspensão devido a cartão tomado no jogo anterior. Então, a volta do Canobi dá maior potencial ofensivo ao time do Fluminense, e ele sabe, é um jogador bom de contra-ataque, e o Fluminense evidentemente vai precisar muito disso. Libertadores da América ainda teremos amanhã, o Flamengo na altitude de Quito. É, jogar lá é complicado, é mais de 3.000 metros de altitude. O Flamengo vai enfrentar um bom time, um bom adversário, que é o Independiente del Valle. É uma equipe de qualidade, é uma equipe técnica e sabe tirar proveito do fator altitude, que eles estão acostumados a treinar, a jogar ali. Já o Flamengo não, o Flamengo vai sentir os efeitos. Velocidade da bola, que é outra, é muito mais rápida. O jogador custa a se ambientar dentro de campo, evita lances de grande velocidade, porque não dá, falta ar. Então tudo isso tem que ser pesado. Tem que jogar o Flamengo com cautela, com aplicação, com inteligência e foco absoluto. Se descuidar, pode dançar, pode levar gol. Então, a pressão é grande, sim, mas o Flamengo é um time que gosta da posse da bola, faz o adversário correr atrás da bola, e isso evidentemente é um handicap positivo.
O Flamengo tem que usar o mesmo a intensidade que tem aplicado no primeiro tempo dos jogos anteriores. Agora, sempre lembrando, futebol não é 45 minutos. O Flamengo tem jogado sempre muito bem os 45 minutos iniciais. Depois o time parece que cansa, o time relaxa, se joga em cima, sentado em cima do resultado do primeiro tempo, aí é perigoso. Contra o Remo foi assim, primeiro tempo só deu o Flamengo, amassou o Remo, goleiro do Remo fez defesas milagrosas, segundo tempo o Flamengo se acomodou em campo. Essa acomodação na Libertadores, fora de casa, não pode acontecer em hipótese alguma. Pelo menos essa a nossa opinião. Hoje, quarta-feira, dia de jogo da Libertadores da América e muito futebol. Um abraço a todos, tchau, amigos.

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5: 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E Geraldão.
6: Eu tô bem.
7: Ô, Geraldão, o que você tá meio triste aí?
6: Ô, Zé Bonito, tô querendo saber se não vai ter churrasco na casa de ninguém esse final de semana, não. Eu posso sair sem levar nada, até porque eu tô sendo transparente, Zé Bonito.
7: Sério mesmo, Geraldão? Uai, sou, mas o que tá acontecendo?
6: Ô, Zezinho, eu não tenho dinheiro esse final de semana, não. Se até alguém quiser me buscar lá em casa, até minha bicicleta tá com pneu furado. Eu só quero estar junto com esse povo aí. Mas se surgir uma oportunidadezinha, aí vocês me falam, a cerveja que vocês comprar, mesmo eu tomo. De graça, né? Não pode ficar escolhendo.
7: Ah, Geraldão, você não tem jeito, hein? Olha, olha.

0: É verdade?
1: O que, que eu preciso fazer, uai? Só falar.
0: Geraldo, diga para mim. Apague essas luzes acesas sem necessidade.
1: Ô, sou, você pensa que nós é sócio da Celeste?
2: Ah, tá.
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3: 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Se queres, queres. Se não queres, diz.
2: Ah, mas é assim tanto, né? Forçasse.
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7: Estamos conversando sobre doenças renais com o nefrologista Mário Ernesto. Doutor, nós sempre somos orientados a beber muito líquido. Qual a importância da hidratação para os rins?
8: A filtração mantida do rim é uma forma de você lavar esse rim, de você estar limpando esse rim o tempo todo. Você mantém ele funcionando, você mantém ele bem, você ajuda a diluir substâncias nessa urina. Por exemplo, cálculo. Quando a gente fala de cálculo renal, o que é o cálculo? É uma hiperconcentração de determinados sais na urina que, por terem muito sal e pouca água, precipitam e formam pedrinhas no rim. Se você toma bastante líquido, você dilui esse sal e você consegue ter uma eliminação desse sal sem que ele precipite. Então, uma ingesta exagerada de água faz com que você não tenha formação de cálculo, previne essa formação de cálculo. Talvez seja a maneira mais simples e barata de você prevenir cálculo renal. Com relação a outras substâncias, vou dar um exemplo. Quando a gente toma contraste para fazer alguns exames radiológicos, esse contraste é tóxico para o rim. E ele é eliminado pelo rim, e nessa eliminação ele pode provocar insuficiência renal. Por quê? Pela concentração dele dentro do rim e ser tóxico para o rim. Como é que você previne isso? Com água, uma hidratação extremamente abundante para diluir bastante esse contraste e ele sair sem provocar lesão. Então a água, ela tem um mecanismo de proteção do rim bastante importante.
7: Doutor, como deve ser a aparência e o cheiro da nossa urina?
8: O aspecto dela vai depender muito do quanto a gente está ingerindo de líquido. Se eu bebo pouco líquido, num dia muito quente, eu transpiro muito, o meu rim vai segurar o máximo de líquido que ele puder. Então ele vai excretar muito mais substância numa quantidade menor de água e, consequentemente, essa urina vai ser extremamente densa, com um cheiro mais forte, mas um cheiro característico de urina. Quando essa urina começa a ter um cheiro diferente, forte, um cheiro, um odor mais fétido, isso aí sugere infecção urinária. Então, tem pessoas que chegam pra gente e dizem assim: olha, eu acho que eu tenho uma infecção urinária porque o odor da minha urina mudou. Aí você vai investigar e está lá realmente a infecção urinária. Então, o aspecto da urina vai depender muito do quanto você ingere de líquido, quanto você está eliminando. Se você toma bastante líquido num dia frio, você vai eliminar muita água, o soluto vai sair bem diluído, essa urina vai ser clarinha, sem problema nenhum. Uma característica que a gente tem que observar é a presença de espuma na urina. Quando a gente tem uma lesão renal e a gente perde um pouquinho de proteína na urina, essa proteína, por ser semelhante à proteína da clara do ovo, ela faz uma espuma semelhante àquela de quando a gente bate aquela clara para fazer clara em neve. Então, se tem albumina, se tem proteína na sua urina, na hora que você vai urinar, forma-se uma espuma. Não é aquela espumazinha da urina normal que se desfaz logo depois. É uma espuma semelhante à da clara do ovo. Esse é um outro sinal de que a gente está perdendo alguma proteína. Então, o aspecto da urina, observar a urina, é um negócio importante.
7: Doutor, problemas renais podem ser hereditários, herdados de família?
8: É, pode sim. Existem doenças renais que são, inclusive, transmitidas geneticamente. Existe uma doença que dá surdez, que dá alteração ocular e que dá insuficiência renal, chama-se síndrome de Alport, esse é o nome da doença. Ela é uma doença genética, ela é transmitida de pai para filho. Existe uma outra doença também, bem mais comum do que o Alport, que chama-se doença renal policística do adulto, em que o rim... ele fica totalmente tomado por um montão de cistos, né? Um monte de bolinhas, como se fosse um queijo suíço, onde você tem pouco queijo e muito buraco. Então o rim fica mais ou menos com aquele aspecto de todo ele preenchido por cistos. Isso é uma doença genética, ela é transmitida de pai para filho e ela leva geralmente à insuficiência renal crônica, né? Na idade adulta. Porque todos aqueles néfrons, aqueles glomeros, eles vão sendo substituídos por cistos. Então, é muito frequente você ter doenças genéticas. Existem nefrites que são familiares, como a glomerulosclerose focal, ela pode ser familiar. Então, casos de doença renal na família chamam a atenção para a gente investigar, dar uma olhadinha nas outras pessoas da família para ver se elas também não têm doença renal.
7: Doutor, costuma-se dizer que acordar para urinar à noite é um sintoma de que algo está errado com o funcionamento dos rins. É verdade isso?
8: Olha, existe uma forma interessante da gente ver isso. Por exemplo, quando você começa a ter uma doença no rim, quando você começa a ter uma lesão no rim, você perde a capacidade de concentrar essa urina. Por que que a gente não levanta a noite toda para urinar? Porque durante o período da noite a gente secreta uma substância que faz com que haja uma maior reabsorção da urina no período noturno. E a urina fica mais densa e você acaba fazendo um volume menor que permite que você durma a noite toda. E só de manhã você vai urinar. Quando você começa a ter uma lesão dos túbulos, que é onde é feita essa concentração, você perde essa capacidade. Então você não concentra a urina de noite e você acaba indo mais vezes ao banheiro no período noturno. Isso aí é um sinal de uma doença renal crônica. Geralmente, paciente com doença renal crônica urina mais à noite. Mas não é só o fato de levantar à noite para urinar que faz com que você tenha doença renal. Pode ser da próstata no homem, ele levanta mais porque ele não consegue esvaziar a bexiga toda porque ele tem uma próstata aumentada. Então toda hora ele tem que estar indo lá para esvaziar, nem que seja um pouquinho. Pode ser também um aspecto psicológico. Tem crianças que urinam na cama, então, crianças que levantam várias vezes à noite para urinar porque não conseguem, por aspectos emocionais, terem essa tranquilidade noturna no que diz respeito à urina. Mas nas doenças renais crônicas é muito comum o pessoal levantar um pouco mais de vezes durante a noite porque ele não consegue concentrar essa urina.
7: Doutor, e os tumores renais?
8: Os tumores renais, eles são comuns na infância, quer dizer, não são comuns, são mais frequentes numa idade mais nova ou numa idade mais tardia, então ele é mais dos extremos, mas pode acontecer em qualquer idade. Geralmente são tumores não muito invasivos, são tumores que são silenciosos também, esse é o grande problema, e geralmente o sintoma mais frequente desses tumores é sangue na urina. Então, quando você tem um paciente que chega para você com o que a gente chama de hematúria, né, sangue na urina, a gente sempre tem que afastar a possibilidade de um tumor renal. E qual é a grande vantagem desses tumores renais? Eles, embora malignos, eles têm um baixo poder de invasão, eles crescem devagar, eles evoluem de maneira mais lenta. Então, quando você detecta um tumor renal e você retira aquele rim com aquele tumor, o percentual de cura é bastante elevado. Agora, como em todos os tumores, o diagnóstico precoce favorece o tratamento. Então, quanto mais cedo você detecta um tumor desse tipo, melhor o seu prognóstico. Mas são tumores de evolução lenta e que tendem a ser curáveis com a cirurgia.
7: Doutora, a insuficiência renal, ela atinge sempre os dois rins?
8: Sempre os dois. Quando você tem uma doença só de um lado, o outro rim segura bem. Vamos imaginar que você sofre um acidente de carro, um trauma em um dos rins, ele tenha que ser retirado, jogado fora. Ou o outro supre completamente a função renal. É como no caso do doador vivo. Eu tenho um parente que precisa de um rim, eu dou um rim para ele, eu vivo muito bem com um rim só. Agora, é muito difícil você viver com uma doença renal bilateral. Então, a insuficiência renal crônica, ela geralmente vem do comprometimento dos dois rins.
7: No caso, a pessoa que tem apenas um rim funcionante, doutora, ela precisa tomar cuidados especiais?
8: Não necessariamente. O pessoal fez um trabalho há pouco tempo, algum tempo atrás, em que eles analisaram milhares e milhares e milhares de pessoas que tinham doado rim no mundo inteiro. E o pessoal chegou à conclusão de que as complicações que essas pessoas vêm a ter no futuro em nada difere da população normal. O que que acontece? Não há, sim, um problema maior relacionado ao fato de você ter um rim só. Qual é o cuidado que você tem que ter? Você tem que saber que você só tem um rim. Sofreu um acidente ou um problema qualquer, você tem que procurar preservar esse rim ao máximo. Você não pode fazer, vamos retirar esse rim porque ele sofreu um trauma. Não, vamos tentar segurar ele ao máximo.
7: E a perda renal, ela pode ser revertida?
8: Algumas doenças inflamatórias, lembra que eu falei lá atrás da glomerulonefrite difusa aguda? ela é uma agressão ao rim, ela pode levar insuficiência renal, ela pode levar necessidade de diálise por algum tempo, mas ela é reversível, porque ela é um processo inflamatório. Se eu reverto essa inflamação, eu posso voltar a ter um rim de funcionamento normal. Quando eu não consigo reverter esse processo inflamatório, ele evolui para uma cicatrização. Então, essa cicatrização, ela se faz através da perda do tecido do rim normal. Então, quando evolui para fibrose, que é o que a gente chama nessa cicatrização, esse rim não reverte mais. Então, existem doenças renais agudas, que podem ser reversíveis, mesmo que a pessoa precise de diálise por um tempo. Existem as doenças renais crônicas, que não vão reverter de jeito nenhum.
7: Doutor, eu vou convidá-lo para a gente fazer um outro programa, uma segunda parte do nosso programa, para a gente conversar sobre insuficiência renal crônica, transplantes e tratamento.
8: Perfeito.
7: Tá, antes da gente encerrar esse programa, eu queria atender um ouvinte nosso que se chama Washington Vanderham Pineri e ele quer saber se trabalhar com agrotóxicos pode causar algum dano à saúde.
8: Pode sim, porque o agrotóxico, como qualquer outro medicamento, como qualquer outra droga, ele pode provocar nefrite intestinal, ele pode provocar alterações sistêmicas importantes e pode levar a insuficiência renal aguda. Então, todo cuidado tem que ser tomado, né? O uso de máscara, todas aquelas proteções que a gente sabe que tem que ser feitas. Pode sim, tem que ter cuidado porque é uma droga e que pode provocar alterações renais importantes.
7: Que outros tipos de substâncias, todas, além das agrotóxicas?
8: É, todas as substâncias que possam ser inaladas e que possam ir para o organismo, eles podem provocar alterações as mais diversas. Respiratórias, você pode ter comprometimento renal pela absorção desse medicamento, seja pela via que for. Geralmente a gente se compromete com agrotóxico, essas coisas, por via inalatória. Você faz aspirina, aspersão da substância e você respira aquilo ali, né? Mas tinta que você pode, pelo cheiro, coisas que você ingere, você pode ter insuficiência renal importante. Por exemplo, lembra do metanol? O metanol, que era um álcool, que era altamente tóxico, aquele metanol dá insuficiência renal. Então, tanto que hoje a gente nem usa mais ele, né?
7: Doutor, olha, muito obrigada pela sua participação no nosso programa e a gente se encontra no próximo programa.
8: Com certeza, estamos às ordens.
7: Você acabou de ouvir o programa Pergunte ao Doutor. Hoje estamos conversando sobre doenças renais com o Dr. Mário Ernesto Rodrigues, que é nefrologista do Hospital de Base de Brasília. Atendemos também o ouvinte Washington Vanderham Pineri de Castelo, no Espírito Santo. Pergunte ao Doutor. Produção e apresentação, Adriana Carla Aragão. Áudio, Josevaldo Souza.
6: Acabamos de apresentar Pergunte ao Doutor. 10 horas e 56 minutos.

0: Amém, obrigado.
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0: volta aqui no Central Esportivo para mais uma participação hoje, quarta-feira, 9 de setembro de 2026. De volta com mais informações do esporte. Série B do Campeonato Brasileiro, Cuiabá vence Atletique na Arena Pantanal. Juventude vence Criciúma fora de casa e se isola na liderança do campeonato. Tempo, enquanto Lourenço e Jean Dias marcaram na segunda etapa para completar a vitória do time mato-grossense. Com a vitória, o Cuiabá chega a 39 pontos e sobe momentaneamente para a nona posição. O Atlético permanece na 12ª colocação com 37 pontos. No outro jogo de ontem, no confronto entre os líderes da Série B do Campeonato Brasileiro, o Juventude levou a melhor sobre o Criciúma no estádio Heriberto Hilsen e venceu o confronto válido pela 27ª rodada por 2-0. Depois de um primeiro tempo dominado pelo Tigre, o time gaúcho foi mais eficiente. Na etapa final, balançou a rede com Allan Kardec e Marcos Paulo e fez a festa diante de 13,4 mil torcedores. O resultado colocou o Juventude na liderança isolada da Série B. O Juventude soma 3 pontos fora de casa, chega a 50 e abre 3 de vantagem para o Criciúma, que segue na vice-liderança com 47 e pode perder a posição no complemento desta rodada. Da sala de redação, Manuel Silva, aqui no Central Esportivo.
1: E a hora certa. 11 horas e 1 minuto.

0: gente. Hoje é dia 9 de setembro, hoje é dia do médico veterinário, hoje é dia do administrador e hoje é dia da velocidade. Ah, também hoje é dia do cachorro quente e dia da grávida.
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0: Ailton Graça hoje tá de Dode Nova, parabéns ao ator. Daniel, cantor sertanejo, que nasceu em 1968. Tem a Ana Carolina, cantora e compositora brasileira. Tem Saulo Fernandes, também cantor brasileiro. Nasceu em 1977, ex-vocalista da banda Eva.
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0: Lembrar o que aconteceu na história, em 1946 teve início o Congresso Sindical dos Trabalhadores do Brasil, no Teatro Municipal do Rio de Janeiro, onde sob forte inspiração dos comunistas, a classe trabalhadora rompia com a submissão do movimento sindical ao Ministério do Trabalho e fundava a Confederação dos Trabalhadores do Brasil. Em 1948, a Coreia do Norte era criada, separando a península em dois países distintos, o Norte, com o apoio da União Soviética, e o Sul, defendido pelos Estados Unidos. E em 2016, a Coreia do Norte realizava o quinto e supostamente maior teste nuclear até a data. Líderes mundiais condenaram o ato com a Coreia do Sul, chamando-o de imprudência maníaca. E amanhã a gente retorna com mais Agenda do Rádio para você. Um cheiro grande, a gente se encontra.

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gente vai tocar, sim senhor, sim senhor, de verdade. Falando aí bem o nosso português, de verdade. Vamos chegando, meu amigo, minha amiga, você aí do outro lado já está sintonizado, então aumente seu volume, eu estou chegando. Quem é? O inigualável Wilson Meirelles, para trazer sucesso, música boa aqui nessa sintonia, nessa rádio maravilhosa,

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0: A data surgiu de uma proposta com caráter promocional em 2003 no estado do Rio Grande do Sul. Hoje, o Dia do Cliente é comemorado anualmente em todo o Brasil. O Dia do Cliente é uma oportunidade para o consumidor aproveitar promoções com descontos especiais e também ganhar muitos brindes como agradecimento à sua fidelidade.
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2: De volta aí pra falar sobre o Francisco Gil, hein? Música que virou recomeço. Agora uma história diferente, mas bonita. Francisco Gil, integrante dos Gilsons, está preparando uma nova fase solo e lançou recentemente Reconstruir, música que nasceu de uma experiência extremamente pessoal. O cantor gravou o clipe durante uma viagem à Índia que havia planejado fazer com a sua mãe Preta Gil. Depois da perda da cantora, a viagem ganhou outro significado e acabou se transformando em inspiração para a música e para o novo álbum. O clipe foi filmado em película e traz imagens da jornada pela Índia, misturando espiritualidade, memória e recomeço. E Francisco ainda tem um compromisso importante pela frente. Ele está confirmado para o Rock in Rio agora no próximo dia 12 de setembro com os Gilsons. Vale a pena conferir Reconstruir, música de Francisco Gil. Amanhã eu trago mais notícias do mundo da música. Até lá, tchau.
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4: Programa Rádio Escuta sensacional. E aí, tá curtindo a nossa programação? Já manda tua mensagem. Zé, cadê produção? A mensagem, ó. DDD 98981369365. Esse é o nosso WhatsApp para você mandar o áudio, a sua mensagem aqui pro programa Rádio Escuta. Inclusive, um abraço para você ligado na melhor sintonia. O programa Rádio Escuta segue com a liderança total aqui na sua sintonia.

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0: Maiara e Maraísa já te namoro.
1: Sabendo.
0: É sucesso?
1: Ou querendo, né? Não sei.
0: Olha aí, é sucesso, a música boa na melhor programação. No

0: 11:35.
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voltei já sim. Bem, a Duda Beach aproveitou aí o domingão de sol pra curtir o momento a dois com Alan Souza Lima na região serrana do Rio de Janeiro. A cantora compartilhou registros do casal durante a viagem a Petrópolis, onde ficaram hospedados em uma pousada muito romântica. Fim de semana na serra, escreveu Duda na legenda. Nas fotos, ela aparece de biquíni, exibindo a boa forma e também surge ao lado do intérprete de Tom em Quem Ama Cuida. Os dois assumiram um relacionamento no

rapidinho, eu fui só ali, já voltei, inclusive, para tomar aquela hidratação de água. E você já tomou a sua água? Já tomou? Você sabe que se hidratar é essencial, meu amigo. Então vamos se hidratar. Se o tempo tá seco, já sabe, hidrate-se. Se tá frio, tome um cafezinho, tome um negócio aí quentinho. Maravilha, hein? Wilson Meirelles segue na melhor programação, mandando um abraço fortíssimo para você, onde quer que esteja acompanhando a nossa programação, seja através do site, seja através do aplicativo. Obrigado pelo carinho. Vamos seguindo!

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0: Saudade Inconveniente.
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2: 11 horas e 54 minutos.

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10: É isso, já de volta, Cleiton e Romário não namora.

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2: Meio-dia e 25 minutos.
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3: Olá, Brasil, está no ar o Central de Notícias e vamos aos destaques desta hora. Prefeituras de todo o país já podem solicitar o parcelamento de dívidas com a União, previsto na emenda constitucional número 136/2025, a PEC dos precatórios. Os municípios interessados em aderir à medida devem enviar um ofício de manifestação de interesse à Secretaria do Tesouro Nacional até esta quarta-feira, 9 de setembro, com as respectivas leis autorizadas publicadas no Diário Oficial do Município. Os débitos podem ser pagos em até 360 parcelas. E o Brasil pode levar de 17 a 30 anos para acumular o ganho de produtividade necessário para compensar uma eventual redução da jornada de trabalho para 40 horas semanais. A estimativa é da Confederação Nacional da Indústria, CNI. A projeção considera um cenário em que as empresas mantêm os empregos e os salários e absorvem a redução das horas trabalhadas sem diminuir a remuneração.
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0: gente, hoje é dia 9 de setembro, hoje é dia do médico veterinário, hoje é dia do administrador e hoje é dia da velocidade. Ah, também hoje é dia do cachorro quente e dia da grávida.
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0: Ailton Graça hoje tá de dó de nova, parabéns ao ator. Daniel, cantor

0: sertanejo que nasceu em 1968. Tem a Ana Carolina, cantora e compositora brasileira. Tem Saulo Fernandes, também cantor brasileiro. Nasceu em 1977, ex-vocalista da banda Eva.
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0: Lembrar o que aconteceu na história, em 1946 teve início o Congresso Sindical dos Trabalhadores do Brasil, no Teatro Municipal do Rio de Janeiro, onde sob forte inspiração dos comunistas, a classe trabalhadora rompia com a submissão do movimento sindical ao Ministério do Trabalho e fundava a Confederação dos Trabalhadores do Brasil. Em 1948, a Coreia do Norte era criada, separando a península em dois países distintos, o Norte, com o apoio da União Soviética, e o Sul, defendido pelos Estados Unidos. E em 2016, a Coreia do Norte realizava o quinto e supostamente maior teste nuclear até a data. Líderes mundiais condenaram o ato com a Coreia do Sul, chamando-o de imprudência maníaca. E amanhã a gente retorna com mais Agenda do Rádio para você. Um cheiro grande, a gente se encontra.
2: Com intensidade, celebrar a vida. Como? Lembrando-se sempre: você nasce sem pedir, morre sem querer. Portanto, viva o intervalo!

0: Brasil. 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
1: Ainda sobre essa coisa do bullying, da homofobia, da fobia, gordofobia. Hoje nós temos fobia para tudo, né? E em cima desse tema, depois que o ator da Globo sofreu o que sofreu, um bullying homofóbico, agora vamos partir para uma outra história envolvendo também esse tipo de situação. O ocorrido é diferente, mas os estragos emocionais são os mesmos. Uma funcionária do Burger King, em uma unidade no shopping Morumbi, São Paulo, precisou enfrentar uma situação constrangedora no trabalho por não receber um uniforme adequado ao seu corpo. Ela informou suas medidas e pediu um tamanho diferente. Por quê? Porque ela é plus size. Hoje você não pode dizer que ela é gordinha porque é pejorativo, ela é gorda porque estigmatiza, mas você pode dizer que ela é plus size. Pois bem, e aí, mesmo tendo pedido um tamanho diferente, mesmo assim, as roupas continuaram não servindo. Enquanto esperava uma solução, a funcionária do fast food chegou a usar uma calça para gestante e acabou sendo alvo de piadas e comentários de colegas. A emenda estava saindo pior do que o soneto. Na tentativa de parar com tudo isso, com esse bullying em cima dela, ela ainda pagou uma costureira para tentar adaptar a calça. Mesmo assim, os comentários, o bullying, continuaram. Segundo uma testemunha, a gerente chegou a dizer que ela deveria emagrecer. Ó, vamos resolver esse problema logo, minha filha. Não dá, assim não dá. Você emagrece para caber dentro da roupa. O caso, claro, acabou parando na justiça, que entendeu que a situação ultrapassou um simples problema com o uniforme, atingindo a dignidade, a autoestima, o amor próprio da trabalhadora. A empresa foi condenada a pagar R$20 mil por danos morais e a justiça também reconheceu o direito dela de encerrar o contrato de trabalho, recebendo os direitos previstos para uma demissão sem justa causa. Claro, quais seriam as condições emocionais dessa funcionária para continuar trabalhando, mesmo com o uniforme direitinho? Quais seriam as condições emocionais para ela continuar trabalhando num ambiente que lhe foi hostil, que a ridicularizou, ao ponto de chegar a gerente dizer: minha filha, não dá, a roupa é essa, emagrece para enfiar dentro dela.
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1: Conectar com você, sim, porque a coisa tá cada vez pior. As pessoas estão implacáveis, se transformam em árbitros, juízes, que julgam e condenam. Que negócio é esse? Você acha o que aconteceu com a funcionária tem que ser levado também como aqueles cretinos, babacas do ator da Globo, como uma brincadeirinha? Ah, eu estava gravando para o meu entretenimento, eu estava produzindo entretenimento. Entretenimento em cima das diferenças. Se você estivesse no lugar dela, teria levado o caso para a justiça? Boa tarde, ô Lelê, você recebeu um zap que eu te mandei de uma reclamação? Eu preciso fazer essa reclamação hoje, tá? Que é outra coisa absurda. né? Ninguém respeita mais o silêncio. Aliás, o trânsito tá uma loucura. Ninguém respeita mais nada. Nem sinal, nem autoridade, nada, zero. As pessoas estão fazendo barbaridades no trânsito e você que preste muita atenção e que exerça a tal da direção defensiva, que é uma direção onde você tem que ficar olhando o que as pessoas vão fazer, tentar adivinhar a imbecilidade que alguém vai fazer diante de você. Porque já pensou? Você tá na sua, de repente, uma moto cruza na sua frente, você bate na moto, cai o motoqueiro, cai a passageira, ou quem quer que seja, de repente, ferimentos graves, e você, inocentemente, vai provar a sua inocência, vai dizer, vai ter tudo lá descrito, eu não tive culpa, você não teve culpa, mas você se apurrinhou, você vai ser enquadrado, você vai ter que responder a um processo. Por quê? Pela irresponsabilidade do outro, não sua. Se for sua, assuma. Mas não, não é sua, é dos outros. As pessoas estão enlouquecidas. E também esse negócio de silêncio, ninguém aguenta mais. A Feira da Glória, que é um ponto turístico aqui perto, começou como uma feira tradicional e de repente aquilo foi crescendo, foi crescendo, foi crescendo, foi crescendo. Pegou Augusto Severo toda e chegou até a Lapa. Como se não bastasse isso, a feira começou a se espalhar nos jardins, no entorno da Praça Paris, com vários shows de pagodes, música, maravilha, que coisa bacana, domingo, né? Você poder se divertir. Só que, enquanto uns se divertem, outros pagam seus pecados, porque o som era altíssimo. As pessoas começaram a reclamar, como? Que é isso? Ninguém mais pode ver uma televisão, ninguém pode ver mais nada, porque o som está muito alto e se quiser descansar não consegue. Então, é uma falta de respeito total, uma zona. E uma pessoa me mandou uma mensagem exatamente falando sobre isso, que é um exemplo de como hoje o Rio de Janeiro tá pomba rolou. Então, daqui a pouquinho eu vou ler isso, mas antes eu queria dizer que é um prazer, né? Continua sendo um prazer estar aqui com vocês, servindo de ponte, né? Servindo, usar esse microfone para botar a boca no trombone. Por quê? Porque senão fica difícil, tem que contar com quem? Com rádio, com os meios de comunicação, porque se você for contar com as autoridades, você liga para aquele 1743 da prefeitura, é 1746, eu nem sei de qual, porque eu nem ligo aquilo. Porque eu sei que você, o atendimento é todo bonitinho, todo, mas e aí? Você quer atendimento e ao mesmo tempo quer resposta e ação. Não adianta ficar, tá bom. Como agora você liga para qualquer coisa, por favor, depois você pode ficar no telefone para uma pesquisa de satisfação. Oh, meu Deus, tudo agora é pesquisa de satisfação. Mas precisa isso? Quer dizer, a pessoa é obrigada a ser simpática, porque depois você vai fazer uma pesquisa de satisfação, você vai dar um zero para essa pessoa, e essa pessoa pode se prejudicar. Então a pessoa, ai, sim, vou ver. Depois você pode me fazer uma pesquisa de satisfação do meu atendimento? Pô, dá no saco, não dá não? Meu Deus do céu, que coisa, que ponto chegamos? Nós temos que julgar os outros. É uma obrigação você atender bem. Ué, precisa agora de uma pesquisa para saber se a funcionária do call center está atendendo bem? Então é assim que nós vivemos. E aí o rádio continua sendo esse veículo, essa ponte.
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1: Ora, quero mandar um beijo atualizadíssimo para dona Roslan, que é a mãe do nosso Gustavo Santiago, Roslan, lá no seu negócio. Ela faz o quê? Que negócio que ela tem?
2: Ela é gerente de uma loja de perfumes e maquiagens
1: cortadas. Ah, você já me falou, ela trabalha numa perfumerie.
2: Isso.
1: É isso? E lá vende deodorante?
2: Vende deodorante, vende tudo.
1: Parfum, essas coisas?
2: Vende tudo.
1: Tá bom, então qualquer dia, onde é que fica?
2: Lá no Rio Sul.
1: Ah, é?
2: É.
1: Ah, é Sephora?
2: É Sephora do Rio
1: Sul. Olha, então depois tem sua mãe, pô.
2: Ela tá te esperando.
1: Ela tá me esperando. Ela tem que fazer, oi, canado, que agora eu vou saber quem é. Bom, então me aguarde aí, Rosilene, porque quando eu for aí no Rio Sul, eu vou dar um rolê pelo shopping, vou passar aí na Sephora, tá ouvindo? Sephora é uma loja, sabe, especializada em produtos de maquiagem, perfumes. Ela é completa, né? É uma multinacional, ela tem no mundo todo e tem aqui também. Ela é francesa. É
2: exatamente.
1: Não é isso? Atualizei todo o trabalho da tua mãe. Agora vamos atualizar o que tem que ser atualizado.
2: Vamos lá.
1: Mulher de 29 anos é encontrada. Meu Deus, a gente tá num clima tão gostoso aí. Mulher de 29 anos é encontrada morta dentro de casa. É impressionante como está matando mulher, como é, e tudo companheiro. Na maioria absoluta das vezes é o ex, é o atual, é o eventual. Quer dizer, ela foi encontrada morta dentro de casa em Caxias. Atualiza, Gustavo?
2: Atualiza sim, Canazzo. A Delegacia de Homicídios da Baixada Fluminense está investigando a morte de Edivânia Maiara Barbosa Santos, de 29 anos, do bairro São Bento, em Duque de Caxias, na Baixada. A vítima foi encontrada dentro do quarto, sobre a cama e ao lado do filho, de aproximadamente um ano. De acordo com os familiares, ela já estava morta e os parentes desconfiam que o companheiro de Edivânia teria cometido o crime. A área foi imediatamente isolada e preservada pelos policiais para a realização da perícia. Até o momento, a autoria do crime não foi identificada. Segundo a Polícia Civil, os agentes realizam diligências para esclarecer as circunstâncias da morte e identificar também os responsáveis por esse crime, Canazzo.
1: Agora você vê uma criança de um ano e pouco, né, que já está antenadinha e conectadíssima com a mãe. Testemunha uma situação dessa, esse é um trauma, que eu não sei como é que não tem psicólogo, terapeuta, psiquiatra que vai conseguir, sei lá, tomara que sim, tomara que eu esteja errado, mas isso é um trauma para sempre. Ah, mas com um ano esquece, não, e determinadas coisas ficam, isso é uma coisa, é a mãe, matar a mãe diante de uma criança, isso aí não tem idade, isso vai ficar gravado pro resto da vida. Tem que pegar um cara desse, mas apodrecer na cadeia, entendeu? Porque ele mata a mãe da criança e mata a alegria dessa criança, a pureza dessa criança, a leveza dessa criança. Ele cometeu dois crimes, esse safado ordinário. Obrigado, Santiago.

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0: Dia do Cliente é comemorado no dia 15 de setembro no Brasil. A data homenageia os clientes com o objetivo de estreitar as relações entre o comércio e o consumidor. Além de agradecer o cliente, muitas empresas, nessa data, realizam grandes promoções com descontos especiais e também distribuem brindes. Segundo relatos, o Dia do Cliente foi comemorado pela primeira vez em 2003, no estado do Rio Grande do Sul. A criação foi de um especialista em marketing e recursos humanos.
1: E as últimas da hora. Pontualmente, boa tarde, José Fabiano.
2: Boa tarde, Canásio, tudo bem?
1: Tranquilo?
2: Tranquilo.
1: Então vamos às notícias.
2: Bandido é preso depois de tentar assaltar mercearia na zona sudoeste.
3: Um criminoso foi preso depois de tentar assaltar uma mercearia e ameaçar a dona do estabelecimento com uma granada na manhã desta terça-feira em Curicica. O criminoso entrou no comércio e anunciou o assalto. A vítima reagiu e ameaçou o assaltante com uma faca. O bandido fugiu e jogou a granada ao lado de uma árvore. O filho da vítima pediu ajuda a policiais militares que estavam na região e conseguiram alcançar e prender o suspeito. Segundo a polícia militar, o homem e a granada foram levados para a delegacia da Taquara, onde o caso foi registrado.
2: Polícia Civil fecha ponto de venda clandestina de ingressos para o Rock in Rio.
4: A Polícia Civil desarticulou um ponto de venda irregular de ingressos do Rock in Rio. Com apoio de imagens de monitoramento aéreo, os agentes localizaram um local nas intermediações da cidade do Rock, na zona sudoeste, utilizado por um grupo de cambistas. Segundo as investigações, os criminosos ofereciam e negociavam bilhetes destinados à distribuição gratuita que não deveriam ser comercializados. Os envolvidos foram abordados e encaminhados a uma delegacia de polícia da região. De acordo com a Polícia Civil, 1.740 agentes atuam diretamente no local do evento em equipes uniformizadas e à paisana.
2: Prefeitura do Rio realiza cadastro de currículos para desempregados.
1: O programa Trabalha Rio da Prefeitura realiza uma nova fase de atendimentos itinerantes voltados à população em busca de uma oportunidade no mercado de trabalho. Entre hoje e sábado, equipes da Prefeitura estarão nos bairros de Realengo, Ramos e Campo Grande para orientar os trabalhadores sobre vagas de emprego e realizar cadastro sempre das 10 da manhã às 2 da tarde. A programação começa na Praça da Coab, na Rua Paula Ney, em Realengo. Na quinta-feira, o atendimento segue no mesmo bairro, na Associação Comunitária Amigos do Barata, na Rua Correia Teixeira. Na sexta-feira, a equipe da pasta estará na Rua Giovan Costa, no Complexo do Alemão em Ramos. E o roteiro termina no sábado, na Rua Chique Chique, no Jardim Pedregoso, em Campo Grande.
2: Agora na Rua Santa Luzia, no centro do Rio, céu nublado, temperatura de 19 graus.
1: E as últimas da hora.
2: Segue programa Roberto Canásio.
1: A televisão tem programa humorístico agora de sobra, né? Eu não perco um horário político de candidatos a deputados. É uma coisa. Eu vejo alcunhas, não são nomes. Eu não sei como é que os partidos permitem que determinados candidatos se registrem como sapo de Maricá, negona do Bolsonaro. Que negócio é esse? E por aí vai. Como é que pode registrar um negócio desse? Eu fico esperando. Política é uma coisa séria. Você não pode levar o apelido. Ah, mas é assim que a pessoa é conhecida. Mas então, como é que é essa história? Que negona é essa que apareceu na vida de um dos candidatos assim que merece esse título? Quem é essa negona? Porque ela se diz. Ela não diz. Ela tá escrito embaixo assim, negona do... Que é isso? Agora, se eu chegar aqui e ser uma negona, eu vou ser enquadrado, tô sendo preconceituoso. Ela mesma se joga dessa maneira. E o sapo? Quer dizer, você pode ter um sapo em Maricá, como pode ter um sapo também aqui naquela onde parou a obra. Ali, naquela coisa que é perigosíssima, aquela estrada que abriram ali, onde tinha um sapo, acharam uma rã, uma perereca em extinção, pararam a obra.
5: É o quadrilátero ali da... Que roubaram os postes todos. Ah, sabe sim, meu Deus do céu. Tá ali, fica ali. Vê aí com o jornalismo como é que chama o negócio. Tem aí. Quer dizer, é uma coisa impressionante, impressionante. Eu fico chocado com isso. Bom, enquanto se... É, como é que é o local? É que une a baixada, não sei ao que, no que, mas só que você quando passa por lá, você é assaltado. É uma coisa de louco. Roubaram todos os postes de energia solar, não sobrou nada. Não sobrou um para contar a história. Quer dizer, você atravessa aquilo lá no escuro. O arco metropolitano, ali tinha uma rama perereca, que quando descobriram essa perereca, parou tudo. Parem, senhor juiz, pare agora. Bom, enfim, isso aí, então eu me divirto muito, porque é gostoso você ver essas coisas absurdas. Candidatos que olham assim, mas isso vai ser deputado. Como? Não é preconceito, é avaliação, pelo amor de Deus. Eu acho que você tem que ter um mínimo para passar confiança, credibilidade. Eu vejo cada figura, que é uma coisa. E aqueles que usam as mãos como se fossem voar. Parece aquelas crianças na escola. Eu sou pequenininho, do tamanho do Butaí, começa a fazer gestos, ilustrando o texto. Ridículo! Ridículo! Meu Deus do céu! Eu fico chocado. Bom, mas enfim. É isso, mas eu acho que os partidos teriam que ter, filtrar determinados candidatos, né? Que não, a gente sabe perfeitamente que não deveriam representar nada. Dois, vamos moralizar esse negócio de alcunha, de apelido, de nome, negona disso, sapo daquilo, e por aí vai. Tem um que é o príncipe, que eu olhei a cara do cara, o cara parece o príncipe, eu olhei, meu Deus, parece um homem da pedra, petrificado. O príncipe, quer dizer, é uma coisa de louco. Bom, e dito isso, um pequeno desabafo, estourei tudo, né? Estourei. Então, daqui a pouco eu faço a reclamação.
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5: Ah, um ano de saudade da Rorô, hein? Um ano. E eu me lembro que na Manchete ela começou e uma das primeiras entrevistas que a Rorô fez em rádio foi comigo, tá? E agora vamos recordar Simples Carinho.

0: Estamos fazendo coisas incríveis aqui. Ângela Rorô, simplesmente carinho. Essa negona já tentou emplacar a alcunha de Vanessa do Mito. O TRE vetou. E ela foi barrada no PL. A Ângela Negona. A negona do. Não, a Ângela Negona, não. Não sei qual é o nome dela. Amiga, a Vanessa. É Vanessa o nome dela? Ah, é Vanessa? Ah, então esse negócio de Vanessa do Mito. Então não pode, então vira negona do Bolsonaro. Foi barrado no PL. E antes disso tudo, ela se jogava a negona do Brasil. Meu Deus, é um delírio, é uma tripe, é uma coisa de louco, né? Pô, mas coisa é. Se for pegar, deu a história do sapo, do. Tem um, coitado, que eu não sei o que ele tá fazendo ali, que. Meu Deus, eu não tô tripudiando, meu Deus. Eu não tô tripudiando. Me perdoe se eu tô aqui fazendo bullying, mas o candidato me parece completamente inapropriado. Mas vocês já viram esse? Hein? Alguém já viu? Um é. Ai, meu Deus! Não, chega! Então, maneiro, como é que é? Ângela Rorô, um beijo carinhoso pra você. Obrigado por essa luz que continua brilhando aí no céu.
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2: 9 de setembro de 2026. Diretor-geral da Polícia Federal é afastado e cúpula reage. Quest mostra Lula na frente e empate no segundo turno. Brasil tem 4 indicados à Bola de Ouro 2026. Apostas online aumentam inadimplência e atrasos no cartão. Eu sou Ailton Moreno e o Rádio Notícias está no ar.
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0: ministro André Mendonça, do STF, afastou preventivamente nesta terça-feira 8 o diretor-geral da Polícia Federal, Andrei Rodrigues, e o diretor de inteligência, Leandro Almada. Mendonça afirma que relatórios da inteligência da PF teriam monitorado de forma ilegal sua atuação e determinou a apuração da corregedoria. A decisão repercutiu na cúpula da corporação. 11 diretores colocaram os cargos à disposição em apoio a Andrei e Almada, mas não houve demissão formal. A segunda turma do STF formou maioria para manter os afastamentos. Sob a gestão de Andrei, a Polícia Federal prendeu Daniel Vorcaro, elucidou o assassinato de Marielle Franco e revelou o esquema bilionário de descontos do INSS. Pesquisa Quest, divulgada nesta segunda-feira 7, mostra o presidente Luiz Inácio Lula da Silva do PT com 36% das intenções de voto no primeiro turno. Flávio Bolsonaro do PL aparece com 29% e Augusto Cury do Avante tem 8%. Renan Santos do Missão e Ronaldo Caiado do União Brasil pontuaram 3%. Romeu Zema do Novo tem 2% e Samara Martins da UP tem 1%. O levantamento foi realizado entre os dias 3 e 6 de setembro, a menos de um mês da eleição presidencial de 4 de outubro. Em uma possível disputa de segundo turno, Lula e Flávio Bolsonaro aparecem empatados com 41% cada. Brancos, nulos e quem não pretende votar somam 13%, enquanto 5% estão indecisos. A Quest ouviu 2.004 eleitores e a margem de erro é de 2 pontos percentuais para mais ou para menos.
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0: Estudo do Ministério do Trabalho aponta que cerca de 30% dos microempreendedores individuais existentes hoje tinham carteira assinada antes de migrar para o regime de pessoa jurídica. Entre janeiro de 2022 e março de 2026, cerca de 5 milhões de trabalhadores passaram da CLT para o MEI no mesmo mês ou logo após o desligamento. O Brasil tem atualmente 16 milhões e 750 mil MEIs. Segundo a estimativa do governo federal, a chamada pejotização provocou perda de cerca de 105 bilhões de reais em arrecadação entre 2022 e 2025, considerando contribuições para Previdência, FGTS e Sistema S. A France Football divulgou nesta terça-feira 8 os indicados à Bola de Ouro de 2026. Entre os homens, o Brasil tem 3 representantes na lista de 30 jogadores: o atacante Vinícius Júnior e os zagueiros Gabriel Magalhães e Marquinhos. No feminino, a goleira Lorena, titular da seleção brasileira, é a única brasileira entre as 30 indicadas. Lorena também concorre ao prêmio de melhor goleira da temporada. Os vencedores serão conhecidos no dia 26 de outubro em cerimônia realizada em Londres, na Inglaterra.
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0: Aprova novo medicamento oral para prevenção de enxaqueca em adultos. Quem traz mais detalhes é José Carlos Andrade.
2: A Agência Nacional de Vigilância Sanitária, Anvisa, aprovou nesta terça-feira, 8 de setembro, o registro do medicamento Aqipta, à base de atogepanto, para a prevenção da enxaqueca em adultos que têm pelo menos 4 episódios da doença por mês. Segundo a agência, estudos mostraram que o medicamento reduz o número de dias com enxaqueca, tanto em pessoas com a forma episódica quanto na forma crônica da doença. A Anvisa informa ainda que a enxaqueca é uma doença neurológica que pode provocar crises recorrentes de dor de cabeça moderada a intensa, além de sintomas como náuseas, vômitos e sensibilidade à luz e ao som. O novo medicamento é uma opção de tratamento oral para a prevenção das crises. A aprovação do registro está publicada em resolução no Diário Oficial da União. Em Brasília, José Carlos Andrade.
0: O estudo inédito aponta que o início das apostas online está associado a uma piora significativa na vida financeira dos brasileiros. Entre os novos apostadores, a proporção de pessoas inadimplentes ficou em média 20% maior nos 12 meses seguintes à primeira aposta, na comparação com quem não joga. O impacto também aparece no cartão de crédito. A parcela da fatura em atraso cresceu em média 38,7% no primeiro ano após o início negócio das apostas. O levantamento foi conduzido pelo professor Sérgio Firpo, do INSPER, em parceria com pesquisadores da Stone, e acompanhou a vida financeira de novos apostadores após a regulamentação do setor no Brasil.
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3: Sobre o barulho, né? Sobre o excesso de barulho, ruído, ninguém respeita nada, ninguém. Tá acontecendo uma coisa muito, muito séria ali em Botafogo, na rua Voluntários da Pátria, número 216. Lá está sendo realizada a obra da futura sede de uma empresa de consultas médicas. O prédio, mora a minha nutricionista Lídia, fica no número 212, praticamente parede com a obra. O que acontece? A empresa responsável não está respeitando os horários de silêncio. A britadeira é utilizada, inclusive, aos sábados, domingos, feriados e durante a noite, provocando um barulho extremamente intenso dentro dos apartamentos. A britadeira começa a funcionar por volta das 8 da manhã e permanece ligada de forma praticamente contínua. Os moradores não conseguem descansar, trabalhar ou ter tranquilidade dentro das próprias casas. O problema não é pontual. Ela já fez 3 denúncias pelo canal 1746. Pelos registros das ocorrências anteriores, a fiscalização já deveria ter comparecido ao local até o dia 29 de agosto. Mas até agora o problema continua acontecendo. Alô, prefeitura, local da obra, Voluntários da Pátria 216, tá? É, o local dos moradores afetados é na mesma rua, no número 212. E o barulho excessivo e o uso de britadeira fora dos horários permitidos, tá? Então vamos ver se a partir de agora, né, desse microfone aqui, a gente consiga que alguém vá lá e enquadrar e disciplinar tudo isso.

chegando no Central Esportivo. Hoje, quarta-feira, 9 de setembro de 2026. Copa Libertadores da América, Fluminense derrota Platense e abre vantagem nas quartas de final. Pela Sul-Americana, Vasco segura empate com Santa Fé em Bogotá. São Paulo é derrotado pelo Boca Juniors na Argentina.

0: Copa Libertadores da América, o Fluminense se impôs no Maracanã e venceu o Platense por 2-0 ontem. Em jogo de ida das quartas de final, a equipe de Marcão teve domínio do primeiro tempo e construiu seu placar com gols de Nonato e Hulk. O resultado dá uma boa vantagem ao time brasileiro para avançar às semifinais. Com o resultado, o Fluminense poderá perder por até um gol de diferença e ainda assim ficar com a vaga na semifinal da Libertadores. O jogo de volta acontecerá na próxima terça-feira, 19h, no estádio Ciudadel Vicente López, em Buenos Aires. Já pela Copa Sul-Americana, o Vasco empatou com o Santa Fé em 0-0 na altitude de Bogotá, na ida das quartas de final. A equipe carioca criou, mas desperdiçou chances e não tirou o zero do placar. No fim, os donos da casa pressionaram e só não terminaram em vantagem porque Léo Jardim fez dois grandes milagres que garantiram o empate. A decisão em São Januário será na próxima terça-feira, 19h, quando um dos dois clubes ficará com a vaga nas semifinais. Já o Boca Juniors venceu São Paulo por 1-0 na noite de ontem pelo jogo de ida das quartas de final da Sul-Americana. Merentiel marcou o único gol da partida realizada no Bomboneira em Buenos Aires. O São Paulo fez uma boa primeira etapa e teve domínio das ações nos primeiros minutos. No entanto, caiu de produção no segundo tempo, foi dominado pelo adversário e acabou derrotado. A partida de volta será na próxima terça-feira, 21h30, no Morumbi. Da sala de redação, Manuel Silva, aqui no Central Esportivo.
1: Uma funcionária da Burger King, gorda, quer dizer, não posso dizer gorda, é plus size. Plus size é fora dos padrões, recebe um uniforme, esse uniforme não cabe na funcionária, a funcionária desesperada começa a tentar adaptar, até recorrer uma costureira, botou calça de mulher grávida, e enquanto tudo isso estava rolando, o povo lá, os companheiros de trabalho, só ridicularizando a menina, praticando um bullying. Um assédio moral, a menina, até a gerente falou: minha filha, para de ficar mexendo nessa roupa, emagrece aí que você quer entrar nela. Isso é coisa que uma gerente vai dizer para uma funcionária? A partir daí, ela entrou na justiça, já ganhou R$20.000 e foi demitida por ordem judicial com todos os direitos para uma demissão sem justa causa. Porque, claro, essa mulher não tinha mais condição de trabalhar ali, não é verdade? Vamos ver o que você pensa, eu perguntei. Você acha que isso aconteceu? É uma brincadeira, as pessoas não sabem mais brincar, tudo é levado a sério. É gordofobia ou não? Vamos ouvir.
2: Boa tarde, Benilda Lacerda, Olinda Nilópolis. Olha, R$20.000 foi muito pouco, pelo que essa moça sofreu nessa empresa, entendeu? Essa gerente devia ser presa também. Ela aprender a não fazer isso com o funcionário, mandar a moça emagrecer, isso é um absurdo. E os funcionários que faziam bullying também deviam ser punidos de alguma forma. Revoltante isso aí, Canazzo. Forte abraço, um ótimo programa.
1: Com certeza, Benito, isso aqui é uma humilhação. A menina passou por uns constrangimentos morais, pesados. Mais um.
3: Boa tarde, Roberto Canazzo. Paulo Naval com Manfred Prédio Mauá. No caso dessa menina, houve realmente o bullying. Agora, no nosso tempo, sempre teve o quatro olho, o bolão do Vasco, o Neguinho, o Saci, a Olivia Palito. No caso dela, não, mas hoje em dia tem muito mimimi em cima disso.
1: Olha, tinha uma revista chamada Luluzinha, cujo o melhor amigo nos quadrinhos, nos cartuns, era o Bolinha. O garoto tinha, ele era gordo e o apelido dele era Bolinha, e era o nome da revista. Você comprava Luluzinha e Bolinha. Hoje eu não sei como é que, e nos Estados Unidos o nome dele era Tubby, era um nome. Aqui virou Bolinha. Eu não sei como é que seria hoje. Agora, é evidente que lá no passado a gente não tinha limites, não tinha filtros, e muitas das vezes essas piadas eram carregadas sim de sentimentos menores, de um racismo estrutural, de uma, enfim, a gente sabe que isso existe. Mais um.
4: Boa tarde, Canésio. Aqui é o João Paulo de Nova Iguaçu, Estrada da Palhada. Canésio, com toda certeza a menina está muito certa por fazer isso. Porque só quem passa por isso é que sabe como isso aí machuca a pessoa, tá? Eu, quando era mais jovem, né, servi na aeronáutica, né? E eu sempre fui parrudinho, sempre fui, né, gordinho. Daí quando eu cheguei lá, passei nos exames, tudo mais, aquela coisa toda, incorporei, né, lá nas Forças Armadas e tal. Aí quando fui receber a farda, o fardamento, a calça ficava apertada em mim, ficava muito apertada. Então eu falei para os sargentos lá, né, os responsáveis, que teria que ser uma calça mais larga. O sargento simplesmente falou para mim assim: negão, você tem a anca muito grande, você tem que emagrecer para essa calça dar em você. Cara, aquilo, sabe? Mas naquela época não tinha esse negócio de bullying, não tinha nada disso. Inclusive, nas Forças Armadas, tu sabe como é que é, né? É aquela velha história, né? Geralmente o superior sempre pisa mesmo, né, no subordinado, então a gente tem que se encaixar mesmo nas coisas. Mas é uma coisa que machuca muito. E aquilo me deu foi uma força, cara, muito da grande, né? Que a gente tinha que fazer exercício, tinha que correr, aquela coisa toda. Então, era recruta na época, até passar a soldada pronto. Eu consegui emagrecer, né? Consegui emagrecer e a calça coube em mim, ficou de bom tamanho, ficou legal e tal. Mas, resumindo, é uma coisa muito chata. Com certeza, hoje em dia, como a gente pode recorrer, pode fazer justiça, pode correr atrás dessas coisas chatas, tem que fazer sim. É isso aí, Canais, tamo junto.
1: É, mas nas Forças Armadas a gente não pode, não. Com esse negócio de obediência devida, você ouve cada absurdo e você vem calar a boca, tá entendendo? Ali não tem essa coisa de politicamente correto ou incorreto, não. O negócio é ficar calado e aguentar firme, porque senão você vai criar problema. Essa é uma realidade, não podemos fugir dela. Mais um.
5: Roberto Canales, boa tarde. Aqui é o Raimundo, da Ilha do Governador, seu fã, no pico do seu programa. Sobre a enquete de hoje, com certeza botaram na justiça. Agora, para esses casos assim, tinha que ter cadeira, entendeu? Existir cadeira. Já que não tem cadeira, a grana devia ser bem mais, a grana. 20 mil é muito pouco, devia ser 200 mil para servir de exemplo, entendeu? Obrigado.
1: Bom, dá tempo mais um, né? Hoje é a primeira participação de todo mundo, né? Porque atrasou tudo, fui fazer uma observação, enfim. Vamos lá, mais um.
6: Boa tarde, Roberto Canales, aqui é Cristiano Duques Caxias. Eu penso que a funcionária está correta, sim. Ainda bem que ela conseguiu uma testemunha a favor dela, que provou o bullying, né? Inclusive da chefia. E o pior é quando a gente está em trabalhos que é em ambiente fechado, que a chefia pratica coisas assim ou até pior, e você não consegue provar porque fica a palavra da chefia contra a sua, e não tem ninguém que se disponha a ser testemunha sua, nem falar a seu favor. Você precisa sair como errado do local. Mas ainda bem que ela conseguiu.
1: Ok. É porque o colega de trabalho se depuser, né? Se o colega de trabalho depuser a favor da funcionária, ele vai ser demitido. Brevemente vão arranjar um pretexto e vão demiti-lo. Por quê? Porque ele ficou contra a empresa. Isso, infelizmente, acontece. Se você não aceitar as regras da empresa numa situação dessa, a favor da empresa e contra o funcionário, você está perdendo seu emprego, se você agir conforme a sua consciência e conforme a verdade das coisas. Pode ser mais um? Pode? Mais um.
7: Canase, boa tarde, tudo bom? Sou a Charlene aqui do Laranjal.
1: Ah, Charlene.
7: Então, a respeito aí da enquete aí de hoje...
1: Sei.
7: Eu procuraria, sim, a justiça, porque... Tem que ter respeito, né? A pessoa fazer isso, né? Só porque tá acima do peso um pouquinho, tá gordinha. É, tem muita gente que faz isso, sim. Assim, no trabalho, na academia. E é muito complicado. E se acontecesse comigo, eu processava, colocava na justiça, sim. Sou Charlene aqui do Laranjal. Um beijão aí pra você. Você tá arrebentando. Beijo.
1: Obrigado, Charlene. É, me parece que tem uma ascendência francesa. Na verdade, ela está na Orangerie. Ela está lá na Orangerie, Laranjal. E acabou a participação dos ouvintes. Eu só peço desculpas que hoje só teve essa leva. Por quê? Porque a gente teve algumas coisas importantes. Quer dizer, eu achei importantes serem ditas e eu espero que vocês me perdoem. Mas na manhã vai ter a programação com todos os espaços garantidos para a participação de vocês. Tem mais, o negócio é agora é pedido pra concorrer, eu já tenho o meu para as próximas eleições. Názio, a perereca do Brejo.

0: calaram depois disso. Obrigado pelo carinho, pela audiência. E a gente desejando a vocês uma excelente final de tarde. Até amanhã. E com mais um programa Roberto Canásio.
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2: Uma hora e 20 minutos.
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0: Olá, Brasil, está no ar o Central de Notícias e vamos aos destaques desta hora. O Ministério da Saúde apresentou nesta semana a Central de Comando das UTIs Inteligentes do SUS, que monitora em tempo real os sinais vitais de pacientes internados em 6 hospitais do país. Sediada no Hospital das Clínicas da Faculdade de Medicina da USP, a central funciona 24 horas e recebe dados de 60 leitos inteligentes em Manaus, Recife, Brasília, Belo Horizonte, Rio de Janeiro e Porto Alegre. A iniciativa é a primeira etapa da Rede Nacional de Hospitais e Serviços Inteligentes e Medicina de Alta Precisão. E o número de empresas negativadas chegou a 9,2 milhões em julho de 2026, segundo o indicador de inadimplência das empresas da Serasa Experian. No período, o total de dívidas não pagas atingiu 67,2 milhões, somando 238,6 bilhões de reais. O setor de serviços registrou o maior percentual de empreendimentos negativados. O maior volume de negócios com dívidas em atraso foi registrado na região sudeste.
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3: O Brasil inteiro está sintonizado curtindo Conexão Nacional pelo radinho, pelo site, aplicativo, através da assistente de voz inteligente também. Tá todo mundo ligado fazendo a programação com a gente. Obrigado.
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3: Fala aí, geral, e aí, beleza? Vamos nessa, começando mais uma edição do Conexão Nacional aqui na sua rádio preferida. Ótima quarta-feira, meio canto de semana, a partir de agora por aqui tem música boa, tem informação e entretenimento do jeito que você gosta, curte e merece. Prazerás, viu? Eu sou Eduardo Maidana, tô contigo na programação, não abro mão da sua companhia, viu? Você participa com a gente a partir de agora pelo WhatsApp, nas redes sociais, hoje dia 9 de setembro de 2026, dia de número 252 do calendário gregoriano. Faltam 113 dias para o ano terminar. Hoje é dia do cachorro quente, também é dia da grávida, é dia do administrador, também é dia do bug, é dia do médico veterinário e

junto. E pra começar, deixa eu falar dessa maravilhosa ex-BBB Samira, surpreendendo ao exibir novo visual. A ex-BBB, a Samira, surpreendeu seguidores ao surgir completamente loira em uma nova publicação no Instagram. A ex-BBB, Samira, surpreendeu seguidores ao surgir completamente loira em uma nova publicação no Instagram. A influenciadora clareou bastante os cabelos e ainda postou em extensões para renovar o visual. Às vezes, você só tá precisando ficar mais loira. Cabelo renovado. E aí, gostaram? Escreveu Samira na legenda da publicação. Dá uma espiadinha, gente. Samira, Sam, eu amei. Simplesmente amei. Depois vocês comentam aqui, tá? Quando ir lá e ó, dá uma olhadinha na nova Samira ex-BBB.

0: a gente segue junto. Daqui a pouquinho, depois do intervalo, tem muito mais. Na volta é João Bosco e Vinícius. Fica por aí, não troca de sintonia, rapidão.
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1: O dia 15 de setembro comemora-se no Brasil o Dia do Cliente. A data surgiu de uma proposta com caráter promocional em 2003 no estado do Rio Grande do Sul. Hoje, o Dia do Cliente é comemorado anualmente em todo o Brasil. O Dia do Cliente é uma oportunidade para o consumidor aproveitar promoções com descontos especiais e também ganhar muitos brindes como agradecimento à sua fidelidade.
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3: Bom demais ter você por aqui ligado com a gente. A gente continua com o nosso Conexão Nacional na sua rádio preferida. Obrigado pela sintonia. Ótima quarta-feira. Bora mandar abraço? A turma de Capim tá acompanhando a programação conosco em Paraíba, na Paraíba, né? A amiga Kelly tá sempre ouvindo a gente. Obrigado pela companhia. A Dirce sempre acompanhando a gente. Obrigado pela sintonia. O Valdir também, a Carla, tudo de melhor. Tamo junto. Turma de Caruaru no Pernambuco tá ligada conosco acompanhando a programação. Tem o Edinho, tá sempre sintonizado, abraço também pro Hugo e ainda a Marlene, obrigado pela sintonia. A Helenice tá ouvindo a gente em União de Minas, Minas Gerais, assim como a Pamela e também o Gael, obrigado pela sintonia. Turma que tá sempre nos acompanhando em Campo Grande, Alagoas, obrigado pela sintonia de sempre. Tem o Jorge, o Sérgio, também a Ana e também a Doralice. E é o Brasil inteiro, todo mundo curtindo Conexão Nacional, que continua.

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1: E aí, tudo bem? Tô chegando na quarta-feira com as notícias do mundo da música. Pra falar agora da Ana Castela, viu? Ela que tá confirmada em um dos grandes eventos sertanejos de setembro agora. A boiadeira sobe ao palco no Jaguariúna Rodeio Festival, no interior de São Paulo, já no próximo dia 25 de setembro, ao lado de Bruno e Marrone, Zé Neto e Cristiano e Mariana Fagundes. O festival acontece nos dias 18, 19, 25 e 26 deste mês e reúne alguns dos principais nomes do sertanejo brasileiro. Ana volta a Jaguariúna depois de uma trajetória que cresceu rapidamente e transformou a cantora em um dos grandes fenômenos da nova geração. A expectativa agora é para o show que mistura os sucessos que já conquistaram o público com a fase mais recente da carreira. Ana Castela, que segue em destaque, Herança Boiadeira Rodeio, que reúne a atual fase musical da cantora. Daqui a pouquinho eu volto com mais notícias. Até já.
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0: Vitor Hugo Tubarões, pra você ouvir aqui no nosso Conexão Nacional, programa oficial da música boa, tocando as melhores. Muito obrigado pela sua companhia, ótima quarta-feira, é um prazer ter você aí ligado.
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4: 9 de setembro de 2026. Anvisa aprova medicamento para prevenção de enxaqueca. Apostas online aumentam inadimplência e atrasos no cartão. Eu sou Arilton Moreno e o Rádio Notícias está no ar.
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0: novo medicamento oral para prevenção, de enxaqueca em adultos. Quem traz mais detalhes é José Carlos Andrade.
1: Agência Nacional de Vigilância Sanitária, Anvisa, aprovou nesta terça-feira, 8 de setembro, o registro do medicamento Aqipta, à base de atogepanto, para a prevenção da enxaqueca em adultos que têm pelo menos 4 episódios da doença por mês. Segundo a agência, estudos mostraram que o medicamento reduz o número de dias com enxaqueca, tanto em pessoas com a forma episódica quanto na forma crônica da doença. A Anvisa informa ainda que a enxaqueca é uma doença neurológica que pode provocar crises recorrentes de dor de cabeça moderada a intensa, além de sintomas como náuseas, vômitos e sensibilidade à luz e ao som. O novo medicamento é uma opção de tratamento oral para a prevenção das crises. A aprovação do registro está publicada em resolução no Diário Oficial da União. Em Brasília, José Carlos Andrade.
0: Um estudo inédito aponta que o início das apostas online está associado a uma piora significativa na vida financeira dos brasileiros. Entre os novos apostadores, a proporção de pessoas inadimplentes ficou em média 20% maior nos 12 meses seguintes à primeira aposta, na comparação com quem não joga. O impacto também aparece no cartão de crédito. A parcela da fatura em atraso cresceu em média 38,7% no primeiro ano após o início das apostas. O levantamento foi conduzido pelo professor Sérgio Firpo, do INSPER, em parceria com pesquisadores da Stone, e acompanhou a vida financeira de novos apostadores após a regulamentação do setor no Brasil.
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Panin tocando a sua música preferida na rádio da galera. Obrigado pela sintonia e audiência. Ótima e excelente quarta-feira. A festa continua. Tamo junto, sempre por aqui na Rádio Mais Ouvida, e a gente segue tocando as melhores. Para começar mais uma sequência, essa canção que fez o maior sucesso e tá tocando até agora. Luan Santana, Léo Foguete, Dona.

final de semana, tá? Se eu soubesse, eu teria ido à praia. Lucas Leto, João Vitor Gonçalves, Giovanna Grigio, Igor Jansen e outros atores que estão no ar nas novelas da TV Globo, como Por Você e Quem Ama Cuida, aproveitaram o clima quente do Rio de Janeiro para curtir um dia de praia juntos. O encontro também contou com a presença de Jéssica Marques, que estará em Lá na Minha Terra, próximo

0: mexe nas minhas gavetas, Danilo e Davi, pra você ouvir aqui no nosso Conexão Nacional, o programa oficial da música boa, destacando e rolando as músicas mais bombadas do Brasil. Obrigado pela sua companhia e audiência, prazer imenso, a gente faz aquela paradinha, volta em seguida com muito mais, tá? É dois palitos, a gente tá de volta. Troca de sintonia não, é rapidão, pera um pouquinho só.
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6: Duas horas e 18.
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0: gente, hoje é dia 9 de setembro, hoje é dia do médico veterinário, hoje é dia do administrador e hoje é dia da velocidade. Ah, também hoje é dia do cachorro quente e dia da grávida.
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0: Ailton Graça hoje tá de Dose Nova, parabéns ao ator. Daniel, cantor sertanejo, que nasceu em 1968. Tem a Ana Carolina, cantora e compositora brasileira. Tem Saulo Fernandes, também cantor brasileiro. Nasceu em 1977, ex-vocalista da banda Eva.
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0: O que aconteceu na história, em 1946 teve início o Congresso Sindical dos Trabalhadores do Brasil, no Teatro Municipal do Rio de Janeiro, onde sob forte inspiração dos comunistas, a classe trabalhadora rompia com a submissão do movimento sindical ao Ministério do Trabalho e fundava a Confederação dos Trabalhadores do Brasil. Em 1948, a Coreia do Norte era criada, separando a península em dois países distintos, o Norte, com o apoio da União Soviética, e o Sul, defendido pelos Estados Unidos. E em 2016, a Coreia do Norte realizava o quinto e supostamente maior teste nuclear até a data. Líderes mundiais condenaram o ato com a Coreia do Sul, chamando-o de imprudência maníaca. E amanhã a gente retorna com mais Agenda do Rádio para você. Um cheiro grande, a gente se encontra.
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3: O Brasil inteiro tá ligado, curtindo Conexão Nacional, que tá de volta aqui na tua rádio preferida. Obrigado pela companhia e audiência. Ótima quarta-feira para você sintonizado com a gente em todo o Brasil, seja pelo rádio, site ou aplicativo. Abraço também para você que tá completando mais um ano de vida hoje. Nossos parabéns, sucesso, saúde, felicidade, prosperidade. A gente comemora junto contigo essa data tão especial, esse 9 de setembro. Daniel, cantor e compositor brasileiro de aniversário hoje, assim como a Ana Carolina, cantora, compositora brasileira, uma das maiores, é gigante, né? Saulo Fernandes, cantor, compositor brasileiro, ex-vocalista da banda Eva, também apagando as velhinhas. Parabéns, sucesso, saúde, felicidade e prosperidade. Sempre por aqui com todo prazer e todo carinho do mundo aqui na rádio mais ouvida. É a vez e a voz da Ana Castela, é que eu não te esqueci.

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1: Voltei pra falar que o lado B virou história nova, hein? No pagode, o Sorriso Maroto está vivendo uma fase especial com o projeto Sorriso Eu Gosto no Pagode Lado B. O trabalho revisita músicas que fizeram parte da trajetória do grupo, mas que ficaram menos conhecidas pelo grande público. Agora, ganhando novas interpretações e participações especiais. O álbum reúne nomes como Tiaguinho, Péricles, Belo, Ludmilla, Dilcinho, Ferrugem e outros cantores do samba e do pagode. E a agenda continua, tá? O grupo tem a apresentação marcada já pro próximo dia 19 em Vitória, levando o projeto para mais uma cidade brasileira. Vale a pena conferir Perdas e Danos do Sorriso Maroto com Ferrugem e Grupo Benza Deus. Faz parte do lado B. Daqui a pouquinho eu volto com mais notícias. Até já.
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0: intervalo e a gente volta em seguida.
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0: Dia do Cliente é comemorado no dia 15 de setembro no Brasil. A data homenageia os clientes com o objetivo de estreitar as relações entre o comércio e o consumidor. Além de agradecer o cliente, muitas empresas, nessa data, realizam grandes promoções com descontos especiais e também distribuem brindes. Segundo relatos, o Dia do Cliente foi comemorado pela primeira vez em 2003, no estado do Rio Grande do Sul. A criação foi de um especialista em marketing e recursos humanos.
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2: É o Conexão Nacional que está de volta aqui na tua rádio preferida. Obrigado pela companhia e audiência. Ótima e excelente quarta-feira. Aqui tem muita música legal, informação, alto astral e entretenimento do jeito que você gosta, curte e merece. E a gente aproveita para mandar um abraço para a turma que está sempre acompanhando a gente. Tem o Ian, tá acompanhando. Também o Peterson tá ouvindo. E ainda a Vanessa acompanhando a gente em Lagoa dos Gatos, Pernambuco. Obrigado pela sintonia. Capitão Enéas, Minas Gerais. Obrigado pela companhia. Tem a Lenin. Tá sempre ouvindo? Também o Hector e ainda a Ângela. Obrigado pela sintonia, tamo junto. São Miguel Arcanjo, São Paulo, tem a Vitória, tá acompanhando a gente. Abraço, obrigado pela parceria. Mandando beijão pro filho Brian. Legal, bacana. O Bento também tá acompanhando a gente. Ainda a Felipa e também a Doris. Obrigado pela sintonia. Turma de Piratini, meu amigo Maico Borges. Grande Maico, obrigado pela parceria. Quem mais aqui? Deixa eu mandar um abraço especial pra turma que tá sempre nos acompanhando em Piratini. Tem a Débora e também a Elisângela. É o Brasil inteiro, todo mundo curtindo a programação da Mais Ouvida. Seja pelo rádio, site, aplicativo, tá todo mundo aqui, ó. Gustavo Mioto, Murilo Ruf, novo sozinho.

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1: De volta e pra falar sobre o Francisco Gil, hein? Música que virou recomeço. Agora uma história diferente, mas bonita. Francisco Gil, integrante dos Gilsons, está preparando uma nova fase solo e lançou recentemente Reconstruir. Música que nasceu de uma experiência extremamente pessoal. O cantor gravou o clipe durante uma viagem à Índia que havia planejado fazer com a sua mãe Preta Gil. Depois da perda da cantora, a viagem ganhou outro significado e acabou se transformando em inspiração pra música. Música e pro novo álbum. O clipe foi filmado em película e traz imagens da jornada pela Índia, misturando espiritualidade, memória e recomeço. E Francisco ainda tem um compromisso importante pela frente. Ele tá confirmado para o Rock in Rio agora no próximo dia 12 de setembro com os Gilsons. Vale a pena conferir Reconstruir, música de Francisco Gil. Amanhã eu trago mais notícias do mundo da música. Até lá, tchau.
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0: Saudade Proibida, sou o Zão da Simone Mendes, para você ouvir aqui no nosso Conexão Nacional, um programa oficial da música boa, destacando as melhores. Muito obrigado pela sua companhia e audiência, é um prazer ter você aí, ligado com a gente, curtindo a programação da Rádio Mais Ouvida. A gente volta em seguida. Em seguidinha tem mais música, na reta final do nosso Conexão Nacional.
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3: Olá, Brasil, está no ar o Central de Notícias e vamos aos destaques desta hora. Nova rodada da pesquisa Genial Quest, divulgada ontem, mostra Lula e Flávio Bolsonaro empatados numericamente em um eventual segundo turno da eleição presidencial. Ambos aparecem com 41% das intenções de voto. No primeiro turno, Lula aparece com 36% e Flávio com 29%. O levantamento ouviu 2004 eleitores presencialmente entre 3 e 6 de setembro, com margem de erro de 2 pontos percentuais. Na rodada anterior, divulgada em agosto, Lula tinha 43% e Flávio 40%. Em um eventual segundo turno. E as tarifas impostas pelos Estados Unidos já provocaram queda nos pedidos recebidos por quase 7 em cada 10 indústrias paulistas que exportam para o mercado norte-americano. A informação consta em pesquisa divulgada pela Federação das Indústrias do Estado de São Paulo, a Fiesp. Entre as indústrias que registraram redução nas encomendas, 42,9% tiveram a queda superior a 25%.
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0: Adivinha quem são? Vou lhe dar agora.
1: Exatamente.
0: Na maior audiência do Brasil, que é a família. Família tem bochecha muito grande, é bochechona. Bochecha. Aí ela é conhecida como Fofão.
2: Fofão.
0: Eu vou falar sobre as mães que contam muita mentira pro filho.
3: É nada.
0: Diz papai
3: é, Fofão.
0: Fala do bicho papão.
1: Exato.
0: Papacinho.
4: Alô?
0: Alô, tudo bom?
4: Abaixa aí. Tudo bom?
0: Dona Emília?
4: Sim.
0: Dona Emília, gente aqui da Comissão da Verdade, meu nome é Gepeto Pinocchio, a gente tá fazendo uma pequena pesquisa sobre as mães que mentem por filhos. O que é que a senhora acha disso?
4: Homem, eu acho que ela não tem não que mentir.
0: Ah, não?
4: Bom, na minha opinião, né?
0: Porque às vezes elas contam até pra proteger o filho, né? Só querendo bem, mas mente. Tu lembra assim, quando tua mãe conversava com você, se ela chamava algum apelidozinho antes de mentir?
4: Eu não lembro disso aí, não.
0: Porque disse que sua mãe mentiu, dizendo que se você não comesse, ia ficar a cara do Fofão. E você ficou.
4: Você não tem o que fazer não, cachorro sem vergonha, tenha vergonha, viado sem vergonha.
0: Bem que disseram que tu era Fofão mesmo.
4: Tenha vergonha, cachorro, você conversa que tá conversando isso aí. Quem foi isso aí que falou isso aí? Quem foi? Fale pra mim quem foi esse viado que falou isso aí pra você.
5: Tenha vergonha.
0: Oi?
5: Procura o que fazer.
0: Não, eu sou namorado dela.
5: Namorado o quê, cara? Sem vergonha, filho da
0: p***. Eu vou ligar pra ela mais tarde, viu?
5: Você vai telefonar pra sua mãe pra p***. Que pariu, o português nasceu.
0: Tu deixa de mudar a voz e me respeita, viu?
5: Ela respeita pra nada, filho da mãe. Ah, se lascou pra lá, filho da p***.
0: É isso, Fofão.
6: Era um senhor de idade?
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8: O Brasil inteiro está sintonizado curtindo Conexão Nacional pelo radinho, pelo site, aplicativo, através da assistente de voz inteligente também. Tá todo mundo ligado fazendo a programação com a gente. Obrigado pela companhia. Boa quarta. A gente segue por aqui direto e reto tocando só as melhores. Agora tem Felipe Rodrigo, dois gumes.
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1: De volta e pra falar sobre o Francisco Gil, hein? Música que virou recomeço. Agora uma história diferente, mas bonita. Francisco Gil, integrante do Gilsons, está preparando uma nova fase solo e lançou recentemente Reconstruir. Música que nasceu de uma experiência extremamente pessoal. O cantor gravou o clipe durante uma viagem à Índia que havia planejado fazer com a sua mãe Preta Gil. Depois da perda da cantora, a viagem ganhou outro significado e acabou se transformando em inspiração pra música e pro novo álbum. O clipe foi filmado em película e traz imagens da jornada pela Índia, misturando espiritualidade, memória e recomeço. E Francisco ainda tem um compromisso importante pela frente. Ele tá confirmado para o Rock in Rio agora no próximo dia 12 de setembro com os Gilsons. Vale a pena conferir Reconstruir, música de Francisco Gil. Amanhã eu trago mais notícias do mundo da música. Até lá, tchau.
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0: Mesh, é o som do Lucas e Igor, pra fechar mais uma edição do Conexão Nacional, a edição desta quarta-feira. E aí, curtiu? Foi bacaninha? Espero que sim. Obrigado pela sua parceria e audiência, votos de uma excelente quarta-feira. Te encontro amanhã em mais uma edição novinha e folha do Conexão Nacional. Até lá, valeu, tchau.
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2: 3:09.
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1: 9 de setembro de 2026. Diretor-geral da Polícia Federal é afastado e cúpula reage. Quest mostra Lula na frente e empate no segundo turno. Eu sou Ailton Moreno e o Rádio Notícias está no ar.
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0: O ministro André Mendonça, do STF, afastou preventivamente nesta terça-feira 8 o diretor-geral da Polícia Federal, Andrei Rodrigues, e o diretor de inteligência, Leandro Almada. Mendonça afirma que relatórios da inteligência da PF teriam monitorado de forma ilegal sua atuação e determinou a apuração da corregedoria. A decisão repercutiu na cúpula da corporação. 11 diretores colocaram os cargos à disposição em apoio a Andrei e Almada, mas não houve demissão formal. A segunda turma do STF formou maioria para manter os afastamentos. Sob a gestão de Andrei, a Polícia Federal prendeu Daniel Vorcaro, elucidou o assassinato de Marielle Franco e revelou o esquema bilionário de descontos do INSS. Pesquisa Quest, divulgada nesta segunda-feira 7, mostra o presidente Luiz Inácio Lula da Silva do PT com 36% das intenções de voto no primeiro turno. Flávio Bolsonaro do PL aparece com 29% e Augusto Cury do Avante tem 8%. Renan Santos do Missão e Ronaldo Caiado do União Brasil pontuaram 3%. Romeu Zema do Novo tem 2% e Samara Martins da UP tem 1%. O levantamento foi realizado entre os dias 3 e 6 de setembro, a menos de um mês da eleição presidencial de 4 de outubro. Em uma possível disputa de segundo turno, Lula e Flávio Bolsonaro aparecem empatados com 41% cada. Brancos, nulos e quem não pretende votar somam 13%, enquanto 5% estão indecisos. A Quest ouviu 2.004 eleitores e a margem de erro é de 2 pontos percentuais para mais ou para menos.
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1: Chegamos à edição desta quarta-feira do programa Saúde com Beleza. Saúde com Beleza. 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Muito bem-vindo à nossa programação, meio de semana, quarta-feira. Quarta-feira, sua linda. Boa quarta-feira para você que se liga com a nossa programação. Eu sou a Josi e te acompanho a partir de agora, trazendo mais uma grande edição do Saúde com Beleza do nosso queridíssimo SCB, trazendo música gostosa de ontem, de hoje, né? Música boa para você conferir, trazendo toque reflexivo e as dicas do nosso programa de hoje, quarta-feira. Vamos começando então com Jorge Mateus, Lance Individual.

deixa eu compartilhar com você o toque reflexivo de hoje, que traz a seguinte mensagem nesta quarta-feira. Lute por aquilo que você acredita, não espere. A única pessoa que pode fazer a vida valer a pena é você mesma. Então aprenda a se desafiar. Vamos lá, siga firme. Depois do toque reflexivo compartilhado, tá chegando a Chorada com Lauana Prado.

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0: fechar nossa primeira sequência do Saúde com Beleza de hoje, quarta-feira, você conferiu Priscila Senna, 9 da manhã. Segura aí, gente, rápido break, bem pequenininho. Daqui a pouquinho eu tô de volta com mais música e com as dicas para viver melhor, temática dessa semana.
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1: 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A data surgiu de uma proposta com caráter promocional em 2003, no estado do Rio Grande do Sul. Hoje, o Dia do Cliente é comemorado anualmente em todo o Brasil. 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
3: Oi, gente, aqui é o Eduardo Maidana e hoje nós vamos falar de um grande sucesso dos anos 80, Never Gonna Give You Up. Foi o primeiro single da carreira do cantor britânico Rick Astley. Originalmente gravada por ele em 1987, a faixa encontra-se no álbum de estreia do cantor, Whenever You Need Somebody. A canção foi regravada pela cantora Ashley Tisdale em 2008. O hit esteve no topo das paradas europeias, com destaque para a alemã e a inglesa. Agora ouviremos um trechinho desse grande sucesso. Amanhã tem mais Almanac Musical aqui na sua rádio. Tchau.
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1: Hora certa, hora certa.
2: 3:31.
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6: 9 de setembro de 2026. Pejotização leva 5 milhões de trabalhadores da CLT ao MEI. Brasil tem 4 indicados à Bola de Ouro 2026. Eu sou o Ailton Moreno e o Rádio Notícias está no ar.
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0: Trabalho aponta que cerca de 30% dos microempreendedores individuais existentes hoje tinham carteira assinada antes de migrar para o regime de pessoa jurídica. Entre janeiro de 2022 e março de 2026, cerca de 5 milhões de trabalhadores passaram da CLT para o MEI no mesmo mês, ou logo após o desligamento. O Brasil tem atualmente 16 milhões e 750 mil MEIs. Segundo a estimativa do governo federal, a chamada pejotização provocou perda de cerca de 105 bilhões de reais em arrecadação entre 2022 e 2025, considerando contribuições para Previdência, FGTS, Sistema S. A France Football divulgou nesta terça-feira 8 os indicados à Bola de Ouro de 2026. Entre os homens, o Brasil tem 3 representantes na lista de 30 jogadores: o atacante Vinícius Júnior e os zagueiros Gabriel Magalhães e Marquinhos. No feminino, a goleira Lorena, titular da seleção brasileira, é a única brasileira entre as 30 indicadas. Lorena também concorre ao prêmio de melhor goleira da temporada. Os vencedores serão conhecidos no dia 26 de outubro em cerimônia realizada em Londres, na Inglaterra.
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Pablo Marçal deixou Luiz Bate desconfortável com perguntas sobre filhos. É disfuncional. Que história é essa? Deixa eu contar pra vocês. Que é babado. Durante uma entrevista ao jornalista Luiz Bate em seu canal, o empresário Pablo Marçal chamou a atenção nas redes sociais ao questionar o motivo de o ex-apresentador do Cidade Alerta ainda não ter filhos. Um homem de 40 anos sem filho é disfuncional para a sociedade, afirmou Marçal. Visivelmente desconfortável, Bate rebateu. Não, botar nesse mundo de hoje? A declaração chamou aí a atenção justamente por tocar em um assunto que o jornalista costuma manter longe dos holofotes. Discreto sobre a vida pessoal, Bate nunca assumiu publicamente um relacionamento. E ponto final nesse assunto. Quer saber mais? Eu fofoco mais pra vocês, tá? Já, já. Fica aqui.

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1: Seguinte, moçada, mais um super bloco de pura música aqui no Saúde com Beleza desta quarta-feira. 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Bora lá com um sucesso gostoso, Desatino. Depois tem Skank, Sutilmente, e Chitão e Chororó com Sérgio Reis, Coração Sertanejo.

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0: última do bloco, você acabou de conferir a junção gigantesca do Chitão e Chororó com Sérgio Reis, Coração Sertanejo. Eu vou ali, volto já com a última pra você aproveitar, pra você conferir aqui no programa.
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2: É hora da hora. Hora certa.
3: 3:50.
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3: Última de hoje, começando com Gustavo Mioto, com ou sem mim.

0: última do programa de hoje, quarta-feira. Você acabou de conferir com Jorge Mateus, Voa Beija-Flor. Eita, música gostosa, né? Nessa fazia tempo que eu não ouvia. Um beijo bem grande pra você. Agradecimentos a toda a equipe do Saúde com Beleza sempre com a gente. Um upa gigante, então. Até amanhã com mais um programa.
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0: gente. Hoje é dia 9 de setembro, hoje é dia do médico veterinário, hoje é dia do administrador e hoje é dia da velocidade. Ah, também hoje é dia do cachorro quente e dia da grávida.
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0: Ailton Graça hoje tá de idade nova, parabéns ao ator. Daniel, cantor sertanejo, que nasceu em 1968. Tem a Ana Carolina, cantora e compositora brasileira. Tem Saulo Fernandes, também cantor brasileiro. Nasceu em 1977, ex-vocalista da banda Eva.
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0: O que aconteceu na história, em 1946 teve início o Congresso Sindical dos Trabalhadores do Brasil, no Teatro Municipal do Rio de Janeiro, onde sob forte inspiração dos comunistas, a classe trabalhadora rompia com a submissão do movimento sindical ao Ministério do Trabalho e fundava a Confederação dos Trabalhadores do Brasil. Em 1948, a Coreia do Norte era criada, separando a península em dois países distintos, o Norte, com o apoio da União Soviética, e o Sul, defendido pelos Estados Unidos. E em 2016, a Coreia do Norte realizava o quinto e supostamente maior teste nuclear até a data. Líderes mundiais condenaram o ato com a Coreia do Sul, chamando-o de imprudência maníaca. E amanhã a gente retorna com mais Agenda do Rádio para você. Um cheiro grande, a gente se encontra.

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4: O Dia do Cliente é comemorado no dia 15 de setembro no Brasil. A data homenageia os clientes com o objetivo de estreitar as relações entre o comércio e o consumidor. Além de agradecer o cliente, muitas empresas, nessa data, realizam grandes promoções com descontos especiais e também distribuem brindes. Segundo relatos, o Dia do Cliente foi comemorado pela primeira vez em 2003, no estado do Rio Grande do Sul. A criação foi de um especialista em marketing e recursos humanos.

0: Foi.
1: Jorge Matheus.
2: 4 horas e 30 minutos.

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2: 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Vai lá e pega o macaco.
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1: Não se desespere, a qualquer momento tem mais.

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0: 5:03.
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5: Bem, pessoal, maravilha, vamos lá, seguindo em frente por cá, fazendo companhia pra você que tá ligadão aí, curtindo a gente, qualquer canto do Brasil. Pois é, pois é, pois é, pra hoje, quarta-feira, dia 9 de setembro de 2026, eu sou

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4: E aí, gente, tudo bem? Tudo certinho? Maravilha! Bom demais ter você sempre conectado, curtindo nosso programa por aí. Seja bem-vindos ao Nação Forrozeira. E a gente não para não, né? Continua, quer música? A gente toca! Sim.

0: turma de Presidente Tancredo Neves, bonito, Paramirim, Paramirim, a turma de Paramirim, claro, você que tá conectado aí curtindo o nosso programa, obrigado, Marechal Teodoro, Capitão Enéas, Porto Walter, União de Minas, a Sailândia, ó, oh, pessoal da Sailândia Maranhão, hein, gente, Carandaí, turma de Bom Jesus da Lapa, Itati, alô, Rameses, abraço, meu irmãozinho, continua depois do nosso intervalo, nosso Nação, fica aí.
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2: O inverno é a estação mais fria, mas também é calmaria. São raras as tempestades nessa estação. É tempo de se jogar aos prazeres da época sem culpa. Curtir mais a sua casa, se permitir uma preguicinha gostosa ou até aquele chocolate quente tão acolhedor. Inverno é para apreciar, até mesmo o vento gelado no rosto. É para valorizar o aconchego e recanto do lar. É para degustar mais do que chás e cafés quentes, mas também a vida, que continua bela até nas temperaturas mais baixas. Que o inverno deste ano lhe traga ótimas sensações. Uma mensagem da
3: 5:35.
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1: E aí, tudo bem? Beleza? Tranquilo? Vamos que vamos, né? Fazendo festa boa pra você sempre aqui no nosso Nação. Aproveitar e mandar meus parabéns, tá? Pra você que faz aniversário hoje, desejar aí um feliz aniversário, muita paz, muita saúde, muitas prosperidades, que o Papai do Céu te abençoe sempre e que esse dia seja um dia cheio de muitas realizações e muitas surpresas boas também na sua vida, meu irmão, minha irmã. Parabéns, saúde e muita paz. A gente continua com a Nação.

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1: 5:51.
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10: Muito bem, estamos de volta com o nosso Nação Forrozeira.

na veterinária, né? Onde cuida dos animais. Então, hoje, dia 9 de setembro, foi exatamente aí nesta data, que no ano de 1933, que foi assinado o decreto que regularizou aí a profissão e o ensino da medicina veterinária aqui no país. Os recursos da medicina veterinária já existiam em 1910. No entanto, a sua oficialização aconteceu apenas em 9 de setembro de 1933, através do decreto assinado pelo então presidente Getúlio Vargas.

0: bonitinho do seu pet, com todo amor e carinho. É importante, né? É importante demais. Valeu, abraço, tchau, a gente se vê amanhã, se Deus permitir. Boa super quarta-feira.
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3: Hora certa. 6:09.

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5: 6:11.
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8: Muito bem, a partir de agora está no ar o Jornal Rádio News. Informação em primeiro lugar. Brasil e o mundo passam aqui na sua rádio favorita. Sejam bem-vindos.
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9: A partir desta terça-feira, 8 de setembro, procedimentos de certificação e homologação de produtos de telecomunicações serão feitos na plataforma Certifica. A informação é da Anatel, Agência Nacional de Telecomunicações. O antigo sistema de gestão de certificação e homologação, conhecido pela sigla SCH, deixa então, também a partir desta terça, de receber novos requerimentos. O acesso à nova plataforma Certifica é feito pelo endereço apps.anatel.gov.br. Por lá, podem ser encaminhados e acompanhados procedimentos relacionados à avaliação da conformidade e à validade de produtos. Os interessados nesses procedimentos são geralmente fabricantes, importadores, laboratórios e agentes envolvidos na certificação de produtos para telecomunicações. Os formulários e manuais de orientação podem ser consultados na página de certificação de produtos da Anatel. Já as dúvidas sobre os procedimentos podem ser encaminhadas pelo endereço eletrônico certificação@anatel.gov.br. Em Brasília, Ousama El Gauri.
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11: Fim do feriadão e da operação da Polícia Rodoviária Federal nas estradas. De sexta-feira até esta segunda-feira foram 1.031 ocorrências, 66 pessoas morreram e 1.074 ficaram feridas. O foco, mais uma vez, foi o combate à dupla álcool e direção. Quase 1.000 motoristas, 993 para ser exato, foram autuados, ou porque estavam bêbados ou porque se recusaram a fazer o bafômetro. Dos que fizeram, 69 precisaram ser detidos. Detalhe é que esse foi o primeiro feriadão já de regra nova para a lei seca. É que agora é feita tipo uma triagem, uma verificação preliminar. Outra coisa que apareceu muito nesse feriadão, excesso de velocidade. Quase 25 mil veículos foram flagrados acima do limite. Mas teve também mais de 5 mil autuações por ultrapassagem irregular e 2.600 por não uso do cinto de segurança. Da parte da apreensão de drogas, foram 602 quilos de cocaína, 8.800 quilos de maconha e a prisão de 432 pessoas. Esses dados não podem ser comparados com o 7 de setembro do ano passado, porque em 2025, o dia da independência caiu num domingo, não houve feriado prolongado. Em Brasília, Priscila Mazenotti.
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12: 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O número 2 da Polícia Federal, o diretor executivo William Murad, defendeu nesta terça-feira o diretor-geral da corporação, Andrei Rodrigues. Andrei foi afastado do cargo nesta manhã por decisão do ministro André Mendonça do Supremo Tribunal Federal. Mendonça aponta supostas irregularidades em relatórios de inteligência da PF, divulgados na semana passada pelo ministro Alexandre de Moraes. Murad discursou na abertura do curso de formação profissional para agentes da Polícia Federal em Brasília. Ele falou no lugar do próprio Andrei Rodrigues, que estava escalado para o evento, mas cancelou a participação logo após a decisão do STF. Em seu pronunciamento, Murad afirmou ter plena confiança no diretor-geral.
13: Não nos deixaremos abalar por ataques. Repito, venham de onde vier. E aqui reafirmamos e reafirmo a nossa total confiança na direção-geral, no diretor-geral da Polícia Federal, Andrei Rodrigues.
12: Segundo o diretor executivo, a instituição vai resistir aos ataques.
13: Temos o dever de defender a nossa instituição de ataques e de tentativas de usurpação de funções. O respeito às atribuições de cada instituição no âmbito do sistema de justiça criminal garante a legalidade e a lisura das investigações e das futuras condenações criminais. Não se trata de interesse meramente institucional ou corporativo. É o interesse público no cumprimento da lei e na manutenção do sistema democrático.
12: Ele ressaltou ainda que os investigadores atuam de forma técnica, sem viés político.
13: É atuação técnica, imparcial e livre de qualquer viés político que nos permite defender nossa instituição de qualquer ataque. Não importa de onde venha, é essa absoluta certeza sobre os nossos valores e a nossa forma de atuar que faz com que as tentativas para descredibilizar nosso trabalho com alegações dissociadas da realidade e outros disparates não tenham qualquer repercussão interna.
12: Em nota, a Associação Nacional dos Peritos Criminais afirmou que o afastamento do comando de uma instituição de Estado é uma medida de extrema gravidade. A entidade recomenda que a decisão seja submetida com urgência ao plenário do Supremo. Em Brasília, Renato Ribeiro.
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10: 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Mais do que aprender letras e palavras, a alfabetização é a porta de entrada para todas as aprendizagens ao longo da trajetória escolar. Esse direito é garantido no Brasil pela Constituição Federal de 1988 e também pela Declaração Universal dos Direitos Humanos, adotada pela ONU em 1948. Nesta terça-feira é celebrado o Dia Mundial da Alfabetização. A data foi criada pela Organização das Nações Unidas para destacar a importância da educação na construção de uma sociedade mais justa, pacífica e sustentável. Os resultados recentes mostram avanços significativos no Brasil. Em 2025, o país alcançou 66% das crianças alfabetizadas na idade adequada, superando a meta prevista para o período. A expectativa é atingir até 2030 a marca de mais de 80% dos estudantes alfabetizados ao final do segundo ano do ensino fundamental. Outro indicador positivo vem da Pesquisa Nacional por Amostra de Domicílios Contínua do IBGE. O levantamento aponta que a taxa de analfabetismo caiu para 4,9% em 2025. Em 2016, quando começou a série histórica, esse índice era de 6,7%. O processo de alfabetização começa nos primeiros anos do ensino fundamental. Uma criança é considerada alfabetizada quando consegue ler e compreender textos curtos, identificar informações e escrever palavras. Com o passar do tempo, essas competências são ampliadas, permitindo a leitura, a escrita e a interpretação de conteúdos cada vez mais complexos. No Rio de Janeiro, Tatiana Alves.
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5: 6:20.
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0: 8:22.
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3: Estamos de volta e agora vamos falar de esporte aqui no Jornal Rádio News.
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Aquele abraço, torcida brasileira sintonizada na ACES FM, Libertadores da América, Sul-Americana, terça-feira, dia de jogo. A bola não para, times brasileiros saem da Copa do Brasil, pulam para a Série A, agora na Sul-Americana e Copa Libertadores da América. Nessa terça-feira, nós teremos o Vasco da Gama jogando contra a equipe do Santa Fé. Jogo fora de casa, jogo difícil, evidentemente. O Vasco terá um compromisso complicado, vai jogar com regulamento debaixo do braço, porque esse é o jogo da ida. Na volta será no São Januário, ou Maracanã. Não, provavelmente São Januário. O time do Vasco com alguns problemas, os desfalques, principalmente do Colídio, o Andrés Gomes e o Adson. São três jogadores que não estarão em campo na partida de hoje. Em compensação, o treinador do Vasco, Emanuel, vai poder contar com uma novidade. É o Marino Inestrosa, jogador que foi contratado, tem potencial, vem treinando, entrando em ritmo de jogo e já deverá aparecer escalado hoje contra o Santa Fé. Jogo difícil? Sim. O Vasco está bem nessa Copa Sul-Americana, vem fazendo boas partidas, conseguindo bons resultados, ao contrário daquilo que vem acontecendo com o time na Série A do Campeonato Brasileiro, onde é quase vice-lanterna, está na 17ª colocação, apenas atrás ali do Remo e da equipe da Chapecoense. Mas o fato é que nessa Sul-Americana o Vasco vem bem e sabe que jogando fora de casa contra o Santa Fé, precisa fazer um resultado para não ter que reverter resultado negativo no Rio de Janeiro, em São Januário. Então, é importante até mesmo beliscar um empate. Por isso mesmo, o treinador Emanuel vai entrar em campo com o time jogando ali com três volantes, 7, 8 homens atrás da linha da bola e buscar os contra-ataques rápidos, principalmente com Marino Inestrosa, que é um jogador de velocidade, é um jogador de habilidade e bom finalizador. Ele deve aparecer escalado hoje, até porque o Vasco tem alguns desfalques sérios em termos ofensivos. Falando de Libertadores da América, hoje também temos jogo e no Maracanã. O Fluminense do Marcão, que vem bem, Marcão vem aí com uma boa trajetória como técnico interino. Fluminense pega o Platense da Argentina. O Canobbio é o grande desfalque do jogo de hoje. Ele cumpre suspensão e o Marcão terá aí dificuldade, evidentemente, para encontrar um substituto à altura, porque o Canobbio é de extremo importante no esquema do treinador Marcão do Fluminense. O Marcão, como detalhe, tem 3 vitórias, 2 empates, em cinco partidas. Então ele está invicto no comando tricolor. E o clube anunciou a contratação do atacante equatoriano Anthony Valencia, de 23 anos, que estava no Royal da Bélgica e vestirá a camisa 14 do time tricolor. Falando ainda de Libertadores da América, na quinta-feira tem Flamengo. Flamengo joga contra o Independiente del Valle, jogo fora de casa, altitude de Quito, 2.900 metros de altitude. Isso aí pesa sim, influencia no rendimento do time. E a equipe do Flamengo está anunciando a contratação do jovem atacante argentino Joaquim Freitas e também chega para compor o setor ofensivo da equipe rubro-negra. Flamengo hoje divulgou a liberação de Cebolinha, pode ir para qualquer clube, está aberta para negociação. E até hoje o torcedor fica meio cabreiro. O que teria acontecido com Cebolinha, que a diretoria quer se desfazer dele de qualquer forma? Algum problema disciplinar? Porque tecnicamente o Cebolinha, quando entrava no time do Flamengo, entrava bem, jogando pelo lado esquerdo, fechando na diagonal, fazendo até alguns gols importantes. E de repente o Flamengo não quer mais o Cebolinha. Está aí colocando à disposição, pode levar de graça, enfim, é muito estranho o que vem acontecendo com o jogador Cebolinha. Pelo menos esta a nossa opinião. No dia de hoje, nessa terça-feira de Libertadores, de Sul-Americana, que o torcedor vai acompanhar atentamente, vendo na TV e torcendo, evidentemente. Tchau, tchau, amigos.

0: diante dos 469 da média dos demais. E em ciências, foram 409 pontos do Brasil, enquanto a média da OCDE foi de 486. No levantamento global, a China lidera a pontuação em matemática e ciências. Em leitura, fica em segundo lugar. Na avaliação do professor da Faculdade de Educação da Universidade de São Paulo, Daniel Cara, isso reflete a ideia de que é preciso que o padrão educacional dos países avaliados esteja amparado por um processo de desenvolvimento econômico.
1: É preciso compreender que a política educacional precisa ser vinculada e analisada no conjunto de outras políticas, em especial da política econômica. Infelizmente, o Brasil está estagnado. Nossos grandes saltos educacionais ocorreram ali por volta de 2007 a 2010. O Brasil teve uma taxa de crescimento que nós chamamos de taxa de crescimento chinesa. 2010 foi mais de 7% do PIB. Fica reforçado o argumento. A educação, ela tem um vínculo e uma interação muito sensível à situação da renda familiar, do desenvolvimento econômico, do processo de industrialização.
0: Apesar da estagnação mencionada, os dados referentes ao período acumulado entre 2006 e 2025, a distância entre o Brasil e os demais da OCDE diminuiu. A maior evolução foi na matemática, quando a diferença era de 131 e agora passou para 92 pontos. O levantamento do ano passado foi feito com mais de 700 mil estudantes em 91 países. No Brasil, foram mais de 30 mil na faixa dos 15 anos, sendo que 7 a cada 10 eram de escola pública. Com informações da Agência Brasil, em Brasília, Sayonara Moreno.
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0: Especialistas do mercado financeiro reduziram mais uma vez a previsão de inflação para este ano. O Boletim Focus, publicado nesta terça-feira pelo Banco Central, aponta que a previsão do IPCA, Índice Nacional de Preços ao Consumidor Amplo, caiu timidamente de 5,01% para 5%. Lembrando que a previsão deixa o país acima da meta de inflação, que é de 3%, podendo variar 1,5% para mais ou para menos. Para ficar dentro dessa meta, o Banco Central leva em conta a taxa de juros básica da economia brasileira, a Selic, que atualmente está em 14%, conforme definido pelo Comitê de Política Monetária. Especialistas do mercado financeiro mantiveram a previsão pela quinta semana seguida de taxa Selic em 13,75%. Para o ano que vem, a previsão é de uma Selic em 12% e deve cair para 10,5% em 2028. A previsão é que a economia brasileira siga crescendo. O aumento previsto no PIB, Produto Interno Bruto, que é a soma de todas as riquezas do país, foi de 1,92% para 1,93% na previsão deste ano. Para o ano que vem, o mercado estima um crescimento do PIB de 1,5%. E para o fim do ano, a previsão é de que a cotação do dólar fique em R$ 5,20. No fim do ano que vem, a previsão é de R$ 5,30. Em Brasília, Sayonara Moreno.
4: A segunda turma do Supremo Tribunal Federal formou maioria e manteve a liminar do ministro André Mendonça, que determinou o afastamento do diretor da Polícia Federal, Andrei Rodrigues, do cargo. Votaram com o relator os ministros Nunes Marques e Luiz Fux. O ministro Gilmar Mendes pediu vista quando ainda faltava o voto do ministro Dias Toffoli. Com a maioria, a decisão é considerada referendada pela segunda turma. Na mesma liminar, foi determinado o afastamento do diretor de inteligência da PF, Leandro Almada. O entendimento do ministro André Mendonça foi o de que havia uma superlativa gravidade e uma ilicitude da divulgação de relatórios de inteligência da PF pelo ministro Alexandre de Moraes, também do Supremo. A decisão veio a partir de um questionamento do Partido Novo, após, na semana passada, Moraes ter tornado público um relatório pedindo a Fachin que investigasse André Mendonça por abuso de autoridade, improbidade administrativa e crime de responsabilidade. Alegou direcionamento nas investigações. Nesta terça-feira, na decisão liminar de afastamento do diretor da PF, André Mendonça rebateu, dizendo que Alexandre de Moraes usou um relatório feito pela Polícia Federal sem assinatura, sem timbre ou qualquer símbolo gráfico. Relatório interno, portanto, que deveria ter sido usado apenas internamente. Enquanto isso, corre o prazo dado por Fachin para que os ministros Alexandre de Moraes e André Mendonça

0: imprensa deem explicações sobre os fatos da semana passada, quando a crise teve uma escalada. Prazo que termina na sexta-feira agora. Depois das explicações dos dois, caberá a Edson Fachin decidir se leva o caso ao plenário em sessão aberta ou fechada. Ele pode ainda convocar uma reunião reservada no gabinete para que os colegas ministros decidam como conduzir a crise interna. Em Brasília, Priscila Mazenotti. 13 ministros aposentados do Supremo Tribunal Federal divulgaram uma carta aberta pedindo ao presidente Edson Fachin uma rigorosa apuração dos fatos que envolvem a corte. Classificam o atual momento do STF como a mais aguda crise de sua história e ainda, segundo a carta, o que vem comprometendo o prestígio e a autoridade do tribunal, a confiança do povo e a estabilidade das instituições democráticas. Os ex-ministros ainda dizem ter a absoluta convicção de que Fachin vai convocar com urgência uma sessão pública para que o plenário do STF apure os fatos. Assinam o documento Nérida Silveira, Francisco Rezec, Sidney Sanches, Celso de Mello, Carlos Veloso, Ilmar Galvão, Nelson Jobim, Ellen Grace, César Peluso, Aires Brito, Joaquim Barbosa, Eros Grau e Rosa Weber. A carta foi encaminhada nesta terça-feira, a 3 dias do fim do prazo estabelecido por Fachin para que os ministros Alexandre de Moraes e André Mendonça deem explicações sobre os fatos da semana passada, quando a crise teve uma escalada. Na terça-feira, Mendonça liberou para julgamento em plenário o relatório da Polícia Federal, indicando relação de proximidade entre Moraes e o ex-banqueiro Daniel Vorcaro. Relatório que traz mais de 50 mensagens trocadas entre os dois e retiradas do celular do ex-banqueiro. 2 dias depois, na quinta, foi a vez de Moraes pedir a Fachin que investigasse Mendonça por abuso de autoridade, improbidade administrativa e crime de responsabilidade. Usa como base outro relatório da PF que poderia indicar direcionamento das investigações. Depois das explicações dos dois, caberá a Fachin decidir se leva o caso ao plenário em sessão aberta ou fechada. Ele poderá ainda convocar uma reunião reservada no gabinete para que os colegas ministros decidam como conduzir a crise interna, mesma solução inclusive dada por ele quando foi divulgada a relação de proximidade entre Vorcaro e outro ministro, Dias Toffoli, em fevereiro, o que acabou resultando na troca de relator do caso. Saiu Dias Toffoli e acabou entrando André Mendonça. Em Brasília, Priscila Mazenotti.
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2: 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Essas foram as últimas de hoje do jornal Rádio News. Voltaremos na próxima edição. Fique ligado.
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3: 2:36.
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5: Terça-feira, 8 de setembro de 2026. Este é o Giro de Notícias. Eu sou Carolina Prazeres e você acompanha os destaques do momento. A segunda turma do Supremo Tribunal Federal já tem maioria para manter cúpula da PF afastada. Os ministros Luiz Fux e Nunes Marques anteciparam votos para acompanhar o relator André Mendonça, atingindo os 3 votos necessários. No entanto, o ministro Gilmar Mendes pediu vista e a conclusão da sessão foi interrompida. Mas o afastamento imediato do diretor-geral da Polícia Federal, Andrei Rodrigues, e do diretor de inteligência policial, Leandro Almada da Costa, continua em vigor. Ministros aposentados e ex-presidentes do Supremo Tribunal Federal enviaram uma carta ao atual presidente da corte, Edson Fachin, pedindo uma apuração pública imediata e rigorosa na condução do tribunal diante do que classificam como a mais aguda crise de sua história recente. Assinado por 13 ministros aposentados, o documento pediu com urgência a realização de uma sessão pública para que o pleno determine imediata e rigorosa apuração sob o devido processo legal dos gravíssimos fatos cuja divulgação vem comprometendo o prestígio e a autoridade desse tribunal. A OCDE, Organização para a Cooperação e Desenvolvimento Econômico, divulgou nesta terça o resultado do PISA 2025, considerada a principal avaliação da educação no mundo. A prova avalia alunos de 15 anos. O Brasil repetiu em 2025 o desempenho que vem registrando desde 2015 e um resultado abaixo da média dos 91 países avaliados. A Polícia Civil do Rio de Janeiro concluiu o inquérito sobre a morte do ciclista Cláudio Rafael Landeiro Moreira, de 37 anos, espancado em Copacabana no dia 12 de agosto. Foram indiciadas 13 pessoas pelo crime. 5 pessoas foram indiciadas pelo homicídio triplamente qualificado. Os 2 seguranças, os 2 entregadores e um 5º elemento que ainda está foragido. Um ciclista por omissão de socorro e uma jovem que entregou o bastão de madeira para um dos agressores também foram indiciados. Os outros por exercício ilegal de profissão. O Banco Central informou nesta terça que 23 milhões e 600 mil brasileiros ainda podem receber mais de 5 bilhões e meio de reais nas instituições financeiras em recursos esquecidos. O cidadão pode consultar se possui dinheiro a receber em bancos e outras instituições fiscalizadas pelo Banco Central por meio do sistema de valores a receber. A consulta é gratuita. O Giro de Notícias é uma produção da RWCast. Texto e apresentação, Carolina Prazeres.
3: Horas e 39 minutos.
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6: Está no ar mais uma edição do seu Jornal de Confiança. Com as informações mais quentes do dia. Trazendo tudo o que você precisa saber de maneira clara e direta. Eu sou Naldo Meirelles e prepare-se para ficar por dentro do que acontece no Brasil e no mundo, com análises e reportagens especiais. A partir de agora no Repórter Brasil News. Sejam bem-vindos.
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8: De hoje até sexta-feira, as escolas de todo o país devem realizar a leitura detalhada dos resultados do IDEB, Índice de Desenvolvimento da Educação Básica, no chamado Dia D. A mobilização, promovida pelo MEC, visa garantir que as unidades de ensino separem um dia para analisar as informações do índice. Para ajudar no processo, o Ministério oferece 4 guias de apoio, com orientações específicas às redes de ensino, gestores, coordenadores pedagógicos e professores. O material está disponível na página do Brasil Aprende Mais. Segundo a pasta, os guias ressaltam que redes e escolas crescem em ritmos diferentes, apesar dos avanços verificados no sistema de avaliação da educação básica do ano passado. O objetivo é reforçar a necessidade do fortalecimento do regime de colaboração para ampliar as oportunidades de ensino e reduzir as desigualdades. O IDEB foi criado em 2007 e reúne informações sobre o desempenho dos estudantes nas avaliações educacionais. O resultado do índice, que varia de 0 a 10, é feito a partir das informações de aprovação escolar apontadas pelo censo e das médias de desempenho do sistema de avaliação da educação básica. Rio de Janeiro, Priscila Terezo.
9: Uma frente fria mantém nesta terça-feira o tempo instável com chuva e trovoadas entre o oeste e o sul da Amazônia, além do Mato Piba e das regiões centro-oeste e sudeste do Brasil. Já na região sul, o frio será intenso. A possibilidade de geada no Rio Grande do Sul, nas áreas de Serra de Santa Catarina e no sul do Paraná. No feriado de 7 de setembro, por exemplo, a Serra Catarinense registrou neve e temperaturas negativas em Urubici e Bom Jardim da Serra. Nesta terça-feira, 12 estados e o Distrito Federal estão sob aviso amarelo para chuva de até 50 milímetros, ventos intensos e queda de granizo. As tempestades acompanhadas de trovoadas podem atingir principalmente áreas de Minas Gerais, São Paulo, Mato Grosso, Mato Grosso do Sul, Tocantins, Goiás e Bahia. Em São Paulo, o frio segue predominando em todo o estado, especialmente na faixa leste. Por outro lado, a previsão de calor e baixa umidade em partes do Nordeste e do Norte. As altas temperaturas atingem áreas do Rio Grande do Norte, Piauí, Maranhão, Ceará, Tocantins, além de Pernambuco, Paraíba, Goiás e Bahia. Em Brasília, Renato Ribeiro.
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11: Ainda considerados caros, especialmente para a população de renda mais baixa, os atendimentos e serviços na área de saúde mental oferecidos pelo SUS ou por clínicas de baixo custo e instituições de ensino têm sido uma importante ferramenta para quem precisa de ajuda. O SUS, Sistema Único de Saúde, oferece atendimento por meio da rede de atenção psicossocial, com uma série de serviços para quem está em sofrimento emocional ou enfrenta problemas como o uso prejudicial de álcool e outras drogas. O objetivo é garantir acesso, atenção integral e tratamento contínuo, respeitando os direitos humanos e a autonomia das pessoas, combatendo o preconceito e promovendo a equidade. O atendimento é realizado por profissionais como médicos, psicólogos, assistentes sociais, enfermeiros e terapeutas ocupacionais. Lidiane Silva é psiquiatra do SUS e explica alguns caminhos gratuitos que podem ser acionados.
12: O SUS oferta suporte essencial através das unidades básicas de saúde que fazem o primeiro acolhimento. Casos moderados a graves são encaminhados para o CAPS. Em momentos de crise aguda ou risco iminente, as UPAs e prontos-socorros devem ser acionadas. Também vale lembrar do CVV, que é o Centro de Valorização à Vida, pelo telefone 188, que oferece escuta gratuita e sigilosa por 24 horas por dia.
11: A assistente administrativa Fabiana Moreira começou a ter ansiedade, crises de choro e uma grande irritação. Ela buscou atendimento na rede pública de saúde mental e conta como foi o andamento do pedido.
13: O encaminhamento para o acompanhamento pelo SUS não foi difícil no meu caso, por eu já fazer um acompanhamento em algumas especialidades, né? Por um tratamento de uma doença crônica. O próprio profissional que me acompanha me fez o encaminhamento. Então eu consegui em março agendar para agosto.
11: Para ela, o atendimento com um profissional de saúde mental é de grande importância, pois ajuda a lidar melhor com as emoções.
13: O acompanhamento com um profissional, ele é muito importante. Quando a gente está com crise de ansiedade, com depressão, é tudo muito grande, né? Qualquer probleminha, qualquer imprevisto, o nosso cérebro já processa de uma forma muito grande. O profissional, ele vai saber conduzir a gente de uma maneira para entender que nem tudo é tão grande, que nem tudo é tão intenso.
11: Outra forma gratuita ou de baixo custo de acesso ao atendimento em saúde mental são os serviços ofertados por universidades particulares. Beatriz Brandão, psicóloga e professora da Universidade Católica de Brasília, explica como funciona o atendimento na instituição.
14: Os atendimentos na Universidade Católica, eles acontecem de forma gratuita, são disponibilizados para a população. Todo início de semestre, a gente faz a divulgação das vagas. As vagas são definidas a partir das modalidades de estágio que vão ser oferecidas naquele semestre. A maior procura acontece pelos atendimentos clínicos individuais, mas a gente também disponibiliza atendimentos para casal, para família, para pessoas em situação de vulnerabilidade.
11: No Brasil, os direitos e a proteção das pessoas com problemas de saúde mental são regulamentados por lei e garantidos na Constituição Federal. O atendimento deve ser realizado sem qualquer forma de discriminação. Com produção de Lígia Maria, Rio de Janeiro, Carolina Pessoa.
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11: As eleições de 2026 terão um maior número de eleitoras e eleitores com deficiência já registrado pela Justiça Eleitoral. Quase 2 milhões de pessoas com algum tipo de deficiência estão aptas a votar, um aumento de 42% em relação a 2022. Os dados são do TSE, Tribunal Superior Eleitoral. Além disso, o TSE aponta que as candidaturas de pessoas que se declaram autistas cresceram mais de 5 vezes. O tribunal orienta que para os que tiverem dificuldade de deslocamento e precisarem de apoio para chegar ao local de votação, pode ser solicitado um transporte especial à Justiça Eleitoral até 20 dias antes da votação. Outra iniciativa da Justiça Eleitoral, voltada para pessoas com deficiência, é o aumento no número de sessões eleitorais com acessibilidade, passando de cerca de 156 mil para mais de 220 mil neste ano. São locais com rampas, passagens livres de obstáculos e condições que facilitam o acesso e a circulação de pessoas com deficiência ou mobilidade reduzida. A urna eletrônica também dispõe de ferramentas para pessoas com deficiência durante o voto, como teclado com recursos táteis e audíveis, áudio, síntese de voz e intérprete de Libras. O equipamento também terá neste ano uma nova interface, com telas redesenhadas, letras mais legíveis e uma barra de progresso que permite acompanhar as etapas etapas da votação. Para mostrar como funciona a urna e as novidades criadas para esta eleição, o TSE realizou no último sábado uma ação na Praia de Copacabana, na zona sul do Rio de Janeiro, apresentando o equipamento para a população. Na atividade, os eleitores puderam simular a experiência do voto, tirar dúvidas e aprender sobre a segurança da máquina. No Rio de Janeiro, Carolina Pessoa.
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6: Em instantes voltaremos com mais notícias aqui no Jornal.

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3: Confira agora a previsão do tempo para a sua região.
0: Sudeste.
3: No sudeste, muitas nuvens com chuva em diferentes pontos da região. Em São Paulo, possibilidade de chuva isolada. Na capital, os termômetros variam entre 11 e 24 graus. Rio de Janeiro, o cenário é semelhante, com estabilidade pontual ao longo do dia. A cidade do Rio registra mínima de 14 e máxima de 25 graus.
4: 6 horas e 48 minutos.

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4: 6:50. Giro Internacional. Ana Carolina Peliz.
5: Você ouve a RFI. Estes são os destaques desta terça-feira, 8 de setembro. Os resultados globais do relatório PISA sobre a educação em 2025, divulgados pela OCDE nesta terça-feira, apontam para uma queda histórica no desempenho médio em leitura e matemática na maioria dos países participantes. O Brasil manteve seus resultados estatisticamente estáveis em relação às edições anteriores, mas continua posicionado na metade de baixo do ranking global e distante das médias da OCDE. A disparidade socioeconômica no país segue alarmante, segundo o documento. Singapura liderou o ranking, seguida por um forte bloco asiático, composto por regiões da China, Taiwan, Japão, Macau e Coreia do Sul. A Torre Eiffel deve voltar a abrir nesta terça-feira após um dia de paralisação. Os trabalhadores do monumento fizeram greve em protesto contra a retirada das funcionárias do local durante uma visita de uma delegação hindu. O grupo religioso pediu desculpas pelo ocorrido. Quatro obras de Auguste Renoir, estimadas em cerca de 9 milhões de euros, foram roubadas de um museu na cidade de Cannes-sur-Mer, no sudeste da França. Segundo as autoridades locais, duas das obras roubadas foram abandonadas no jardim do museu durante a fuga dos ladrões. Uma operação de busca pelos suspeitos está em andamento e uma investigação foi aberta. A Rússia voltou a bombardear Kiev após suspender por 3 dias os ataques durante a visita dos emissários americanos Steve Witkoff e Jared Kushner. Os novos bombardeios deixaram ao menos 2 mortos e 7 feridos, segundo o balanço provisório das autoridades locais. Diante da nova onda de bombardeios, o Reino Unido anunciou um pacote de 100 milhões de libras esterlinas, cerca de 694 milhões de reais, para fortalecer a defesa aérea da Ucrânia. Pelo menos 73 pessoas ficaram feridas em ataques realizados pelos Houthis contra a Arábia Saudita, segundo autoridades do Iêmen. As operações foram suspensas em várias instalações de energia sauditas após os ataques, que causaram incêndios. A Coreia do Norte celebrou nesta terça-feira a inauguração de uma ponte para veículos que liga o país à Rússia, a primeira via desse tipo entre os dois países, construída para aprofundar a cooperação em meio à guerra na Ucrânia. 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
1: 6:53.
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4: A Quest divulgou nesta segunda-feira mais uma pesquisa de intenção de votos para a presidência da República. Luiz Inácio Lula da Silva, do PT, tem 36% da preferência do eleitorado no primeiro turno. Flávio Bolsonaro, do PL, conta com 29%. Augusto Cury, do Avante, soma 8% do eleitorado. Renan Santos, do Missão, e Ronaldo Caiado, do PSD, empatam com 3% das intenções de voto. Romeu Zema, do Novo, tem 2%. A candidata Samara Martins, do UP, conta com 1% na pesquisa Quest. Estão com 0% na pesquisa Quest Edmilson Costa, do PCB, Rui Costa Pimenta, do PCO, veterinário Wilson Grassi, do Democrata, Clariana Barão, do DC, e Restes Dias, do PSTU. 8% dos eleitores vão votar em branco, nulo ou em nenhum dos candidatos. O percentual de indecisos é 10%. 71% dos eleitores afirmam que a decisão de voto é definitiva, enquanto 29% admitem que podem mudar de voto até a data do primeiro turno, em 4 de outubro. 80% dos eleitores de Lula estão decididos pelo candidato do PT. 78% dos eleitores de Flávio Bolsonaro estão convictos no candidato do PL. A Quest entrevistou 2.004 pessoas de 16 anos ou mais em todo o país entre os dias 3 e 6 de setembro. A margem de erro é de 2 pontos percentuais para mais ou para menos e o nível de confiança é de 95%. A pesquisa foi registrada no Tribunal Superior Eleitoral com o número BR-01720/2026. De Brasília, Alan Barbosa.
5: Copa Libertadores entra nesta semana em sua fase de quartas de final com 4 clubes brasileiros entre os 8 times que ainda brigam pelo título. Os jogos de ida começam nesta terça-feira, dia 8 de setembro, com o Fluminense recebendo o Platense da Argentina. O tricolor tenta aproveitar o fator casa, o Maracanã, para largar na frente em um confronto que terá a segunda partida em território argentino. Na quarta-feira é a vez de Palmeiras e Corinthians entrarem em campo. No Allianz Parque, o Palmeiras recebe a LDU do Equador. O confronto coloca novamente frente a frente duas equipes que se enfrentaram na semifinal da Libertadores de 2025. O Palmeiras chega às quartas disputando 3 competições e o técnico Abel Ferreira avisou em coletiva de imprensa concedida nesse domingo após a partida entre Botafogo e Palmeiras pela 26ª rodada do Brasileirão que o time vai arriscar tudo na busca pelos títulos.
6: O ano passado estávamos neste momento com uma equipa se calhar mais inteira, com mais opções. Neste momento, em função daquilo que é as lesões que fomos tido ao longo do ano, da exigência do calendário, de algumas vendas que tivemos, vamos procurar preparar jogo a jogo, ver como é que estes jogadores vão reagir amanhã e depois, porque nós aqui praticamente neste momento não treinamos, é recuperar e jogar e preparar a equipa para jogar. Toda a gente sabe que a melhor forma que nós temos de melhorar processos é treino, é repetição. Infelizmente isso não é possível, temos que nos adaptar a essa circunstância. É uma competição diferente, é uma competição mata-mata, primeiro jogo em nossa casa, segundo jogo lá. Vamos começar a pensar nele a partir de agora, analisar o nosso adversário, analisar a nossa equipa, perceber como é que está a gestão de energia da nossa equipa e prepararmos para daqui a 3 dias estarmos outra vez a competir.
5: Do outro lado, o Corinthians vai até a Argentina enfrentar o Estudiantes. O Timão precisa conseguir um bom resultado fora de casa para levar a decisão para a Neoquímica Arena, onde será disputada a partida de volta. Na quinta-feira, dia 10, o Flamengo encara o Independiente del Valle no Equador. Além da qualidade do adversário, o rubro-negro terá pela frente uma dificuldade real: a altitude. O técnico Leonardo Jardim, também em coletiva concedida à imprensa nesse domingo após Flamengo e Remo, reconhece a força do time equatoriano.
7: Em relação ao adversário, como vocês dizem, é um adversário que está a fazer uma grande época, tem resultados extremamente positivos na casa, mas como todos os jogos, nós vamos jogar com o objetivo de vencer. É esse o nosso ADN, essa é a nossa forma de jogar. Mas o adversário adversário também tem esse objetivo, não é? Portanto, acho que vai ser um bom duelo, entre duas boas equipas, em que nós queremos ser competentes para, no conjunto dos dois jogos, qualificar a equipe.
5: O Flamengo chega embalado pela vitória por 1-0 sobre o Remo pelo Campeonato Brasileiro, resultado que colocou a equipe na liderança da competição. Samuel Lino marcou o gol da vitória e vive grande fase com 5 gols nos últimos 6 jogos. Os 4 times brasileiros entram em campo na Libertadores, portanto, com objetivos diferentes, mas com a mesma missão: sair dos jogos de ida vivos e, de preferência, com vantagem para a decisão. As partidas de volta das quartas de final serão disputadas entre os dias 15 e 17 de setembro. Com informações do Campeonato Libertadores, Aline Costa.

0: Quem for ao maior festival de música do Brasil que acontece no Rio de Janeiro poderá usar carros elétricos e híbridos com desconto durante os dias de shows. A parceria entre a 99 e o KitKat vai distribuir 1000 cupons para viagens na categoria 99 Electric Pro. A ação começa nesta sexta-feira e segue até 13 de setembro com a distribuição de 100 a 200 cupons por dia de show. A campanha também estará no aplicativo da plataforma de transporte, que terá ícones personalizados no mapa para identificar a iniciativa. A parceria também reúne ações de sustentabilidade das duas empresas. A fábrica de chocolate em Caçapava, no interior de São Paulo, utiliza 100% de energia elétrica renovável desde 2021. Luiz Felipe Colasso, gerente de ESG da Nestlé Brasil, explica como esse compromisso se conecta à iniciativa.
1: E por isso foi natural levarmos esse compromisso para o momento mais icônico da marca em 2026, que é participar do maior festival de música do Brasil. A gente quer mostrar que escolhas mais sustentáveis podem fazer parte de toda a experiência, do caminho até o festival, até o momento de curtir o show. E ao incentivar o uso de alternativas de transporte com essa menor pegada de carbono, a gente amplia nosso compromisso com a energia renovável para além.
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3: Olá, boa noite.
4: Boa noite para você que nos acompanha em todo o país.
3: Quarta-feira, 9 de setembro de 2026.
4: Vamos aos destaques do dia.
3: Preço dos combustíveis.
4: Decretos alteram tributos sobre gasolina e etanol.
3: Medidas tentam diminuir impactos dos conflitos no Oriente Médio. Gabriela Noronha.
5: As novas alíquotas começarão a valer a partir desta quinta-feira e serão temporárias.
4: Saúde e mudanças climáticas.
3: Força Nacional do SUS reforça a estrutura para acelerar o socorro em emergências e desastres naturais. Luana Karen.
6: Cada base da Força Nacional do SUS vai reduzir o tempo de resposta a emergências sanitárias.
4: Setembro Roxo.
3: Diagnóstico precoce da fibrose cística ajuda a garantir qualidade de vida aos pacientes.
4: Rede Pública mantém centros de referência para identificação da doença. Graziele Bezerra.
7: O SUS oferece uma gama de medicações para tratar a fibrose cística. E no Setembro Roxo, o objetivo é tornar a enfermidade mais conhecida e ampliar os diagnósticos.
3: Hoje, na apresentação da Voz do Brasil, eu, Mariana Jungmann e Luciano Seixas.
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3: Foram assinadas hoje duas medidas para conter a alta dos preços dos combustíveis no país diante da alta no mercado internacional.
4: As novas alíquotas temporárias passarão a valer a partir desta quinta-feira.
5: Nesta quarta-feira foi assinado um decreto que reduz em 63 centavos por litro a cobrança de PIS/PASEP e COFINS sobre a gasolina. Com a redução, os tributos ficarão em 16 centavos por litro. O texto também zerou as contribuições federais sobre o etanol hidratado, o que representa uma redução tributária de 19 centavos por litro. As novas alíquotas começarão a valer a partir desta quinta-feira, 10 de setembro. E serão temporárias, de acordo com o ministro da Fazenda, Dario Durigan.
8: Nós precisamos fazer um acompanhamento mais pormenorizado, por isso o prazo de um mês, para que a gente que está acompanhando isso diariamente, a equipe econômica, assim que essa situação melhorar, amenizar, a gente volte a rever. Lembrando que o nosso objetivo aqui é que a gente estabilize os preços e assim que tivermos condições, a gente também vai estar prontos para fazer as revisões necessárias.
5: Para o diesel rodoviário, foi assinada uma medida provisória que autoriza a concessão de subsídio a produtores e importadores. O valor da subvenção será definido pelo Ministério da Fazenda e poderá ser alterado conforme as condições do mercado. O objetivo das medidas é amenizar os impactos dos conflitos internacionais sobre o mercado doméstico de combustíveis, como disse o ministro do Planejamento e Orçamento, Bruno Moretti.
9: Nós estamos num período particularmente relevante de safra e o aumento dos preços internacionais tem uma repercussão sobre as operações de importação de diesel, então também essa é a razão pela qual a gente está colocando essa subvenção nesse momento, não tem só a ver com preço, mas também para garantir uma oferta estável de diesel. Os prejuízos ao país seriam muito maiores de abastecimento se nós não aplicássemos essa nova medida.
5: Inicialmente, o valor da subvenção para o óleo diesel será de R$1 por litro e deverá ser descontado do preço de venda com registro na nota fiscal. Reportagem Gabriela Noronha.
3: iniciativa do Ministério da Saúde busca descentralizar as ações sanitárias em situações de crise.
4: Para isso, já estão em operação bases da Força Nacional do SUS que atendem as regiões Sul e Nordeste.
3: Hoje, a unidade do Sudeste começou a operar e passa a monitorar situações como enchentes, inundações e deslizamentos.
4: A preocupação do governo federal é com os possíveis impactos do El Niño.
6: Localizada no Rio de Janeiro, a Base Regional Sudeste da Força Nacional do SUS vai atuar na resposta a emergências em saúde pública, reforçando o apoio a estados e municípios, tanto na preparação quanto no atendimento a situações de crise. De acordo com o ministro da Saúde, Alexandre Padilha, a unidade vai reduzir o tempo de resposta a emergências sanitárias, diante de grandes eventos e desastres climáticos.
10: Base aqui no Rio de Janeiro, em até 12 horas a gente consegue chegar em qualquer localidade da região sudeste do país.
6: A base do Rio é a terceira do país a entrar em funcionamento. Porto Alegre, no Rio Grande do Sul, e Salvador, na Bahia, já estão em atividades. Outras 6 bases estão previstas até o fim deste ano para atender as demais regiões do país. O ministro Alexandre Padilha destacou possíveis problemas de saúde que podem surgir com as mudanças climáticas e o El Niño.
10: Dependendo da região do país, terá um impacto diferente. Por exemplo, deve aumentar as secas na Amazônia. Para isso, tem uma preparação da saúde para enfrentar essa situação de secas. Deve aumentar as secas no semiárido do Nordeste. Deve aumentar queimadas no Centro-Oeste. O idoso tem problema pulmonar, o idoso tem diabetes, tem hipertensão. O aumento da temperatura média descompensa esse idoso, descompensa o uso da sua medicação. E também estudos da Fiocruz apontam que o aumento da temperatura média faz nascer mais bebês prematuros. Com isso, você tem maior risco de doenças entre os bebês.
6: Cada base da Força Nacional do SUS dispõe de veículos, posto médico avançado, comunicação via satélite, drones e equipamentos de apoio a equipes mobilizadas em áreas afetadas, inclusive locais remotos ou de difícil acesso. Também nesta quarta-feira, no Rio de Janeiro, foi lançada a plataforma digital Sou Força, destinada à mobilização de profissionais voluntários para atuação em desastres e emergências de saúde. Reportagem Luana Karen.
3: Uma doença rara que afeta principalmente os pulmões e o sistema digestivo.
4: Todos os anos são diagnosticados cerca de 300 novos casos da fibrose cística em todo o país.
3: O Setembro Roxo é o mês de conscientização sobre a doença, que tem diagnóstico e tratamento gratuitos pelo SUS.
11: Identificada pelo teste do pezinho, a fibrose cística afeta 1 a cada 7 mil nascidos vivos no Brasil. Ainda sem cura, a doença é resultado de uma disfunção nas células de membranas internas do corpo, o que faz com que toda a secreção do organismo seja mais espessa que o normal. A pneumologista pediátrica do Instituto Fernandes Figueira, da Fiocruz, Tânia Vrobel, detalha os sintomas.
12: No aparelho respiratório, no aparelho digestivo, no aparelho reprodutor, as secreções muito espessas vão levar aos sintomas que muitas vezes acontecem. São crianças que fazem pneumonia, que muitas vezes aparecem com bronquite, quadros digestivos.
11: A servidora pública Jeane Braga percebeu alguns desses sintomas no filho Pedro André, quando ele ainda era um bebê. O diagnóstico só veio meses após o nascimento.
13: Ele é portador de fibrose cística e teve diagnóstico tardio, infelizmente, aos 5 meses, depois de recorrentes internações na rede privada.
11: Hoje, Pedro tem 12 anos. No Rio de Janeiro, onde vivem, ele faz todo o tratamento pelo Sistema Único de Saúde no Instituto Fernandes Figueira. Com a rotina de treinos, fisioterapia, dieta e medicação, ele conta que leva uma vida normal.
14: Eu faço natação, tomo remédio para neutralizar e deu muito certo, pois hoje eu sou uma pessoa normal, onde a fibrose cística quase não me atinge.
11: O SUS oferece uma gama de medicações para tratar a fibrose cística, como enzimas, antibióticos e inalatórios, além de moduladores da proteína que causa a disfunção nas células. E no Setembro Roxo, campanha que faz alusão à doença, o objetivo é tornar a enfermidade mais conhecida e ampliar os diagnósticos. O diretor de políticas públicas da ONG Unidos pela Vida, Cristiano Silveira, comenta a importância do tratamento, especialmente dos moduladores de proteína que passaram a ser oferecidos recentemente no SUS.
15: Com esses medicamentos a gente viu uma redução drástica no número de transplantes pulmonares, né, por conta, né, de não precisar mais, né, a gente sabe que o medicamento não é barato, mas existe também uma economia de se tratar essas pessoas. Quando a gente tem um tratamento assim como esse, que muda mesmo o prognóstico da doença.
11: O teste do suor que comprova o diagnóstico também é feito pelo SUS. Hoje, mais de 6.400 pacientes são acompanhados em centros de referência públicos espalhados pelo país. Reportagem Graziele Bezerra.
4: A Advocacia Geral da União solicitou a retirada de vídeos com falsos médicos criados por inteligência artificial.
3: Os conteúdos simulam profissionais de saúde que divulgam informações falsas e tratamentos sem comprovação científica.
4: Ao todo, foram identificados mais de 90 perfis entre janeiro e julho deste ano.
3: A solicitação foi encaminhada para a Polícia Federal e para o Conselho Federal de Medicina.
16: A Advocacia Geral da União, AGU, notificou o YouTube para remover ou alertar usuários sobre vídeos que usam inteligência artificial para simular médicos e outros profissionais de saúde. A medida foi tomada após a identificação de 97 perfis com esse tipo de conteúdo entre 1º de janeiro e 10 de julho de 2026. Os vídeos apresentam personagens com aparência humana, qualificações profissionais fictícias e linguagem alarmista. Alguns também oferecem produtos, livros digitais e serviços pagos. Entre os riscos estão a automedicação, o uso de terapias sem eficácia comprovada e a interrupção de tratamentos. A notificação determina ainda que o YouTube avalie outros canais e vídeos identificados e adote medidas para prevenir a disseminação desse material. As informações foram encaminhadas à Polícia Federal e ao Conselho Federal de Medicina. A orientação do Ministério da Saúde é buscar informações sobre saúde em fontes confiáveis e denunciar conteúdos que possam colocar pessoas em risco. Dilson Santa Fé, para a Voz do Brasil.
4: A Agência Nacional de Vigilância Sanitária, Anvisa, aprovou o registro de um medicamento usado para a prevenção da enxaqueca.
3: Estudos mostraram que o medicamento Aqipta reduz o número de episódios da doença, tanto na forma esporádica quanto na forma crônica.
4: A enxaqueca pode provocar crises recorrentes de dor de cabeça, náuseas, vômitos e sensibilidade à luz e ao som.
3: O novo medicamento é uma opção de tratamento oral para prevenção em adultos que têm pelo menos 4 episódios da doença por mês.
4: Pacientes da rede pública de saúde serão encaminhados para realizar mais de 600 mil procedimentos na rede privada.
3: O objetivo é diminuir a fila de espera do SUS para quem precisa de médicos especialistas.
17: Mais de 600 mil procedimentos gratuitos para pacientes do SUS estão previstos em contratos com 259 hospitais privados e filantrópicos de 21 estados. Do total, 458 mil procedimentos serão realizados por meio da estratégia Ofertas de Cuidados Integrados, que reúnem consultas, exames e diagnósticos de uma mesma especialidade em um único atendimento. As outras 142 mil intervenções são cirurgias de diferentes níveis de complexidade. A maior parte desses serviços serão na área de oftalmologia, com previsão de 170 mil por ano. Na sequência estão cardiologia com 133 mil, ortopedia com 113 mil e oncologia com 72 mil procedimentos. Outra modalidade incluída é a terapia renal substitutiva, destinada a pacientes que precisam de hemodiálise, que deve atender cerca de 40 mil pacientes por mês. Raquel Mariano, para a Voz do Brasil.
4: Um novo procedimento administrativo regulamentado pelo Ministério da Justiça e Segurança Pública vai tornar mais fácil a transferência de dinheiro das bets ilegais para o Fundo Nacional de Segurança Pública.
3: As casas de apostas online seguem uma rígida regulamentação e podem ter seus recursos bloqueados e perdidos para o poder público quando atuam na ilegalidade.
4: Agora, com uma nova portaria editada pelo Ministério, os procedimentos para que a Justiça conceda a transferência desses recursos serão acelerados.
3: Mais cedo, nós conversamos com a diretora do Fundo Nacional de Segurança Pública, Camila Pintarelli, sobre como esse dinheiro poderá ser aplicado e os ganhos da medida. Acompanhe.
18: Diretora Camila Pintarelli, bem-vinda à Voz do Brasil.
3: Prazer ter a senhora conosco aqui.
19: Prazer é todo meu. Muito obrigada por nos receber aqui hoje.
3: Vamos começar falando então sobre essa portaria nova que foi editada. Ela deve facilitar, né, que os recursos apreendidos das bets ilegais sejam destinados ao Fundo Nacional de Segurança Pública. Como é que isso deve acontecer? O que, Mariana, que ela muda?
19: Eu acho que antes de mais nada é preciso explicar que o Fundo Nacional de Segurança Pública é hoje o principal instrumento de financiamento da segurança pública no Brasil. É um fundo federal, robusto, bilionário, que faz transferências fundo a fundo aos estados e Distrito Federal todos os anos para infraestrutura de segurança pública. A principal fonte de recursos do Fundo Nacional de Segurança Pública hoje são as loterias federais, as loterias de prognóstico. Então, quando a população faz aquela fezinha na Mega Sena, na Mega da Virada, ela está contribuindo de alguma forma com os recursos que vão para o Fundo Nacional de Segurança Pública. Agora, desde a edição do decreto 13.303 deste ano e a edição da portaria do Ministério da Justiça 1287, nós vamos passar a contar com mais uma fonte de recurso, que é justamente o recurso da bet ilegal, aquela bet que não está cadastrada no Ministério da Fazenda, cujos recursos foram bloqueados pelo Ministério da Fazenda, pela Secretaria de Prêmios e Apostas, e vão passar, depois de um processo administrativo, a compor o Fundo Nacional de Segurança Pública, ou seja, eles vão reverter da ilegalidade para prover infraestrutura para a segurança pública do país.
4: Qual o valor que vocês estimam que pode ser incorporado ao fundo com esses procedimentos e em que políticas e ações esse dinheiro poderá ser empregado?
19: Ainda não temos as cifras exatas por conta de sigilo fiscal e sigilo bancário, mas nós estimamos que são valores na casa dos bilhões de reais que podem muito em breve passar a incorporar aí o orçamento do Fundo Nacional de Segurança Pública. E em termos de política de segurança pública, eles podem ser aplicados a inúmeras finalidades, desde enfrentamento à violência contra a mulher, valorização do profissional de segurança pública e principalmente tecnologia, infraestrutura de segurança pública, equipagem, aquisição de viaturas, aquisição de colete, enfim, tudo para valorizar a infraestrutura de segurança do país.
3: Agora, falando um pouco aí da burocracia para que esse dinheiro chegue efetivamente, né, nas viaturas, nos equipamentos, os procedimentos administrativos que são estabelecidos pela portaria, eles não eliminam a necessidade de uma decisão judicial, né?
19: De forma alguma.
3: Mas eles reduzem essa burocracia? Como é que eles aumentam a chance dessa vitória judicial?
19: Eles reduzem na medida em que eles facilitam a liquidez da sentença que vai ser dada. Como que vai funcionar, Mariana? A Secretaria de Prêmios e Apostas consolida o valor que foi apreendido, manda para o Ministério da Justiça, o Fundo Nacional de Segurança Pública, por meio de uma comissão processante, avaliza esses valores, ou seja, dá o ok de que tais valores estão de fato corretos e envia isso para a Advocacia Geral da União. A Advocacia Geral da União, em posse desse instrumento, desse arcabouço probatório, simplesmente pede o perdimento desses valores ao Judiciário. Então, a função do Judiciário deixa de ser probatória, deixa de ser instrutória e passa a ser convalidatória daquele título administrativo que já existe. Aqueles valores já estão sedimentados, basta a declaração para que eles passem a integrar o Fundo Nacional de Segurança Pública.
3: Ou seja, já chega na justiça com meio caminho andado.
19: Quase 70% já.
4: Diretora, sem seguir a regulamentação para o jogo de apostas online, as bets ilegais ficam mais acessíveis a atividades criminosas, né? A destinação desses recursos para o Fundo Nacional de Segurança Pública é uma forma de ajudar a combater esse mesmo crime e outros também que se ligam?
19: Exatamente. Como eu disse no comecinho aqui da nossa entrevista, é a ilegalidade se transformando em infraestrutura de segurança pública. Esse recurso, prioritariamente, vai ser destinado aos estados e Distrito Federal, na modalidade de transferência fundo a fundo, que é uma espécie de PIX que a gente faz para os estados e Distrito Federal investirem em segurança pública. E uma das formas que eles podem investir é justamente justamente em tecnologia para combater a ilicitude de crimes virtuais, ou seja, cibersegurança, ganhando mais investimentos a partir da apreensão e da transformação desses valores para o Fundo Nacional de Segurança Pública.
3: Agora, a aplicação dos recursos, ela tem também um acompanhamento criterioso,
19: tem,
3: né? Que é feito pela Secretaria Nacional de Segurança Pública e existe, inclusive, uma diretoria lá específica.
19: Que é justamente o Fundo Nacional de Segurança Pública que faz esse acompanhamento desde o momento em que o Estado ele propõe a utilização do recurso do fundo até o fim da prestação de contas. Nós somos acompanhados e auditados, Mariana, diariamente pelo Tribunal de Contas da União, Controladoria Geral da União e todos os ministérios públicos estaduais, porque todo esse recurso vai para os estados. Então a gente tem realmente um acompanhamento extremamente criterioso, extremamente rígido e rigoroso da aplicação desses recursos. Eu costumo brincar que nós monitoramos mais de 1000 contas bancárias diariamente. Cada centavo que sai desse recurso é cientificado à nossa equipe.
4: Muito bem, nós conversamos com Camila Pintarelli, diretora do Fundo Nacional de Segurança Pública. Muito obrigado por essa entrevista aqui na Voz do Brasil.
19: Eu que agradeço a oportunidade. Contem conosco.
3: As instituições interessadas em participar do edital Restaura Rio Doce terão mais um mês para fazer a inscrição.
4: O prazo para apresentação de propostas foi prorrogado até o dia 30 de setembro.
20: Fruto de uma parceria entre o BNDES, Banco Nacional de Desenvolvimento Econômico e Social, e o Ministério do Meio Ambiente e Mudança do Clima, o edital vai selecionar instituições para executar e coordenar projetos de restauração ecológica e produtiva em 12.500 hectares na região da Bacia do Rio Doce. O objetivo é reparar e compensar os danos causados pelo rompimento da barragem de Fundão ocorrido em 2015 em Mariana, no interior mineiro. As propostas a serem submetidas devem prever ações envolvendo restauração ecológica por meio da recomposição da vegetação nativa e restauração produtiva através de sistemas sustentáveis que conciliem geração de renda e conservação ambiental. De acordo com o gerente institucional do Fundo Rio Doce no BNDES, Guilherme Tinoco, será realizada no dia 10 de setembro uma oficina online para o esclarecimento de dúvidas sobre o edital.
21: O encontro ele terá como objetivo orientar as entidades interessadas sobre os critérios, requisitos e procedimentos previstos para a apresentação dos projetos. Para participar, é preciso se inscrever na nossa página do edital na internet.
20: Mais informações sobre o edital Restaura Rio Doce e a oficina online estão disponíveis no site bndes.gov.br/restaura-rio-doce. Reportagem André de Barros Lima.
3: Acesso à pós-graduação abre novos caminhos para a qualificação profissional.
4: E estudantes e pesquisadores indígenas têm a oportunidade de ingressar em cursos de mestrado e doutorado em todo o país.
3: Ao todo, são ofertadas 325 bolsas pelo Programa de Desenvolvimento Acadêmico Indígena.
4: O edital é uma iniciativa da Coordenação de Aperfeiçoamento de Pessoal de Nível Superior, a CAPES.
22: Estudantes indígenas que querem fazer mestrado ou doutorado já podem consultar os programas de pós-graduação participantes do Programa de Desenvolvimento Acadêmico Indígena, o PEDAI. A lista está disponível no portal da CAPES e informa a instituição, o curso, a cidade, o estado, o contato e o número de bolsas. São 325 bolsas, sendo 214 para mestrado e 111 para doutorado, distribuídas pelas 5 regiões do país. O estudante pode consultar a relação completa dos programas no portal da CAPES, no gov.br/CAPES, e verificar as oportunidades de interesse. Reportagem Pablo Mundim.
3: Participantes da Prova Nacional Docente 2026 já podem consultar os locais de prova.
4: As informações estão disponíveis no cartão de confirmação da inscrição.
3: O participante pode conferir também informações referentes à sua inscrição e à aplicação da prova, como data e horário.
4: As informações podem ser acessadas em pnd.inep.gov.br.
3: Escolas públicas e privadas de todo o país têm até o dia 11 de setembro para conferir os dados declarados na primeira etapa do Censo Escolar 2026.
4: As informações estão disponíveis para consulta no sistema EducaCenso e identificar possíveis erros.
3: A novidade desse ano é que os gestores podem checar os dados declarados antes da fase oficial de retificação, que deve começar na segunda quinzena de setembro.
4: Após a retificação, os gestores terão 30 dias para corrigir qualquer inconsistência.
3: O endereço para consulta é educacenso.inep.gov.br. Vou repetir, é educacenso.inep.gov.br.
4: E essas foram as notícias do governo federal.
3: Uma realização da Secretaria de Comunicação Social da Presidência da República.
4: A produção da empresa Brasil de Comunicação.
3: Fique agora com o Minuto do TCU. Em seguida, as notícias do Poder Judiciário e do Congresso Nacional. Boa noite.
4: Boa noite para você. Até amanhã.
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23: Presidente do STF toma decisões em três diferentes procedimentos.
24: STJ garante justiça gratuita para pessoa com câncer que tem reserva financeira.
23: Forças federais vão atuar em 8 estados nas eleições deste ano.
24: Boa noite, eu sou Arthur Filho.
23: E eu sou Walter Lima.
24: Nesta quarta-feira, o presidente do Supremo Tribunal Federal, ministro Edson Fachin, passou para a presidência da corte o inquérito que apura a divulgação de notícias falsas e ataques contra integrantes do STF. Até então, o relator do inquérito era o ministro Alexandre de Moraes.
23: O ministro Fachin também suspendeu as decisões dos ministros André Mendonça e Flávio Dino sobre o afastamento e a reintegração de Andrei Rodrigues ao cargo de diretor-geral da Polícia Federal e Leandro Almada do cargo de diretor de inteligência da PF.
24: Andrei Rodrigues e Leandro Almada deverão prestar informações no prazo de 48 horas. Depois disso, o presidente do STF decidirá sobre a permanência ou não deles no cargo da Polícia Federal.
23: O presidente da Suprema Corte também convocou uma sessão plenária presencial extraordinária para a próxima terça-feira, 15 de setembro, às 10 horas da manhã.
24: Superior Tribunal de Justiça mantém justiça gratuita à pessoa em tratamento com câncer que recebe salário mínimo e conta com reserva financeira.
23: Ela recebe um salário mínimo por mês e tinha reservas financeiras, mas para o STJ essa condição por si só não impede o acesso ao benefício. Jafer Araújo.
25: O pedido de gratuidade foi negado pelo Tribunal de Justiça de Minas Gerais ao considerar a existência de saldos de poupança e aplicações financeiras em nome da parte. No STJ, no entanto, o relator ministro Moura Ribeiro entendeu que exigir que a pessoa em tratamento oncológico use suas reservas financeiras para pagamento de custas processuais poderia comprometer recursos necessários à subsistência e ao próprio tratamento, que envolve despesas elevadas e imprevisíveis.
24: O Tribunal Superior do Trabalho completa 80 anos em 2026. O TST foi criado em 9 de setembro de 1946 e instalado oficialmente no dia 23 do mesmo mês.
23: Para marcar a data, o tribunal preparou ações comemorativas e uma identidade visual especial. Samanta Flor.
5: Nesses 80 anos, mudaram as profissões, as formas de contratação e até a maneira de trabalhar.

0: Piauí. A ação envolve a atuação do Exército, Marinha e Aeronáutica. O total de 8 estados terão apoio da Força Federal no primeiro turno das eleições de 2026. A medida tem o objetivo de assegurar a normalidade e a segurança da votação e apuração em localidades indicadas. Após a aprovação do TSE, os pedidos são encaminhados ao Ministério da Defesa, responsável pelo planejamento e execução das ações pelas Forças Armadas. Novas solicitações ainda poderão ser apresentadas pelos TRS, caso sejam identificadas situações que necessitem de apoio.
1: Quase 500 trabalhadores vítimas de trabalho análogo ao escravo são resgatados durante o mês de agosto. O
2: Ministério Público Federal integra a força-tarefa que reuniu 5 instituições e realizou ações de fiscalização em 27 unidades da federação. Vanessa Pereira.
3: Ao todo, foram resgatadas 479 pessoas que viviam em situação análoga à escravidão. Dentre elas, mulheres, crianças e adolescentes, imigrantes. Os empregadores flagrados submetendo os funcionários a essas condições foram notificados a interromper as atividades, cancelar os contratos informais, formalizar os trabalhadores retroativamente e pagar os valores trabalhistas e rescisórios às vítimas. Valor que ultrapassa R$1.400.000.
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1: A você uma boa noite.
2: E até amanhã.
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5: Sou Paula Groba.
6: E eu sou Humberto Pinheiro.
5: E estes são os destaques de hoje do Jornal do Senado, que começa agora.
6: Senado analisa piso nacional para profissionais de apoio da educação básica.
5: PEC da Segurança Pública poderá direcionar recursos para as Forças Armadas.
6: Eleições 2026. Jovens, analfabetos e idosos têm regras diferentes para votar.
5: Boa noite.
6: Boa noite.
5: Quem trabalha na secretaria, na biblioteca ou em outras áreas de apoio das escolas públicas poderá ter um piso salarial nacional.
6: Uma proposta sob análise do Senado prevê um valor mínimo para a remuneração desses profissionais e será votada pela Comissão de Educação. Repórter Rodrigo Rezende.
7: A Comissão de Educação do Senado vai analisar o projeto que cria um piso salarial nacional para profissionais de educação básica pública que trabalham em funções de apoio administrativo, técnico ou operacional. A ideia é que este piso seja de 75% do valor do piso do magistério. O atual valor do piso dos professores é de R$ 5.130, o que daria ao piso dos demais profissionais o valor de R$ 3.847 para uma jornada de 40 horas. O senador Flávio Arnes, do PSB do Paraná, ressaltou que uma boa escola só funciona com a valorização de todos os profissionais que atuam naquele espaço.
8: E um estabelecimento educacional, uma escola, só funciona com qualidade, adequadamente, com a participação de todos os profissionais. Mas uma secretaria bem montada, a biblioteca, toda a infraestrutura da escola, se estiver em harmonia com os objetivos da educação, isso é um avanço extraordinário. Eu acho que nós temos que fazer isso, esse debate aqui no Senado Federal, já está aí há bastante tempo.
7: Camilo Santana, do PT do Ceará, presidente da comissão, anunciou que o relator do projeto será o senador Marcelo Castro, do MDB do Piauí. Após a análise do colegiado, a proposta ainda será votada pela Comissão de Assuntos Econômicos.
5: Investimentos em pesquisa e inovação podem chegar a mais áreas da região amazônica, segundo um projeto aprovado pela Comissão de Ciência e Tecnologia.
6: A proposta determina que parte desses recursos sejam destinados para além da região metropolitana de Manaus. Repórter Patrícia Oliveira.
9: Poderão ser destinados também a outras áreas da Amazônia parte dos recursos que as empresas já são obrigadas a investir como contrapartida aos incentivos da Zona Franca de Manaus e da Lei de Informática. É o que estabelece um projeto do senador Davi Alcolumbre, do União do Amapá, aprovado na Comissão de Ciência e Tecnologia. Hoje, empresas beneficiadas por esse esses incentivos, precisam aplicar

0: Pelo menos 5% do faturamento obtido no mercado interno com produtos de tecnologia em pesquisa e desenvolvimento. A ideia é mudar a distribuição de parte desses recursos, como explicou o relator senador Flávio Arnes, do PSB do Paraná.
1: Restabelecer em lei aquele piso de interiorização dos investimentos em pesquisa e inovação, assegurando recursos para os demais estados da região amazônica, estendendo para os convênios firmados no âmbito da lei de informática.
0: Pelo texto, pelo menos 15% de parcelas específicas desses investimentos deverão ser destinados a instituições públicas de ensino e pesquisa que estejam fora da região metropolitana de Manaus, nos estados do Acre, Amapá, Rondônia, Roraima e Amazonas. A proposta seguiu para análise da Comissão de Assuntos Sociais.
2: A segurança pública esteve entre as principais prioridades do Senado durante a semana de esforço concentrado. Entre as propostas analisadas está a PEC da segurança, que prevê mais recursos para o setor, amplia a integração entre os órgãos de segurança e torna mais rigoroso o regime penal para líderes de facções criminosas, organizações paramilitares e milícias. A proposta de emenda à Constituição segue em análise na Comissão de Constituição e Justiça.
3: Para o senador Fernando Dueire, do PSD de Pernambuco, o poder público tem a responsabilidade de combater a violência, mas também de criar condições para a ressocialização de quem tem possibilidade de ser reintegrado à sociedade. O senador defendeu uma legislação mais rigorosa e afirmou que a segurança pública é um desafio que precisa ser enfrentado pelo Estado brasileiro.
4: Não é possível que a violência que hoje nós convivemos em todas as grandes cidades ou médias brasileiras continue. É preciso que nós tenhamos uma legislação dura para que isso seja de alguma forma contido.
2: E a Constituição poderá passar a prever um sistema único de segurança pública com recursos destinados ao combate à criminalidade e à melhoria da estrutura do setor.
3: O texto base da proposta já foi aprovado pela Comissão de Constituição e Justiça. Os recursos virão dos Fundos Nacionais de Segurança Pública e Penitenciário Nacional e do Fundo Social do Pré-Sal. Os senadores ainda podem incluir as Forças Armadas entre os beneficiários. Repórter Bruno Lourenço.
5: A proposta de emenda à Constituição aprovada pelos senadores institucionaliza o Sistema Único de Segurança Pública, que terá receitas do Fundo Nacional de Segurança Pública e do Fundo Penitenciário Nacional e até de eventual superávit no Fundo Social do Pré-Sal. Emenda do senador Carlos Portinho, do PL do Rio de Janeiro, quer incluir as Forças Armadas entre as beneficiárias dos recursos. Portinho diz que é justo direcionar essas verbas quando militares atuam em atividades de proteção e defesa civil, contra delitos nas fronteiras e na garantia da lei e da ordem.
6: A ausência de previsão expressa quanto à destinação de recursos do Fundo Nacional de Segurança Pública para essas operações gera insegurança jurídica e limita a capacidade de resposta do Estado frente às ameaças do alcance nacional. Aqui falamos de soberania.
5: Portinho destacou que sua proposta é voltada exclusivamente para o custeio de ações desempenhadas em contextos específicos, como operações nos morros de seu estado. O relator da PEC da Segurança, senador Rogério Carvalho, do PT de Sergipe, no entanto, recomenda a rejeição da emenda.
7: As Forças Armadas têm o seu próprio regramento de financiamento, que é um outro debate que precisa ser feito num outro lugar. E se ele for convocado, deverá ter reforço orçamentário naquilo que é o lugar do financiamento da segurança pública.
5: A Comissão de Constituição e Justiça deve concluir a votação da PEC da Segurança na próxima reunião.
8: Eleições 2026.
2: Você já se perguntou por que nunca viu propaganda eleitoral de algum determinado partido na televisão?
3: Pode ser que ele não tenha cumprido as exigências da legislação para ter direito ao horário gratuito. A repórter Lana Dias explica.
9: Para ter acesso ao horário eleitoral, o partido ou a federação precisa ter cumprido na eleição de 2022 pelo menos um desses critérios: eleição de no mínimo 11 deputados deputados federais distribuídos em pelo menos 9 unidades da federação, ou receba ao menos 2% dos votos válidos nas eleições para a Câmara dos Deputados, distribuídos de novo em 9 unidades da federação, com um mínimo de 1% dos votos em cada uma delas. O consultor legislativo do Senado, Arlindo Fernandes, explicou que a aplicação da regra dos votos para a Câmara está sendo de forma gradual desde 2018.
10: Quando começou a ser aplicada essa cláusula de desempenho, era na primeira eleição era 1,5%, depois na segunda eleição 2%. Na eleição deste ano de 26 será exigido 2,5%. E a partir de 2030 vai ficar a cláusula permanente, que é 3% do eleitorado.
9: Vale lembrar que o fundo partidário e o fundo eleitoral são coisas diferentes. O partidário é destinado às despesas rotineiras das legendas, e o eleitoral é direito de todos os partidos, exclusivo ao financiamento de campanhas de candidatos e candidatas durante o ano de eleição.
2: E daqui a menos de um mês, brasileiras e brasileiros vão às urnas, mas nem todos os eleitores são obrigados a votar. O voto é facultativo para jovens de 16 e 17 anos, pessoas analfabetas e eleitores a partir dos 70 anos.
3: Quem está nesses grupos e não comparecer às urnas não precisa justificar a ausência nem está sujeito a penalidades. Além disso, para analfabetos e eleitores com mais de 70 anos, o título eleitoral não é cancelado, mesmo que não votem em 3 eleições consecutivas. Essa regra é diferente da aplicada aos eleitores para quem o voto é obrigatório. Edição de Paulo Groba e trabalhos técnicos de Eliseu Caires. O Jornal do Senado fica por aqui. Acompanhe agora as notícias da Câmara dos Deputados. Boa noite.
2: Boa noite e até amanhã.
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11: Presidente Hugo Mota reitera confiança no sistema eleitoral brasileiro.
12: Avança a proposta que cria faixa exclusiva para motos em vias urbanas.
11: Audiência na Câmara debate instituição do Dia Nacional da Acupuntura.
12: Parlamentares analisam ações de regulamentação e ajuste na economia.
11: Boa noite. Afonso Florence, do PT da Bahia, apoia projeto que flexibiliza as regras do arcabouço fiscal e da lei de responsabilidade fiscal. A medida, segundo o deputado, protege investimentos públicos e agências reguladoras.
12: De acordo com Afonso Florence, o objetivo é retirar os gastos de capital e parte das despesas de autarquias custeadas com receitas próprias dos limites de contingenciamento e do teto de gastos da União. Ele acredita que a medida garante a continuidade de obras essenciais para o país.
11: Rodrigo de Castro, do União de Minas Gerais, celebra a sanção de lei que reduziu as alíquotas do PIS/PASEP e da COFINS incidentes sobre a indústria química e petroquímica brasileira. Ele avalia que a medida protege a competitividade da produção nacional.
12: Rodrigo de Castro explica que o texto limita a redução ao ano de 2026, antes da entrada em vigor das novas regras tributárias para o setor. Ele aponta que a lei mantém benefícios tributários para o setor durante a transição para um novo programa de incentivo previsto para 2027.
11: André Abdon, do PP do Amapá, ressalta a importância da lei que permite ao governo federal reduzir tributos sobre combustíveis sem comprometer as contas públicas. O objetivo da matéria, recém-aprovada, é reduzir os impactos econômicos decorrentes do conflito no Oriente Médio.
12: André Abdon avalia que a medida pode ajudar a conter os efeitos da alta internacional do petróleo sobre os preços no Brasil. O texto autoriza o uso de receitas extras para compensar a perda de arrecadação, alcançando tributos cobrados em 2026 sobre diesel, biodiesel, gasolina e etanol.
11: João Maia, do PP do Rio Grande do Norte, celebra a aprovação da lei que flexibiliza regras fiscais para áreas de livre comércio no ano de 2026. A medida alcança propostas em que a perda de arrecadação já esteja prevista no orçamento.
12: João Maia ressalta que a norma também afasta limitações fiscais para apresentação de propostas sobre licença paternidade e salário paternidade, desde que respeitadas as exigências previstas na Constituição Federal.
8: Exteriores.
11: Fernando Coelho, filho do União de Pernambuco, defende a instalação da frente parlamentar em apoio à integração entre a União Europeia e o Mercosul. Ele sustenta que o objetivo é acompanhar o processo de implementação do acordo entre os dois blocos assinado em 2025.
12: De acordo com Fernando Coelho, filho, o bloco de livre comércio abrange cerca de 718 milhões de pessoas e beneficiará setores como indústria, mineração e agronegócio. O deputado acredita que a frente será fundamental para garantir que o acordo traga benefícios para o Brasil.
8: Saúde.
11: Profissionais de saúde ouvidos pela Comissão de Cultura da Câmara apoiaram a criação de um Dia Nacional da Acupuntura. O tema foi debatido em audiência pública, como detalha o repórter Luiz Cláudio Canuto.
13: O dia 22 de novembro pode se tornar o Dia Nacional da Acupuntura e do Acupunturista no Brasil. É o que prevê projeto em discussão na Comissão de Cultura da Câmara dos Deputados. Nesse mesmo dia, em 87, foi fundada a Federação Mundial das Sociedades de Acupuntura e Moxabustão, que é uma técnica terapêutica da medicina tradicional chinesa que usa o calor gerado pela queima de uma erva para estimular pontos de acupuntura. A acupuntura é o conjunto de técnicas e terapias para estimular pontos específicos do corpo humano com agulhas, com o objetivo de manter o equilíbrio físico e mental. O pedido para a oficialização do Dia da Acupuntura, em lei, foi feito por instituições que representam a acupuntura no Brasil. CNAA, Conselho Nacional de Autorregulamentação da Acupuntura, a SBA, Sociedade Brasileira de Acupuntura, e a FENAB, Federação de Acupuntura do Brasil e Práticas Integrativas. Existem mais de 370 mil acupunturistas no país. Uma audiência pública na Câmara discutiu a relevância da acupuntura e da medicina tradicional chinesa na saúde pública brasileira. A relatora da proposta, deputada Érica Cocai, do PT do Distrito Federal, concordou com a sugestão.
14: Eu, na condição de relatora, obviamente que eu acato a sugestão que aqui foi encaminhada e nós vamos trabalhar para que rapidamente possamos apresentar esse parecer com este substitutivo, que em verdade não descaracteriza o dia nacional, o dia 22 de novembro, como dia nacional, pelo histórico mundial que está posto, mas que amplia para que incorporemos também, de forma aditiva, também a semana.
13: Érica Cocai lembrou que a acupuntura é uma prática terapêutica amplamente reconhecida e utilizada no Brasil e adotada no SUS, Sistema Único de Saúde. A audiência pública ocorreu porque a criação de dias comemorativos precisa ser precedida da realização de consultas e debate público, conforme uma lei de 2010. Na reunião, o projeto recebeu apoio de representantes do Conselho Federal de Enfermagem e do Conselho Federal de Biomedicina. Desde 2026, uma lei regulamenta o exercício profissional de acupuntura. A norma autoriza o uso da acupuntura durante outros atendimentos na área de saúde, se autorizado pelos respectivos conselhos profissionais. Por isso, o profissional deve se submeter a curso de extensão específico oferecido por instituição de ensino devidamente reconhecida. Da Rádio Câmara de Brasília, Luiz Cláudio Canuto.
8: Trabalho.
12: Marussa Boldrin, do Republicanos de Goiás, apoia o projeto que concede adicional de insalubridade de 40% a agentes comunitários de saúde e de combate a endemias expostos ao calor durante o trabalho em áreas externas.
11: Relatora da matéria na Comissão de Saúde, Marussa Boldrin, afirma que a medida fortalece o SUS ao reconhecer os riscos enfrentados por esses profissionais nas visitas domiciliares. Segundo ela, a proposta também promove justiça salarial e uniformiza o benefício em todo o país.
8: Desenvolvimento Regional.
12: Gabriel Mota, do União de Roraima, ressalta a importância de lei complementar que permite às cooperativas acessar recursos dos fundos de desenvolvimento da Amazônia, do Nordeste e do Centro-Oeste. A medida inclui essas organizações entre as beneficiárias de financiamentos.
11: Gabriel Mota considera que a mudança amplia as possibilidades de investimentos para o setor cooperativista. Em Roraima, as cooperativas passam a poder buscar recursos do Fundo de Desenvolvimento da Amazônia para investir em seus empreendimentos.
8: Agricultura.
12: Marcelo Moraes, do PL do Rio Grande do Sul, propõe novas regras para as patentes de tecnologias transgênicas usadas na agricultura. Na avaliação do deputado, a medida amplia a transparência na cobrança de royalties sobre sementes e outras inovações biotecnológicas.
11: Marcelo Moraes explica que o projeto obriga as empresas a informar quais patentes estão em vigor, os prazos de validade e os valores cobrados. O deputado acredita que a proposta evita cobranças indevidas após o vencimento das patentes e fortalece a segurança jurídica dos produtores rurais.
8: Transportes.
12: A Comissão de Viação e Transportes aprovou uma proposta que prevê faixas exclusivas para motocicletas em vias urbanas. A repórter Sofia Peçanha tem mais detalhes.
15: A Comissão de Viação e Transportes aprovou o projeto que trata da implantação de faixas exclusivas para a circulação de motocicletas, motonetas e ciclomotores nas vias urbanas. Porém, durante a votação, a Comissão de Desenvolvimento Urbano alterou o projeto. Em vez de modificar o Código de Trânsito Brasileiro, o novo texto altera a Lei de Mobilidade Urbana para incluir as motocicletas, motonetas e ciclomotores entre os modos de transporte que podem contar com espaços exclusivos nas vias urbanas. O texto apresentado originalmente determinava que cidades com mais de 300 mil habitantes implantassem faixas exclusivas para motos em avenidas com três ou mais faixas de rolamento. O novo texto retira essa obrigatoriedade, com o argumento de que cada município deve ter autonomia para decidir como organizar o trânsito de acordo com a sua realidade. Com isso, o projeto aprovado deixa de criar uma obrigação para as prefeituras e passa apenas a prever as faixas exclusivas para motocicletas como uma ferramenta que poderá ser utilizada pelos gestores municipais, caso considerem adequado. O autor do projeto, o deputado Gabriel Nunes, do PSD da Bahia, afirma que a proposta surge como resposta à necessidade de medidas voltadas à segurança no trânsito.
16: A gente vê a crescente muito grande de acidentes envolvendo motos e a gente precisa adotar políticas públicas, não só de prevenção, de educação, como também ações como essa, para que a gente possa estar minimizando os acidentes de trânsito com os motociclistas e naturalmente também diminuindo o número de óbitos, acidentes de uma maneira geral.
15: O novo texto também deixou de prever multa ou infração para o uso indevido de faixas. A proposta passa a ser apenas uma diretriz da Política Nacional de Mobilidade Urbana, sem criar obrigações ou penalidades automáticas para motoristas ou municípios. O texto também mantém a previsão de prioridade para o transporte público coletivo e para os modos não motorizados, como bicicletas e deslocamentos a pé. Para o deputado Gabriel Nunes, a medida pode trazer benefícios para a circulação de veículos e para a segurança viária.
16: Naturalmente, essas faixas vai fazer com que melhore não só o fluxo do trânsito nesses grandes centros, como também vai fazer com que tenha maior segurança, tanto dos profissionais motociclistas, como também do trânsito como todo.
15: Agora, o projeto que inclui a criação de faixas exclusivas para a circulação de motocicletas, motonetas e ciclomotores nas vias urbanas será analisado pela Comissão de Constituição e Justiça. Da Rádio Câmara de Brasília, Sofia Peçanha.
8: Ciência e tecnologia.
11: Juscelino Filho, do PSDB do Maranhão, é autor do projeto que cria o Dia Nacional da Inclusão Digital, a ser celebrado em 27 de março. Segundo o deputado, a iniciativa amplia a conscientização sobre a importância do acesso à internet e às tecnologias para o exercício da cidadania.
12: Juscelino Filho acrescenta que a data deve estimular campanhas de capacitação digital e ações para reduzir as desigualdades no acesso à tecnologia. O objetivo do projeto, segundo ele, também é fortalecer políticas públicas voltadas à inclusão digital no país.
11: Marangoni, do Podemos de São Paulo, apresentou projeto que dispensa a cobrança de direitos autorais pela execução de músicas em eventos gratuitos promovidos pelo poder público. A medida vale para atividades culturais, artísticas, turísticas, educacionais, esportivas e comunitárias.
12: Marangoni esclarece que a medida só alcança eventos sem cobrança de ingresso ou qualquer outra forma de pagamento para acesso do público. O deputado justifica que a proposta busca reduzir custos das programações gratuitas promovidas por União, estados e municípios.
8: Educação.
11: A Comissão de Educação aprovou uma proposta que cancela diploma e matrícula de quem fraudar cotas nas universidades. A repórter Fabielle Pires relata outros detalhes do texto.
17: As políticas de cotas transformaram o acesso ao ensino superior no Brasil, mas um problema ainda preocupa universidades e estudantes: as fraudes. Segundo o Ministério da Educação, desde 2005 até o ano passado, o programa Universidade para Todos, o ProUni, já beneficiou mais de 1.100.000 estudantes autodeclarados pretos, pardos, indígenas e pessoas com deficiência. Atualmente, mais de 65% dos beneficiados utilizam o sistema de cotas. Pensando nisso, o deputado Rubens Pereira Júnior, do PT do Maranhão, apresentou um projeto de lei que estabelece a anulação de créditos estudantis e a cassação do diploma das pessoas que ingressaram de forma fraudulenta em vagas destinadas a esses estudantes. Segundo Rubens Pereira Júnior, 163 estudantes foram expulsos de universidades federais desde 2017 por fraudes em cotas raciais em 26 universidades. Como punição, somente a Universidade de Brasília cassou diplomas de 2 alunos e expulsou outros 15. O relator da proposta na Comissão de Educação, deputado professor Reginaldo Veras, do PV do Distrito Federal, modificou o texto para que todas as informações constem na lei original, a lei de cotas. A intenção é punir com severidade quem fraudar o sistema.
18: A verdade é que o Supremo já se debruçou sobre essa matéria e estabeleceu que as próprias universidades, dentro de sua autonomia, pudessem criar comissões de heteroidentificação, análise por fotos e tudo mais. Então, o que esse projeto de lei propõe é que aquele que comprovadamente fraudar esse sistema de ingresso tenha seus créditos estudantis cassados, que ele não possa usar isso em outras universidades, como matéria já estudada, e mais grave ainda, mais intenso ainda, caça até o diploma daqueles que porventura já tenham concluído o curso.
17: Agora a proposta que muda a lei de cotas para punir fraude segue para análise da Comissão de Constituição e Justiça. Da Rádio Câmara de Brasília, Fabielle Pires.
8: Justiça.
12: O projeto de João Cury, do MDB de São Paulo, permite a criação de curatela por escritura pública quando a pessoa com incapacidade atingir a maioridade. Pelo texto, a hipótese vale para casos consensuais, sem conflito de interesses e com incapacidade comprovada por laudo médico.
11: O texto de João Cury prevê que os pais ou responsáveis legais possam solicitar a curatela diretamente em cartório. O deputado considera que a medida reduz a necessidade de processos judiciais para famílias de pessoas com deficiência.
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0: Antônio Doido, do MDB do Pará, apoia projeto que cria um sistema nacional de enfrentamento à violência contra meninas e mulheres. A proposta, já aprovada pela Câmara, busca integrar ações da União, dos estados e dos municípios para prevenir o feminicídio e ampliar a rede de proteção.
1: Antônio Doido ressalta que o texto autoriza o governo federal a destinar até 5 bilhões de reais entre 2026 e 2028 para essas políticas. Os recursos poderão financiar atendimento às vítimas, ações educativas e medidas de combate à violência, também no ambiente digital.
2: Eleições.
0: O Tribunal Superior Eleitoral inaugurou uma exposição sobre os 30 anos das urnas eletrônicas na Câmara dos Deputados. A repórter Maria Neves tem mais informações sobre a exposição O Caminho do Voto.
3: Durante a abertura da exposição O Caminho do Voto, em comemoração aos 30 anos da urna eletrônica na Câmara dos Deputados, o presidente Hugo Mota sustentou que o Brasil ocupa um lugar de protagonista no mundo por contar com um sistema eleitoral seguro e de apuração rápida. O presidente da Câmara ressaltou ainda que a exposição ajuda o eleitor a compreender o funcionamento das instituições e a necessidade de fortalecer a democracia.
4: O voto é resultado de um processo muito amplo, construído ao longo do tempo e aperfeiçoado a cada eleição. Conhecer esse caminho, como bem sugere a exposição, fortalece a confiança nas instituições responsáveis pelo nosso processo eleitoral e ajuda o cidadão a compreender melhor a importância de fortalecer continuamente a nossa democracia.
3: A urna eletrônica foi utilizada pela primeira vez em 1996, na eleição de prefeitos e vereadores em todo o estado do Rio de Janeiro. A votação eletrônica foi testada naquele ano também nas capitais e nos municípios que contassem com mais de 200 mil eleitores. A partir do ano 2000, a urna eletrônica passou a ser utilizada em todo o país. Na exposição O Caminho do Voto, organizada pelo Tribunal Superior Eleitoral, o visitante poderá conhecer detalhes das urnas eletrônicas, como a tecnologia utilizada, os procedimentos de auditoria e outros mecanismos para garantir o funcionamento e a segurança do processo eletrônico de votação. A mostra pode ser vista até o dia 20 de setembro no Salão Negro da Câmara dos Deputados. Da Rádio Câmara de Brasília, Maria Neves.
2: Meio Ambiente.
1: Mário Negromonte Júnior, do PSB da Bahia, defende a criação de uma CPI para investigar casos de crueldade contra animais no país. A proposta também pretende apurar o uso de plataformas digitais para disseminar ou incentivar esse tipo de violência.
0: Para Mário Negromonte Júnior, a comissão também deve investigar a atuação de grupos organizados, eventuais falhas das autoridades na apuração dos crimes e a disseminação de conteúdos violentos em plataformas digitais. Ele acredita que a CPI vai fortalecer a proteção dos animais.
1: Termina agora o Jornal Câmara dos Deputados, produzido pela Rádio Câmara, com trabalhos técnicos de Wellington Teles, apresentação de Márcio Aquilissardi e Tércia Guimarães. Boa noite.
0: A Voz do Brasil está de volta amanhã. Boa noite para você.
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5: 8 horas.
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Dia do Cliente é comemorado no dia 15 de setembro no Brasil. A data homenageia os clientes com o objetivo de estreitar as relações entre o comércio e o consumidor. Além de agradecer o cliente, muitas empresas, nessa data, realizam grandes promoções com descontos especiais e também distribuem brindes. Segundo relatos, o Dia do Cliente foi comemorado pela primeira vez em 2003, no estado do Rio Grande do Sul. A criação foi de um especialista em marketing e recursos humanos.

chegando no Central Esportivo. Hoje, quarta-feira, 9 de setembro de 2026. Copa Libertadores da América, Fluminense derrota Platense e abre vantagem nas quartas de final. Pela Sul-Americana, Vasco segura empate com Santa Fé em Bogotá. São Paulo é derrotado pelo Boca Juniors na Argentina.

0: Copa Libertadores da América, o Fluminense se impôs no Maracanã e venceu o Platense por 2-0 ontem. Em jogo de ida das quartas de final, a equipe de Marcão teve domínio do primeiro tempo e construiu seu placar com gols de Nonato e Hulk. O resultado dá uma boa vantagem ao time brasileiro para avançar às semifinais. Com o resultado, o Fluminense poderá perder por até um gol de diferença e ainda assim ficar com a vaga na semifinal da Libertadores. O jogo de volta acontecerá na próxima terça-feira, 19 horas, no estádio Ciudad del Vicente López, em Buenos Aires. Já pela Copa Sul-Americana, o Vasco empatou com Santa Fé em 0-0 na altitude de Bogotá, na ida das quartas de final. A equipe carioca criou, mas desperdiçou chances e não tirou 0 do placar. No fim, os donos da casa pressionaram e só não terminaram em vantagem porque Léo Jardim fez dois grandes milagres que garantiram o empate. A decisão em São Januário será na próxima terça-feira, 19 horas, quando um dos dois clubes ficará com a vaga nas semifinais. Já o Boca Juniors venceu São Paulo por 1-0 na noite de ontem pelo jogo de ida das quartas de final da Sul-Americana. Merentiel marcou o único gol da partida realizada no Bomboneira, em Buenos Aires. O São Paulo fez uma boa primeira etapa e teve domínio das ações nos primeiros minutos. No entanto, caiu de produção no segundo tempo, foi dominado pelo adversário e acabou derrotado. A partida de volta será na próxima terça-feira, 21:30, no Morumbi. Da sala de redação, Manuel Silva, aqui no Central Esportivo.
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2: 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Sabe de quem? Globo, Bandeirantes, Antena 1, tá? Eles, pois é, mas a gente sabe, mas eu acho que precisa ser demonstrado pelo Ministério da Aeronáutica. E foi demonstrado agora. Então, cai o mito de que a rádio comunitária que derruba avião. Cai o mito de que a rádio comunitária que derruba avião. Cai o mito de que a rádio comunitária que derruba avião. Eu peço desculpas em nome do presidente Lula por nós não termos feito mais do que nós fizemos. E nós fizemos muito pouco ainda em nome do rádio comunitário.
1: Eu sou defensor e é por isso que meu partido lá em Brasília brigou para que nós tivéssemos uma regulamentação que garanta o direito.

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0: 8:09.
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0: 15 de setembro comemora-se no Brasil o Dia do Cliente. A data surgiu de uma proposta com caráter promocional em 2003 no estado do Rio Grande do Sul. Hoje, o Dia do Cliente é comemorado anualmente em todo o Brasil. O Dia do Cliente é uma oportunidade para o consumidor aproveitar promoções com descontos especiais e também ganhar muitos brindes como agradecimento à sua fidelidade.
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3: Brasileirinho, de Valdir Azevedo, é um dos choros mais emblemáticos da música brasileira. Lançado na versão instrumental do próprio Valdir, Brasileirinho foi a música mais tocada no país em 1949. E no ano seguinte, ela voltaria a fazer muito sucesso. Dessa vez com letra de Pereira Costa e na voz de Ademil de Fonseca.
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3: Desde então, Brasileirinho ganhou dezenas de releituras e acabou virando uma espécie de símbolo musical do Brasil. Mas apesar do tremendo sucesso de Brasileirinho até os dias de hoje, outra música é que rendeu a Valdir Azevedo a maior vendagem de discos e também a fama internacional. O Baião Delicado, lançado em 1951, tornou-se o recordista da era dos discos de 78 rotações, com mais de 600 mil cópias vendidas só no Brasil. Um êxito que se somou ao das gravações feitas por artistas internacionais. A releitura do canadense Percy Faith foi a mais bem-sucedida. Em 1952, ela atingiu o topo da parada norte-americana e vendeu mais de 1 milhão de cópias. Assim como o Brasileirinho, Delicado também ganhou letra, assinada por Aloísio de Oliveira e que é lembrada como uma das últimas músicas cantadas por Carmen Miranda.
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3: Nos anos 60, passada mais de uma década do estrondoso sucesso, Valdir Azevedo ainda se surpreenderia quando numa viagem ao Oriente Médio comprou de um camelô uma caixinha de música que tocava o baião Delicado. Valdir Azevedo morreu em 1980. Para homenageá-lo, vamos ouvir a primeira gravação do maior sucesso de vendas do músico e que rendeu a ele fama internacional. Valdir Azevedo com Delicado.

0: Acabamos de ouvir a primeira gravação do Baião Delicado, composto por Valdir Azevedo e lançado por ele em 1951. Essa foi a homenagem ao cavaquinista e compositor Valdir Azevedo.
1: 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E a hora certa. 8:40. 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
1: É hora da hora. Hora certa.
2: 8:53.
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